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0: E no Grupo do Brasil, Grupo C, Marrocos venceu a Escócia por 1-0, lidera o grupo agora com 4 pontos, um empate, uma vitória e um gol de saldo. A Escócia tem 3, venceu o Haiti na estreia e perdeu hoje. E o Brasil vai entrar em campo daqui a pouquinho, daqui 20 minutos. E aí, se o Brasil vencer o Haiti por mais de um gol, aí provavelmente vai assumir a liderança, né? Aí fica tudo para quarta-feira que vem. O jogo do Brasil, quarta-feira que vem, 19h contra a Escócia em Miami. Ok, Renato Lopes está com a gente. Depois lá, bora Brasil! Abraço, Renato. Obrigado por estar com a gente aí, viu? Bom demais. O José Lopes Filho. Fala, José.
1: Ô, Marcelo, boa noite.
0: Boa noite.
1: Troca pra nós aí, Amado Batista, secretária.
0: Secretária.
1: Rádio Carinho.
0: Rádio Amor, obrigado, meu querido, por estar com a gente aí, viu? Bom demais. Essa é a galera que curte a DBC de montão, né? Cláudio Honor Inocêncio.
2: Boa noite, Marcelo Renato.
0: Boa noite.
2: É o Cláudio de Baté. Se você puder, toca pra mim a música. De lá pra cá a vida mudou tanto. 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É o Cláudio Baté. Se você puder tocar pra mim, só essa música, por favor. Eu ofereço pra todos os ouvintes da DBC FM, Rádio Carinho, Rádio Amor.
0: Valeu.
2: Vai, Brasil!
0: Alguém já pediu o Chico Rei Paraná, não escolheu a música, eu tenho escolhido uma outra, mas eu toco essa aí de lá pra cá, ok? E aí a gente, deixa eu já substituir aqui, ó, de lá pra cá. Param, param, param, param. Pronto, já substituí. Oh, pronto, né? Alguém falou, toca. Foi o Valmir que falou, toca o Valmir de Bauru, caminhoneiro, né? Então a gente vai ouvir de lá pra cá. Marta Silva com a gente também. A Sandrinha. Oi, Sandrinha. Boa noite. Cadê?
3: Boa noite, Marcelo Renato. Aqui é a Sandrinha do Jacobus. Toca pra nós, Leandro e Leonardo, Doce Mistério. Eu ofereço especialmente para você e para toda a galerinha que tá na escuta. Beijão. Fica com Deus. DBC FM, Rádio Carinho.
0: Rádio Amor. Obrigado, minha querida. E aqui quem é, Marcelo? Erba. Deixa o Erba falar.
4: Ô, meu querido, você tá bom? Sou um fã da DBC e de todos os locutores. Aqui é Israel Donizete Erba, lá de Araraquara, Caeteiro.
0: Opa.
4: Aô, daqui a pouco tô chegando por aí, hein? Chegando em São Carlos agora, sentido São Paulo, Araraquara, positiva?
0: Positiva.
4: Ah, mandando um abraço pro meu filhão, Kainan, que fez 25 anos ontem. E manda um musicão pra nós aí, o Quarto de Mansão, positiva?
0: Positiva.
4: Estamos agradecendo, daqui a pouco vai vir a Mosca Branca.
0: Ô, meu querido.
4: Se adiantar, a gente agradece.
0: Ei.
4: É a Rádio Carinho.
0: Rádio Amor, já toquei Quarto de Mansão, meu querido. Já toquei, Paulo de Paula, já toquei. Oh, que pena, hein? Rapaz, eu não posso repetir, né? O meu querido, você tá ouvindo a rádio? Hã? Tá ouvindo a rádio agora? Param, param, param. Param, param, param, param, param. Deixa eu me ver aqui. A Dri tá com a gente, né, Dri? Fala, garota.
5: Boa noite, Marcelo, aqui é a Adri. Tô chegando agora, ouvi o seu programa, tava estudando, muito estudo, a semana que vem cheio de prova, tô com a cabeça mil.
0: Nossa.
5: Mas agora deitei aqui para curtir um pouquinho o seu programa, desejo uma ótima noite e sigo daqui. Na Rádio Carinho, Rádio
0: Amor, o cagueiro pesado que pediu agora o Erba, né? Ele mandou outro áudio aqui, vamos ouvir.
4: Você deu, tô ouvindo, tô ouvindo, tô ouvindo.
0: Ah, ele ouviu. Então tá, obrigado, meu querido, que bom, hein? Eu tava perguntando pra outro. Não era pra ti, não, era pro Marcel. Ei, Marcel, tá ouvindo aí, Marcel? Qualquer coisa, dá um toque pra mim aí. Param, param, param, param, param. Tem muita gente, né, Marcelo? Rapaz do céu, aonde que eu tô, quem que eu sou, pra onde que eu vou? Vamos colocar três participações aqui, depois eu já vou para a música. Railda.
6: Oi, Marcelo. Tudo bem com você?
0: Tudo.
6: Espero que você esteja bem. Marcelo, meu nome é Railda. Eu sou de São Bernardo do Campo. Passando aqui para deixar um beijo, um abraço para meu marido Claudemir. Dizer que eu amo muito e pedir uma música antiga do Jorge Mateus.
7: Pai, te amo muito. Boa noite. DBC Rádio Carinho.
0: Rádio Amor. Aqui quem é, Marcelo? Andreice. Oi, Andreice.
8: Boa noite, Marcelo. Aqui é a Andreice de Piedade. Passando para desejar uma ótima noite a todos. Mais uma semana concluída, graças a Deus, né?
0: Graças a Deus.
8: Quero mandar um beijo pro meu marido Kleber.
9: Beijo, pai. Te amo.
8: Marcelo, toca pra mim, Tá Com Raiva de Mim, do Chico Rei Paraná. Eu quero oferecer pra todos e principalmente pro meu marido. Brigadão, DBC, Rádio Carinho.
0: Rádio Amor, foi justamente essa música que eu tirei pra colocar o De Lá Pra Cá, depois eu mando. Boa noite, eu sou a Jennifer de Carapicuíba, quero mandar um alô para o meu marido Leco. Vida, te amo, amor, gostaria de pedir uma música, te amo, amor, né? Gostaria de pedir uma música, Zé Neto e Cristiano, Oi Balde. Oi Balde, eu toquei ontem, hoje não vai dar pra repetir. A Leia, boa noite, a Leia de Hortolândia, quero mandar uma noite abençoada pro meu irmão Cláudio, te amo, maninho. Ok, também aqui a Luana de São Paulo, que manda um alô pro Kelvin e o Ednei, né, o filho e o maridão, com muitos beijos. Marcos Oliveira e Regina com a gente também, a Clau, fala Clau.
10: Oi, Marcelo, Renato, boa noite,
0: boa
10: tudo
0: noite.
10: Bom? Aqui é Claudiana de Sorocaba, passando para desejar uma boa noite a todos e uma boa noite especial pro meu marido, Marcelo Cardoso. Amor, fica com Deus, Deus abençoe, tenha uma boa noite, tá? E Marcelo, Renato, eu queria escutar Evidências, Titãs de Chororó hoje. Boa noite, DBC, Rádio Carinho.
0: Rádio Amor, obrigado, minha querida. De Santa Bárbara, o Israel, fala Israel.
11: Boa noite, Marcelo, aqui é o Israel de Santa Bárbara. Eu gostaria de estar ouvindo a música de Rio Negro e Solimões, Lençol
0: Gelado.
11: Eu ofereço pro Lucas, pro Queimadinho, pro Galo Cego, tudo aí da cidade de Tirapina aí que os meninos estão trabalhando aí. DBC Rádio Carinho.
0: Rádio Amor, vamos ouvir a Cleuzinha em algum lugar do passado.

0: Cleusa Boldrinha, Cleuzinha, né? Em algum lugar do passado. Por falar em passado, já pensou em amor de outras vidas? Então, se você não pensou, vai pensar já já. Mas antes, antes vamos aqui com mais algumas participações. A Silmara Matos, boa noite.
1: Boa noite, Marcelo. Um pouquinho atrasada, mas cheguei.
0: Certo.
1: Tudo bem?
0: Graças a Deus.
1: Quero mandar um abraço para os meus filhos. Um especial para o meu filho Igor. E sempre afirmar que amo ele demais. Demais, demais, demais. Que Deus proteja ele e todos. Uma boa noite. Rádio Carinho.
0: Rádio Amor. A Sol mandou áudio hoje, lá de Campinas.
2: Oi, Marcelo, tudo bem?
0: Tudo.
2: Marcelo, aqui é a Sol.
0: Pois não,
2: Sol. Tô falando de Campinas.
0: Certo.
2: Tô passando para desejar uma noite abençoada para todos, em especial para o amor da minha vida, meu marido Cláudio. Dizer para ele que eu tô chegando, tá, vida? Te amo muito, viu, meu amor? Daqui a pouquinho tô aí. Rádio Carinho.
0: Rádio Amor. Dolores Oliveira, lá já torcendo, né? Já tá na hora. Faltam 8 minutinhos, Marcelo. Rapaz. E aqui, área 55, de onde é?
3: Fala, Marcelo. Boa noite, tudo bem?
0: 5547.
3: Marcelo, manda um abraço pra nós aí.
0: Aonde?
3: Pudim. Pudinhão.
0: Certo.
3: Pra Daia.
0: Daia.
3: Pro Arthur. Pro Rafael. E pra todos que estão ouvindo.
0: Certo.
3: Coloca aí, relógio quebrado. Quem canta?
0: Lourenço Norival,
3: um abraço pra mim, com Deus. 3-0, 3-1 pro Brasil, hein? É o Linha do Vangelho.
0: Ô meu querido, é o seguinte, essa música não é romântica. Eu gosto de tocar com Nestor e Nestorzinho, mas Lourenço e Lorival também regravaram. Só depois da meia-noite aí dá esquema, antes não dá. Que foi, Zé Carlos da Patrol? Vai torcer?
4: Vai, Brasil, que a nossa fé te empurra, Marcelo Renato.
0: Abrem-se as cortinas e começa o espetáculo Torcida Brasileira. Eita, nós. Zé, um abraço, meu querido. Então, eu toquei agora há pouco em algum lugar do passado. Aí eu lembrei dessa música aqui, ó. Amor de Outras Vidas. Ô, Bruto!

0: Ô, trem! E o Ricardo? O Ricardo tá perdidinho, hein, Ricardo? Hã? Você tá perdidinho. Por quê, Marcelo? Ele mandou o recado errado.
1: Olha, eu vou ali na casinha 35 ali. Aí depois ele engata a carreta depois, beleza? Você vai lá depois lá?
0: Acorda, Ricardo! Cheyenne, a Paulinha, ó, já em casa te ouvindo, um cheiro, vai Brasil! E bem na hora que eu vou colocar o Chay pra falar. Fala, Chay.
2: Boa noite, meu amigo.
0: Fala, Chay.
2: Como é que tá, meu irmão?
0: Bem.
2: Bem, Marcelo Renato.
0: Cheyenne.
2: Marcelo, passando pra te dar um abraço, deixar um abraço pra todo mundo. Noite de jogo, todo mundo desesperado por causa de jogo, né?
0: E nós?
2: E eu aqui na rodovia.
0: E eu aqui, na rádio.
2: Tô próximo a Salinas.
0: Certo.
2: Ainda essa noite, eu entro no estado da Bahia. Com a bênção de Deus e a proteção de Nossa Senhora Aparecida, vai
0: Amém.
2: Dar tudo certo. É uma região de muita serra. Em alguns lugares eu perco sinal, mas sigo aqui te aplaudindo, tá ok?
0: Meu irmão, a gente tá sempre conectado, independente da internet, a conexão é grande entre a gente, né, meu irmãozão?
2: Que seja uma noite abençoada para todo mundo, que seja uma noite de vitória para essa seleção e para todos nós, né?
0: Pô, bom.
2: Que Deus abençoe a cada um. BBC FM, não posso esquecer. Um beijo pra Paulinha, né?
0: É, bom.
2: E, aliás, já saiu do serviço mais cedo só pra bater palma pra esse jogo. Ó, privilégio, né? Então tá bom. BBC FM, Rádio Carinho.
0: Rádio Amor. Aí a Paulinha mandou, já em casa te ouvindo, um cheiro, vai Brasil. E aí o nosso querido Cheyenne, que a gente chama de Chay também, né? Ele mandou um alô especial pra Paulinha. É o que eu disse, né? A conexão entre a gente é muito grande. Gosto muito do Chay, Paulinha, turminha boa demais. É o grupo Risca a Faca, né? De vez em quando sai uns pega lá, mas tudo bem, faz parte. Porque tem de tudo ali, né? Um provoca o outro, tal, coisa e tal, e todo mundo se diverte. E a Maria Aparecida da Vila Prado agradecendo, ela que pediu na voz do vento. Vamos encerrar essa meia hora com o Rob Roger. Ganha o mundo? Perdeu.

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5: CFM 938, Haiti veio pra parar o Brasil na pancada, hein, rapaz, olha só, porque aos 2 minutos o Vini já sofreu uma falta e ficou se contorcendo de dor. E 1 minuto depois, o Haiti teve um jogador expulso por chegada firme em Douglas Santos, né? Então o Haiti veio para parar na pancada do Brasil. Tem que tomar cuidado, né? Dá para fugir da pauta? Dá. Agora tem Zezé de Camargo e Luciano e depois João Paulo e Daniel. Já já Rio Negro de Solimões. Maria Aparecida da Vila Prada falou: essa mesmo que eu queria. É a voz do vento. Tá bom? Ronaldo Viola e João Carvalho, Maria Aparecida. Esse é o nome da dupla e o nome correto da música que você queria ouvir e ouviu. Um beijo. Abner. É o pedido do Abner. Tá lá em cima, lá pro norte. Zezé de Camargo e Luciano, entre ele e eu.

0: 14 minutos para as 10, 14 para as 10. É, ele não falou o nome dele, mas ele mandou um áudio um pouco longo aqui, e aí não tem jeito da gente colocar no ar. Ele é da área 22, final 6442, mas mandou uma mensagem bonita aí, de força e energia positiva, para o sobrinho Fábio Henrique. Ok, muito bem. Quem tá com a gente é a Sema. Fala, Sema.
1: Marcelo, toca uma música do Brasil aí, ó, da seleção. Daqui a pouco vai sair um gol aí. Brasil. Tchau, fica com Deus, DBCFM, Rádio Carinho, Rádio Amor.
0: Beijão, Sema.
1: O Brasil faz um gol.
0: Fez mais um, valeu, hein? Tá com 14 minutos aos 11. O Rafinha marcou, mas estava impedido. Ô, dó! O Adilson, ele tinha até mandado a mensagem gritando gol aqui. Ele mandou uma mensagem que é essa aqui. Logo em seguida, ele mandou gol, porque ele achou que estava valendo, mas estava impedido, Rafinha, Adilson.
2: Boa noite, Marcelo Renato. Manda um alô pro Adilson, esposa Adilson, a filha Natália, Marcelão. Marcelão da Pizzas e Osmar Anjo, que é CLTKS, DBCFN, DBCFM, Edgarinho. Brasil!
0: Rádio Amor, depois ele mandou gol do Brasil, só que foi impedido. Eita, nós, agora tá com 15 do primeiro tempo. A Neuza falou assim, vai contando aí, Marcelo, porque eu tô passando roupa e vou acompanhando aí as músicas e o futebol. Ok, se acontecer alguma coisa, a gente avisa aqui, viu, Neuza? Um beijo, minha querida. Bom trabalho aí. Agora tem Rio Negro e Solimões. Ah, o Vanderlei pediu Mordida de Amor com o Yahoo. Eu não tenho, mas eu vou tocar com o Léo Magalhães, ok? Aí a gente aproveita e já manda pra Roseli Scalandrin, que é fanzaça do Léo Magalhães. Um abraço ao Pezão, maridão dela também.

0: Neuza falou assim, isso mesmo, Marcelo, vai falando do jogo aí que eu tô passando roupa, não tô assistindo, tô ouvindo a rádio e vou ficando sabendo das emoções do futebol. Mas não é só você não, viu? O Cheyenne tá dirigindo numa estradinha ruinzinha, deve ser lá em Minas. E aí ele também falou a mesma coisa.
1: É, vai contando pra nós aí como é que tá o jogo, Marcelo. Porque eu tô aqui no periquitivo.
0: Dirigindo, curtindo a gente, 19 do primeiro tempo, tá tudo oxo. Que é oxo? Ou é oxo ou é oxo? Eu não sei qual seria a expressão certa, porque se você pegar zeros, põe o X no meio, zero, né? 0 a 0. Então, se você lê como letra, fica oxo. Então, tá tudo oxo por enquanto. 0 a 0. 19 minutos, quase 20 do primeiro tempo. Eu gosto que sai gol até os 25. Se sair gol até os 25 do primeiro tempo, aí vai ser uns 3 a 0. Se não sair até os 25 do primeiro tempo, aí eu já fico meio preocupado. Léo Magalhães e depois Roberto Carlos.

0: Opa, tá aí então, Léo Magalhães, Mordida de Amor. Será que a Juliana vai dar informação pra gente? Será? Vamos ver aqui, vamos ver. Vamos ver, atenção, atenção.
1: Amigo, estou aqui, tio Marcelo, Renata, no estou.
0: Um beijo, atenção, Brasil 1-0. Eu falei, saiu o primeiro até os 25, vai uns 3, hein? E agora já fez... Não, esse é o primeiro ainda. Então, o Matheus Cunha marcou o primeiro gol do Brasil aí, ó. Ok, aos 22, agora tá com 24. Muito bem, será que a minha previsão vai acertar aí? Uns 3 gols a favor do Brasil? Muito bem. A Cida, ela agradecendo aqui. Ela que pediu o Rio Negro de Solimões. E a Maria Silva já chegou para curtir as internacionais, ok? Vamos que vamos, então. Agora tem Roberto Carlos e depois João Paulo e Daniel. Não, não vai dar. O que eu faço? Pera aí, deixa me ver aqui. Param, param, param. Opa, param, param, param. Muito bem, ok. Então faz o seguinte, ó, toca o Roberto e encerra a hora com o Roberto. É, Emoções, a música que dá nome ao nosso programa.

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Muito bem, a Thalia agradecendo aqui, ela que pediu o Roberto Carlos Emoções, obrigado Thalia, ela é de Descalvado. A Cida Cassiano pediu para colocar o neto Matheus Rogério na oração, que fará aniversário amanhã, 23 anos, que saudade dos meus 23 anos. Já passei para Cida, viu Cida? Ô Cida, já passei para Cida. Aparecida Cassiano para Cida, a nossa secretária, ok? Muito bem, 31 minutos do primeiro tempo, Matheus Cunha marcou para o Brasil e foi um gol meio esquisito, chorado. O Vini bateu, o goleiro defendeu, o zagueiro foi tirar, chutou no pé do Matheus Cunha. Aquele gol sem querer, querendo. Muito bem, o importante é a bola na rede, né, Marcelo? Ah, com esse futebol que a gente tá, o importante, nem que for de bumbum, o gol fica bonito.

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1: E o Brasil marcou o segundo Matheus Cunha novamente, aos 35.

Aí o Zé Roberto que pediu, ele falou, pô, bem na hora do segundo gol do Brasil, hein? E combinou mesmo, né? É festa brasileira, né? Música gostosa. A Sandrinha falou, derrubei até meu celular, Marcelo. Ok, muito bem. Então, confirmando aqui pra galerinha que tá aí passando roupa, dirigindo, acompanhando emoções, Brasil 2, Haiti 0, 40 minutos do primeiro tempo, Matheus Cunha marcou os dois, mas agora nós tivemos uma substituição no Brasil, o Rafinha tá machucado, entrou o Ryan, ok? E aí, agora que o Haiti tá na vala, que agora a molecada que voa, tá entrando aí, hein? O Rafinha já não tava muito bem, ainda se machucou, né? Vamos que vamos, então, em frente, que atrás vem gente. A Neuza falou assim, Marcelo, toca aquela da Laura Pausini, La Solitude. Ok, eu falei, eu não tenho para as internacionais, mas eu tenho a versão com a Jaine, Neuza. A Solidão.

22 e 21, o jogo está com 48 minutos, vai até 51 do primeiro tempo e aos 47 Vini Júnior ampliou 3-0, e o Brasil tem que aproveitar e fazer saldo de gol nesse jogo, porque depois o Marrocos vai pegar o Haiti e vai colocar pelo menos uns 4 também, viu, que o Marrocos está muito bem, um time bastante ofensivo. E aí, por enquanto, o Brasil vai liderando o grupo no saldo de gols, né? Tá com 2 gols a mais que Marrocos. Ok, é o que eu falei, né? Fazendo o primeiro gol antes dos 25, a possibilidade de marcar pelo menos uns 3 é muito grande. E antes de terminar o primeiro tempo, já fez 3. Então tem que aproveitar e fazer mais uns 2 ou 3 depois do intervalo, né? Ok, saiu outro? Vai falar que saiu outro. Vocês estão... Ah, eu tô mais adiantado que vocês, né? É, agora que elas estão comemorando ali, a Paulinha, a Mari Mendes. Um beijo pra vocês aí. Encerrando esta meia hora, Chico Rei Paraná e Roberto Carlos.

Rotina. Roberto Carlos, Rotina. A Paulinha gostou, Paulinha Santana. Que música, pois é. E tem uma outra Paulinha que junto com o Val amam essa música também, a Paulinha do Grécia e o Val Corintiano, os dois trabalham lá no Grécia, né? A gente nunca esquece, quando eu toco essa música eu lembro do casal.

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3: 22:32, Marcelo Renato. Pois é, rapaz. Ok, aguardando aí o retorno da galera para o jogo continuar e a gente vai misturando as emoções do futebol. Quem não está acostumado, a gente sempre faz isso quando tem aí os principais de São Paulo jogando, né? São Paulo, Corinthians, Santos, Palmeiras, a Ferroviária aqui da região, Novo Horizonte, né? A gente vai informando quando o jogo acontece no nosso horário, né? E aí, nessa Copa do Mundo, a gente foi dando uma pincelada em alguns resultados, mas jogo do Brasil é jogo do Brasil, né? Aí a gente acompanha mais atento. Agora tem Lucas e Luan e depois a Jéssica Reis com Luiz Paulo e Léo. Já, Renan e Raí. Chorei no sinal.

Ok, desejo de amar, tá aí pra você, Luiz Paulo Léo e Jéssica Reis. Muito bem, quanto que é? 20 minutos de intervalo, meia hora? Tá muito demorado, hein? Agora vai começando o segundo tempo de Brasil 3, Haiti 0. Ok, muito bem, a gente vai acompanhando aqui. Nosso querido Renato, ele que pediu o Horizonte Azul, Lucas e Luan, ele é de Araraquara, agradeceu. Ele pediu 8:12, tocamos agora pouquinho. É, o movimento é muito grande aqui, né, Renato? Você já percebeu? Muito bem. A Maria do Pinal 1894, boa noite, obrigado pela programação, curtindo e ouvindo a DBC, comendo pipoca com leite ninho e vendo o jogo também. Rádio Carinho, Rádio Amor, obrigada, Maria de São Carlos. Ô Maria, um beijão, uma ótima noite. Agora tem Christian e Ralph, depois Renan e Raim.

0: minutos para as 11, 13 para as 11, chorei no sinal. Renan e Raí, a Suzana está com a gente, o Barriga d'Água também, boa noite MR, estamos juntos, sempre apostei com o senhor Cláudio, motorista do Bala de Prata, se o Brasil ganhar ele vai deixar eu passar na frente dele, já pede para ele começar a frear, mas o Brasil tem que fazer pelo menos mais uns dois aí, né, nesse jogo aí, para garantir ou tentar garantir a primeira colocação, vencer o próximo jogo também. Porque, por enquanto, ele está líder por saldo de gols, né? Marrocos tem o mesmo número de pontos do Brasil. Ok? E Marrocos vai pegar o Haiti, vai pôr uns quatro no Haiti, certeza. Ok, muito bem. Vamos que vamos em frente, que atrás vem gente. Não, a Valentina, Marcelo. A Valentina!
1: Boa noite, Marcelo.
0: Boa noite,
1: aqui
0: Valentina.
1: É Valentina de Jesus Oliveira, Brasil.
0: Brasil, Zeus.
1: Gostaria de ouvir Roberto Carlos.
0: Jesus Cristo.
1: Jesus Cristo.
0: Opa.
1: Boa noite, que Deus te abençoe a todos.
0: Que abençoe a todos nós. Amém. Obrigado, minha querida. Rádio Carinho, Rádio Amor. Agora tem o mais amado do Brasil e depois tem Leandro e Leonardo. Já já o Chico Rei Paraná.

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Ok, 20 minutos do segundo tempo, Brasil 3, Haiti 0. Onze horas e 1 minuto, estamos abrindo a última hora da sexta-feira, a penúltima do programa. Entre uma e outra, à meia-noite, tem o nosso Pai Nosso. E de sexta para sábado, você já sabe, é do Gustavinho, ninguém tasca. Ele que fará a oração do Pai Nosso na virada do dia, ok? E das 11h30 à meia-noite, Emoções Internacional, DBC. E eu estarei com vocês neste sábado, das 9h ao meio-dia da manhã, DBC, ok? Hendrick em campo, o jogo está com 21 minutos, o Hendrick entrou aos 18 e o Martinelli também. Saiu o Matheus Cunha, que marcou 2 gols, e saiu também o Paquetá, ok? Precisamos aí de pelo menos mais uns 2 gols, sem tomar nenhum, para fazer saldo. Agora tem o Robertão sentado à beira do caminho junto com o Erasmo.

Agora 11 horas e 13 minutos, 11 e 13, muito bem. Ok, vamos seguindo aqui com nossas emoções e o futebol. Oh, opa, tinha feito o quarto, ali mostrou 4-0, não. Então, por enquanto, 3-0 para o Brasil, 32 do segundo tempo. Em Brasil, 3, Haiti 0. Eles tinham mudado o placar para 4 ali, o rapaz está louco para fazer o quarto gol. Ele falou, se o Brasil não faz, eu mesmo faço. Aí mexeu no placar lá. Deve ser o estagiário, né, Marcelo? É, a Paulinha falou, foi gol do menino, mas estava impedido do Hendrick. Ô dó. Muito bem. Dona Ana, um beijo, obrigado, viu? A Carmen, agora sim, estou com o ouvido em você e o olho na TV. Tá com fone de ouvido, né? E a minha querida Renata, lá nos Estados Unidos, depois de trabalhar mais de 12 horas, ainda pega uma hora de rodovia, mas pelo menos vai ouvindo a gente, né? Pelo periquitivo. Um beijo, Rê. Obrigado, viu? Bom descanso aí, Renata. Ok. Um degrau na escada, Chico Rei, Paraná.

0: Agora 11h18, Marcelo do Posto já chegou em casa, já abriu mais uma, vamos ver. Vamos ouvir o que, que ele aprontou aqui, enquanto tocava a música. Cadê? Cadê o pino da granada? Aí, ó, tirando o pino da granada. Abriu a latinha.
1: Param, param, param. Param, param, param, pararam. Boa noite, MR. No Emoções, toca aquela música que você sabe que eu gosto, né? Não precisa perguntar pra você qual que é. Você sabe qual que é, né? Vê se você sabe qual é.
0: Será que é essa aqui que você quer que eu toque nas internacionais, ó?

no posto e eu falei que ia tocar o Dire Straits hoje, né? Se eu não me engano, foi pedido do Cowboy, né? O Cowboy de Dois Córregos, isso mesmo. Então a gente vai tocar Dire Straits aí nas internacionais também. Muito bem, a Fátima com a gente e vamos agora ouvir o Jorge e Matheus e depois o Roberto Carlos, encerrando a parte nacional aqui. Depois da uma a gente volta aí com a programação normal. Depois da uma não, depois da meia-noite. Isso.

jogo, Brasil 3, Haiti 0. Vini Júnior marcou e Matheus Cunha marcou duas vezes. Ok. A Maria Urba chegando e pedindo pés descalços para Leia e toda a família. Depois da meia-noite a gente toca. A Carmen Rissati, tá ruim, mas tá bom. Era para ter ganho demais. É. Fazer o quê, né? Agora Marrocos vai fazer uns quatro nesse time do Haiti aí, hein? Augusto Sabino já chegou, hein? Ele que fará a oração após a meia-noite. Mas agora pegue o seu passaporte, porque vamos fazer a nossa viagem internacional.

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1: Ok, a partir de agora em conexão com a DBC Internacional, Emoções Internacional DBC, a música do mundo todo para todo mundo na Rádio Carinho, Rádio Amor. Vamos começar com o meu pagamento de dívida com o cowboy de Dois Córregos, Dire Straits e o Larry Strick. E depois tem Elvis Presley, Suspicions Minds.

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15 minutos para meia-noite, muito bem, daqui a pouquinho o Gustavinho vai fazer a oração, hein? Quero mandar um abraço aqui para o nosso querido Adelcio da farmácia. Boa noite Adelcio, um abraço a você, beijão para Silvio, rau, rau, rau, para Pipoca, beijão para Karina também, que vai estar na nossa oração, na listinha, né? E vamos encerrando aqui as internacionais com Will Rob Carey, depois tem Annie Murray com You Need Me e também Lady A com New You Need You Now, Need You Now. Ok? Ok. Já já sim, a gente se fala em um novo dia aqui, hein?

0: Ok, nosso querido Abner tá ouvindo a gente lá em cima, lá perto de Belém, né? E essa música é a abertura do DVD 92, Músicas Internacionais, ele escreveu aqui, ok. Meu querido Marcelo do Posto, não dá tempo, mas eu vou tocar daqui para sempre, depois, para a Osana aí, tá bom, meu querido? Ok, para depois da meia-noite, já tem Pés Descalços e tem Daqui para Sempre também, Simone Mendes com Manu Batidão para vocês. Agora, Annie Murray, You Need Me, e depois Lady A. Need you now, ok. Já já a oração.
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0: Essa é uma das minhas preferidas, daquelas antigas, daquelas gostosas lembranças.

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Gente, já não bastava o Gustavinho e a Diva Diva ter o Marcelo do Posto também. É a mesma escola. Ia dar certinho meia-noite pra gente começar a oração. Mas ele tá me chantageando aqui. Aí não pode, hein, Marcelo? Ele manda essa aqui pra esposa, né? A Osana, Lady Gaga e Bradley Cooper. Shalom.

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0: jogo não mandou áudio. Flávio Maurício, que já mandou uma frase aqui pra gente, já mandei pro Gustavinho, porque assim, ninguém dorme. Álvaro e Maria, nossos vizinhos, o José Ricardo e família. O seu José Ricardo no hospital acompanhou o jogo, agora tá acompanhando a gente, hein? Um abraço ao senhor aí. Selma Batista e família, Mauro Rodrigues, o alemão do Uber, Normando de Américo, o Ricardo e o Neto Cauã, também o Cruz e o Manuelzinho, Carlos Donizete, família, nosso querido Moça, fui ver o Moça ontem, nosso querido Moça, o Belo no pedido do Roberto e eu reforço, meu querido Belo, Dona Cristina, mãe do Guilherme, Maria da Luz no pedido da Sema, José Maurício, no pedido do Arlindo Aparecido Alvarado de Brotas, Leonardo, sobrinho da Cida, né, a nossa secretária, Lidiane, nora da Creuza, com R do Marcelão também, para nossa querida adorada Dora, Mari Mendes, que faz aniversário hoje, Matheus Rogério, 23 anos hoje também, neto da Cida Cassiano, para o senhor José de Oliveira, que, Cida, o Zé, quando que é o Zé? O Zé... É domingo, aniversário do Zé? É domingo, né? Então a gente já... Ó, o Zé de Oliveira vai fazer aniversário domingo. Eu vou estar com vocês de manhã hoje, né? Das 9 ao meio-dia desse sábado. Domingo eu estarei de folga. Mas a gente já manda um beijo carinhoso no coração do Zé, né? E hoje não tem áudio do Zé. Muito bem. Vamos que vamos aqui em frente. A frase do nosso querido... Marcelo, você deixa tudo em cima da hora, hein, meu filho? Minha mãe, meu padrasto, Rodrigues e minha vozinha Zulina. Ok, todo mundo na oração. Vai para você e a Rosana também. O Ricardo mandou um bom dia aqui. E a frase do nosso querido Flávio.
1: Aleluia!
0: Deixa-me ver aqui.
1: Aleluia!
0: Existe uma força bonita em que continua cultivando alegria sem ignorar a realidade. Isso não é fingir que tudo está fácil, é escolher não deixar a fé perder espaço para a reclamação. Hoje, reconheça o que Deus já fez em sua vida. Cuide do que está nas suas mãos e permita que a gratidão deixe seu interior mais leve. Que você tenha um bom dia e um final de semana abençoado. Deus te abençoe. Obrigado, amém. A você também, nosso querido Flávio. Ok, agora é com o Gustavinho, né, Gustavinho? Hã? Agora vamos acompanhar o Gustavinho na oração, porque de sexta para sábado é com ele e o boi não lambe.
1: Aos teus pés.
0: Bom dia, Gustavinho.
2: Bom dia, Marcelo Renato. Vamos ao Pai Nosso. Pai Nosso que estás no céu, santificado seja o vosso nome. Venha a nós o vosso reino. Seja feita a vossa vontade, assim na terra como no céu. O pão nosso de cada dia nos dai hoje. Perdoai as nossas ofensas, assim como nós perdoamos a quem nos tem ofendido. Não deixeis cair em tentação, mas livrai-nos do mal. Amém. Gratidão, Senhor meu Deus.
0: Amém, aleluia. Obrigado, Gustavinho.
1: Música.

Muito bem, Dirceu Matoso, bom dia Dirceu, Ricardo também mandou um bom dia, Marta G, bom dia MR, estou na escuta sempre, amém, aleluia, Selma, amém, aleluia, Cida também mandou o seu amém aqui, a Roberta, bom dia Marcelo, gratidão Senhor, meu Deus, Jesus é a

0: Ok. O Gustavinho, amém. 16 graus com sensação térmica de 16. Ok. Começamos com 19, caiu para 16. Eu até coloquei a blusa já. Opa. Roseli Scalandrin, amém, aleluia. Bom dia, amigo. Bom dia, Roseli. Eu toquei um Léo Magalhães, mandei pra você, hein? Alguém pediu aí, Mordida de Amor? É Mordida de Amor do Yahoo? É. E eu não tenho com o Yahoo, toquei com o Léo Magalhães. Carmen Rissati, amém, aleluia. Bom dia, Marcelo. Bom dia, Gustavinho. Obrigado, ô Carmen. O Flávio, amém, aleluia. Um abençoado sábado a você, MR, a Paulinha, a Cida e todos os ouvintes. Obrigado, obrigado, obrigado. Ok, Silvana Fernandes, que Deus nos abençoe e ilumine. Amém, aleluia, Sil. Valeu, Sil. Muito bem. Quem mandou áudio pro Marcelo, dá o positivo aí que dá trabalho para fazer. Maria Silva fez a oração com a gente também. Deus abençoe seu sábado. Ok. Dona Ana também, Rádio Carinho, Rádio Amor. Paulinha, amém, aleluia, gratidão. Bom dia, princesa, um beijão pra tu, pro seu José de Oliveira, Gustavinho, Flávio, Maurício. Um beijão pro cheiroso favorito, proteção divina. Amém. Ok. Mas a Sandra, bom dia, MR, amém, aleluia. Agora não adiantou eu pedir o positivo, porque agora tá chegando um monte de mensagem aqui. Abração, meu amigo, Deus te abençoe. Alex Contrin, Alex, um abraço aí pra você. Deixa eu caçar a turma aqui. Eu vou pôr a Roberta aqui, que a Roberta comentou do jogo, Marcelo. Eu falei, se saísse o gol antes dos 25 do primeiro tempo, o Brasil faria no mínimo 3. E não deu outra, né? 3-0. Mas podia ter aumentado, né? Porque o saldo de gol é importante. Ok? Muito bem. Quem prestou atenção na minha conversa aí, né? Falei, se fizer um gol antes dos 25, aí no mínimo 3, né, Roberta?
1: Oi, Marcelo. Gostou, Marcelo? Eu tava com rádio, cabeceira e zóio na televisão. 3-0. Gostou, Marcelo?
0: Mais ou menos. Eu tô com saudade do meu time, viu? A Cida. Oi, Cida. Bom dia.
2: Oi, Marcelo. Bom dia. Um ótimo sábado para todos. Hoje eu quero antecipar os meus parabéns para o seu José de Oliveira, que estará completando mais um ano de vida neste domingo. Que Deus te ilumine com muita paz, saúde e felicidade. E continue nos prestigiando com a sua alegria e o seu bom dia. O senhor é muito especial para todos nós. Um grande beijo no seu coração. DBC FM Rádio Carinho.
0: Rádio Amor. Ô Cida, depois você manda no meu particular para eu mandar pro Zé, porque ele não mandou áudio hoje, ele estava concentrado no jogo, né? De repente ele tá ouvindo agora, mas não veio o áudio dele. Aí você manda para mim que eu mando para ele, tá bom? Cleusa Boldrinha, sobrinha do Rolando Boldrinha, amém, aleluia, bom dia a todos, com muitas bênçãos de Deus, amém. Gustavinho, menino do tempo, bom dia.
3: Bom dia, Marcelo Renato, é Morsa, Marcelo do Posto, Henrique Barbe, Cida Secretária e Paulinha Santana, eu parabenizo todos os aniversariantes de sábado e do fim de semana. Daqui a pouco eu volto com a última previsão da semana. Tchau, bom descanso, DBC Rádio Carinho.
0: Rádio Amor, chegou o áudio do Frias aqui. Vamos ver se a gente consegue resolver esse enigma também. Vamos lá.
4: Bom dia, Marcelo, que eu estou de Facebook. Eu gostaria de ouvir Riozinho.
0: Riozinho?
4: Riozinho. Do vídeo Riozinho.
0: É Riozinho que você quer ouvir, meu querido? É, pelo que eu entendi, né? Será que eu entendi errado? Param, param, param, param, param, param, param, param, param, param, param. Um beijo pra você também. Obrigado, bom descanso. Obrigado. Quem mais aqui, Marcelo? Deixe-me ver. Param, param, param, param, param, param, param, param, param, param, param. Bom, vamos começar comemorando a vitória do Brasil com duas músicas. A Cida falou, eu não toquei nenhuma do Bruno Marrone, Cida. Hoje, nessa edição do Emoções, de sexta para sábado, eu não toquei nenhuma do Bruno Marrone. Hein? Fala comigo aí. Fala comigo, Cida. Dá trabalho para fazer. Hã? Vai me deixar falando sozinho aqui? É louco. Hã? Não toquei? Mas eles cantarão agora, junto com o padre Marcelo Rossi, o corintiano Marcelo Rossi. Depois tem Leonardo, Verde e Amarelo. Primeiro, Nossa Senhora do Brasil, Zil, Zil.
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Que Deus abençoe. Será? Já está abençoado. Cada um de vocês. E feliz aquele que tem fé.

0: meia-noite, 22. Verde e amarelo, Leonardo. Muito bem. Ó o golpe, gente. Escuta o golpe aí, ó. Escuta o golpe. Engenheiro de obra feita, obra pronta.
1: Marcelo, ontem eu não falei o pra cá. No fundo do coração, eu sabia que ia ser 3-0 para o Brasil.
0: Ah, tá.
1: Eu não sou muito de arriscar mesmo. Eu sabia desde ontem, no fundo do coração, que ia ser 3 para o Brasil.
0: Mas enrolou, hein?
1: Não é golpe, não.
0: Não é golpe, não.
1: Não é golpe, não.
0: Não é golpe, não. Muito bem. Meu querido Flávio Maurício, eu vou tocar duas com o nome da música que você pediu. Uma que eu toquei ontem com o Rick Renner e uma com os Meninos Passarinhos. As duas são homônimas, mas são músicas diferentes. Casa de Caboclo com os Meninos Passarinhos e Casa de Caboclo com o Rick Renner.

0: Chitãozinho e Chororó, os meninos passarinhos, casa de caboclo. Não vai ter necessidade, então, de tocar com o Rick Renner, que nós tocamos ontem, porque o nosso querido Flávio falou, é essa aí, Marcelo. Ah, bom. Então tá pago. Edivaldo, fala, meu querido, tá na estrada, é?
1: Duas. Brasil, cheguei, Brasil. Passarinhos e casa de caboclo. Ô, Marcelão, bom dia.
0: Bom dia.
1: Edivaldo Prascaba, hein? É, ganhou, mas merecia ter feito mais gol, viu?
0: Tem que fazer, né?
1: Não é 3-0, não, que pode aliviar no futuro, viu?
0: Foi o que eu falei, né?
1: Merecia ter tacado 5-6.
0: É, porque Marrocos vai fazer no mínimo uns 4 no Haiti. José Carlos Fernandes.
2: Bom dia, Marcelão.
0: Bom dia,
2: pra nós aí, com o Barreirito. Pedaços de mim, oferecer pra você aí, e tá sendo o melhor do momento aí na madrugada aí, tá na DBC, Rádio Carinho, Rádio Amor. Falou, Marcelão, tudo de bom, meu rei?
0: Rapaz do céu, pedaços de mim, eu bati pedaço aqui, sem o S, que aí já apareceria. Aqui, olha aqui, quanta música tem com a palavra pedaço. Meu pedaço de pecado, pedaço do meu caminho, pedaço da minha vida, pedaço de pão, pedaço de poema, pedaço de mau caminho, pedaço de vida, pedaço de mim, mas meus pedaços com Barreirito não tem nenhuma. Mas eu vou mandar uma com Barreirito pra você, tá bom? Ou quer escolher outra? Fica à vontade aí, meu querido. Essa aí eu não tenho, não, hein? Ou é outro nome, hein? Que foi, Edivaldo? Que foi, Edivaldo?
1: Ô, Marcelão, é meus pedaços, é Dalvan. Meus pedaços, Dalvan.
0: Não, mas o dele não, ele pediu Barreirito, ele deve saber o que ele tá falando lá, né? Outra música. O que tem de pedaço aqui?
2: Bom dia, Marcelão. Toca pra nós aí com Barreirito. Pedaços de mim.
0: Pedaços de mim. Tem alguma aí que chama Pedaços de Mim aí? Eu tenho com Zezé de Camargo e Luciano, tem o mesmo nome. E deixa eu ver se tem mais alguém aqui. Param, param, param, param, param. Eu vou tocar com o Zezé, vê se é essa aqui.
3: Eu acho que não é o estilo do Barreirito, não, hein?

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1: Meia-noite, mais 33 minutos. A Sandrinha quer ouvir o Fábio Júnior. A Carmen falou: tem com o Barreirito? Eu sei, Pedaços de Mim. Eu não tenho aqui, mas eu tenho a letra. Eu vou ler a letra, porque aqui não sai sem chumbo, não. É, como que é a letra? Totalmente diferente. Aí o José Carlos Fernandes pediu, né? Pedaços de Mim com Barreirito. Eu não tenho a letra aqui. Aliás, eu não tenho a música aqui, mas eu tenho a letra. E aí eu vou emendar uma outra do Barreirito aí, pra ele não ficar triste com eu. Eu sou viajante na estrada do amor. Já andei por diversos caminhos. Já cheguei ao limite da dor. Já dormi sobre cama de espinhos. Foram sonhos e sonhos perdidos, amores fingidos, promessas em vão. Me iludiram, depois me deixaram, levaram pedaços do meu coração. Fui traído, pisado e humilhado. Depois me atiraram no abismo sem fim. Mesmo assim, continuo caminhando. Por trás vou deixando pedaços de mim. Vou trilhando os caminhos do amor. Tenho o mundo e o céu como abrigo. Trago o peito sangrando de dor e uma mala de sonhos perdidos. Sou apenas um peregrino. Caminho sozinho em busca de paz. Um viajante sem nenhum destino, um pobre mendigo de sonhos banais.

0: último dia aí do outono, a Cida já está fazendo uma referência aqui na mensagem ao inverno, dia 21, aniversário do Zé de Oliveira, né? O inverno começará oficialmente 11h24 de domingo, horário de Brasília, dia 21 de junho. Mas a Cida já mandou uma despedida aqui do outono, né? Chegou o inverno, que além do frio, permaneça a fé, que chegue o amor, se estabeleça a luz, que seja uma estação feliz. Ótimo sábado para todos, bom descanso, Marcelo. Rapid Whoop tem até daqui a pouquinho, 9 da manhã, eu estarei aqui com vocês. Ok. Que foi, Ricardo? Que foi, Ricardo?
1: Ô, Marcelo, hoje tá muito frio, Marcelo. Tá suave hoje, hein?
0: Hoje tá só. É porque não tá ventando muito, né? Vamos à previsão do tempo, então. Vamos lá, que eu vou voltar daqui a pouco. Pode parar de digitar aí, Gustavinho. Já deu sua cota essa semana. Fica com Deus aí. Param, param. Sabadão, dia 20. Nascer do sol, 6h49. O pôr do sol, 17h37. Lua nova. Umidade relativa do ar, 94%. Probabilidade de chuva, 78% de chance. E é uma quantidade boa, hein? 7,9 milímetros. Eita, vai chover hoje? Justo hoje? Mas tudo bem. Mínima 16 e máxima 24 graus. Ok. E o Gustavinho falou que vai trocar também a lua no domingo, hein? Ó, oh, deixa eu ver aqui. É isso? Isso. Fase da lua. Lua nova para a lua crescente às 18h54. De lua nova para a lua crescente. Gustavinho, para de gravar que eu tenho que ir embora, meu filho. É fim de festa.

Chegou a hora, eu vou embora pra cama de pijama, deixando um forte abraço pra quem é de abraço, um beijo super carinhoso pra quem é de beijo e um encontro marcado com vocês às 9 da manhã desse mesmo sábado, se Deus quiser, na manhã do BC, e segunda-feira às 20 horas no Emoções, se Deus assim permitir também. Hasta la vista, baby. Adios, muchachos. Obrigado, meu Deus, por mais uma jornada de trabalho. Última série, por gentileza, não apague a lua, não. Luz divina pra todo mundo.

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1: Compadre, você já notou tanto que vida de rico é complicada,
2: compadre? É, de vera. Vida de rico é muito difícil. Até pra morrer, né, compadre?
1: Até pra morrer. Aí o rico tem uma vertigem.
2: Dá um desmaio.
1: Sofre o tardo infarto do miocárdio.
2: Curuze.
1: E pomposamente venha falecer.
2: Marvado. Mas isso é pura complicação, né, compadre?
1: O pobre não, o pobre sofre um trem.
2: E dá uma sapituca.
1: Sofre um sedeco, dá um canguleio, cutu.
2: É, para com a terra, né, compadre?
1: E tu faz é, compadre.

0: Compadre, mal pergunta, o que vem a ser por criação? Será criação de porca, compadre?
1: Deixa de ser rudo, compadre. Por criação é o seguinte, por exemplo, o senhor dá uma brincada assim mesmo de acordo, mas a comadre, então daí uns dias ela começa a ficar mais bonita.
0: Bonita.
1: Ficar mais briosa. Vai ficando fortona.
0: Fortuna.
1: 9 meses depois, butuco buguelo. Isso é por criação.
0: Hehe, compadre. Então nós lá em casa, ainda tá por criando sem base.
1: Deus, ó Deus, compadre. Eu

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0: Brasil.
1: 3 minutos para as 5. Bom dia, bom dia, bom dia, bom dia, bom dia. Bom dia para você, bom dia para a senhora, bom dia para o senhor. Bom dia, família. Lindo dia, hein? Ô, Lia. 3-0, Lia. 3-0. O que você me diz, Lia?
2: Vai, Brasil, ziu, ziu, ziu.
1: É, repita.
2: Vai, Brasil, ziu, ziu,
1: repica o berrante, seu moço, isso. Vamos acordar, galera. Vamos despertar o povão. 3 minutos para as 5 horas deste sábado, 20 de junho, último dia do outono brasileiro. Amanhã começa o nosso inverno brasileiro. 3 minutos para as 5 horas, pra cima! Foguete não tem ré!
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1: Dois para as cinco, tá aniversariando hoje. Parabéns, felicidades, hein? Muita paz, muita saúde. Que Deus abençoe cada um. Chuvas, bênçãos e cuide bem da plantinha chamada vida, hein? Meu amigo Gilson, acordou cedo, hein, Gilson? Pega a estrada hoje ou tá de boa? Ah, fazendo o café Ouro Brasileiro, olha lá. Ô Gilson, um abraço, querido. Deus abençoe, viu? Alessandra, Gabrielzinho, todos aí, viu? Um sábado lindo, um fim de semana abençoado. Chicão Adestrador já chegou por aqui. Bom dia, irmão. Um abraço. Zé Paulo, corintiano. Não, não, é palmeirense, né, Zé Paulo? Palmeirense, bom dia.
2: Bom dia, bom dia, meu bonito. Bom dia, Zé Maria. O galo tá da bom? Madrugada. Zé Paulo, pai Laranjeira, Aracosta. Passadinha, você tá ouvindo? Um feliz e abençoado salve.
1: Deve amém. 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Um minuto para as cinco de prima. Eternos corações do Brasil.
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0: relógio marca 5:02. 5:02, bom dia.
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0: 5:05, não perca a hora, bom dia! João Carreira e Capataz, essa você gosta, né, Chicão? O adestrador gosta. Curtiu aí comigo? Eu gosto demais, hein? Caipira de fato. Começamos com o Tunique Tinô, Eternos Corações do Brasil, com Brasil Caboclo. Antônio, bom dia, querido. Um abraço, ótimo sábado. Obrigado pela audiência. Alô, alô, Adalberto. Um dia lindo pra você, pra Ivone, pra família. Obrigado pelo carinho aí, viu? Pela amizade. 5:05. O Emerson, filho do Nenão, tá por aqui. O Emerson, bom dia, bem-vindo. Bem-vindo.
1: Alô, bom dia. Toca o modão aí. Tá eu, meu irmão, Daniel, Bruno, família Venâncio aqui.
0: Opa! Você tá bem?
1: Toca o modão aí no 12. Bom dia, Embaté.
0: Bom dia. Bom dia, Emerson. Alô, Nenão. Alô, Tico. Alô, toda a família aí, né? O Du, família Venâncio, um abraço. Ô Bel, Jardim Caraí, bom dia.
2: Bom dia, Valdir.
0: Bom dia.
2: Valdir, toca pra mim um prato do dia, ofereço pro meu marido Valdecir. Obrigada, Isabel do Caraí.
0: Beijão, Isabel, dia lindo pra você. 5:06, 15:06, 17:06, a gente conversa com o nosso Deus de bondade. Agora é hora de João Mineiro e Marciano, de Nelson Ned, para Antônio Marcos. Se eu pudesse conversar com Deus.

0: 5:10. Ótimo sábado, 5:10.
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0: 5h13 na nossa Rádio Carinho, Rádio Amor. Prato do dia, Liu e Léo. E antes, nós tivemos, né, esse sabadão, João Mineiro Marciano, a música do Nelson Nete, explodiu com Antônio Marcos, Se Eu Pudesse Conversar com Deus, ué? Dedê, já acordou, Dedê? Bom dia. Bom dia, bom dia, bom dia, bom dia, com alegria. É, Dedê, acordou cedo. Ô, Lia, Dedê, o vovô acordou cedo, Lia.
1: Vai, Brasil, ziu, ziu, ziu.
0: Acordou cedo, Lia. Agora, aquele banho, ritual e depois o trabalho, né? 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Dedê, um abraço. Deus abençoe, viu? Andréia, Isadora, Ivan, Ivanzinho. Aliás, o Ivanzinho só no, só na fotinha, né?

0: uma fotinha com o Vitor. Ah, viu, Lia? É, o Ivan junto com o Vitor na fotinha. Camisetinha amarela, torcendo para o Brasil.
1: Brasil.
0: É, Lia. É, Ivan e Ivanzinha. Um abraço. Ivone e Erika, Deus abençoe, viu? A Ivani, Luiz Paulo, Lia, linda, né? Torcendo para o Brasil, Ziu, Ziu, né? Gabrielzinho, Natália, Deus abençoe. Juninho, Juliane, Anne, Cauã, João Lara, Heleninha, a Dona Romilda, um beijo. Deve estar no rancho, hein? Será que não? Dona Romilda, o João Paulo, André, Luana, Luana e Danilo. Toda a família aí, aquele dia maravilhoso para vocês. Ô, meu querido Zinho Sirinoli, bom dia.
2: Bom dia, Valdir Zambariano.
0: Bom dia.
2: Tudo bom, amigão? É Zinho Sirinoli.
0: Ótimo.
2: Se for possível,
0: Torrinha.
2: Um modão pra nós aí.
0: Qual?
2: Goiânia Paranaense, Vale de Lágrimas. Parabéns pela comunicação aí.
0: Obrigado.
2: Ótimo sábado, abençoado por Deus, Nossa Senhora Aparecida.
0: Pra bom, nós.
2: Valdir, grande abraço, amigo.
0: Outro querido. Ô, João, também Torrinha, bom dia.
3: Bom dia, Zambariano.
0: Bom dia.
3: João de Torrinha.
0: Você tá bom?
3: Dino Franco e Muraí. Casa Assombrada. Vai pra todo mundo do BBC. Vai pro Luizinho de Torrinha. O meu primo André aqui, pra esposa dele, pra todo mundo do BBC. Rádio Carinho.
0: Rádio Amor. Fábio Craveiro. Bom dia, bem-vindo.
4: Ô, Valdir Sambariano.
0: Bom dia.
4: Bom dia, meu amigo. Prazer poder falar com você.
0: Opa,
4: hoje.
0: Opa, o prazer é nosso.
4: Um abraço aí. Tamo aí na escuta, aí no serviço aqui, escutando a DBC, hein? Saindo aqui de São Carlos, indo lá pro Poço Castelo, tamo na escuta sua aqui, hein?
0: Bom trabalho, viu? Que Deus abençoe. Obrigado por esse carinho, obrigado por essa audiência. Meu querido Zé Fernandes, já ancorando, né, Zé? Com a sua vira meio azul, hã? E o café ouro brasileiro, café que não pode faltar de maneira alguma, não é? Um abraço, Zé Fernandes, a Dona Neuza, Dona Nega, o Ditão, toda a família aí, um dia lindo pra vocês, hein? Fernandinho, bom dia, Fernandinho.
5: Bom dia, Zamba.
0: Bom dia.
5: Graça de Deus, nós mais uma vez.
0: Amém.
5: Na luta, né?
0: Coisa boa.
5: Vai lá, aquele abração pra todos os ouvintes da Rádio Carinho, da Rádio Amor, né?
0: E
5: beijão pra esposa.
0: E
5: a Guida Lima,
0: um
5: né?
0: Beijo pra ela.
5: E ó, hoje eu passei de frente com o cara da Veranês Azul, hein?
0: Aqui, ó. Ei, acabou de chegar.
5: Papai, o café já tá chegando a caminho.
0: Tá, já acabou de chegar.
5: Qualquer dia eu vou parar o Zé Fernando pra rua aí.
0: Pra parar, pra parar.
5: Aí, que
0: Zé Fernandes.
5: É alto.
0: Café gostoso. Delicioso, viu? Meu querido amigo Fernandinho. Aguidá, um beijo, bom dia. Deus abençoe. Antônio Lopes. Ô, Antônio Lopes, bom dia. Ótimo sábado. Saudade de você, Antônio. Saudade, hein? 5h17. Na Rádio Carinho. Rádio Amor. Nossa DBC. Rio Negro e Solimões.
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5h28 na nossa Rádio Carinho, Rádio Amor. Ô, Fernandinho, hoje é o dia, hein, Fernandinho? Você cruzou agora há pouquinho com o Zé Fernandes e agora de novo, né? E agora de novo. Né, Fernandinho? Um abraço. Tivemos aí o Altair Alexandre, ou Altair Alexandre, como queiram. Vida de Caboclo, Vale de Lágrimas, Goiânia Paranaense, Rio Negro e Solimões, Medo da Chuva. 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Fique à vontade aí para participar, para pedir a sua preferida aqui na nossa Rádio Carinho, Rádio Amor. Zé Fernandes, obrigado, viu? Trouxe aqui o café Ouro Brasileiro, ó. Minha nossa. Ô, cafezinho bom, hein? Hã? O capricho. Ô, Sérgio Maurício, como é que tá esse café, ô, Sérgio Maurício? No capricho, no capricho, no capricho. No capricho, rapaz. Zé Fernandes, e conversamos bastante, né? O Zé tem uns papos legais. Tem uma conversa boa, sadia, né? Abraço, é. Que nunca falte, viu? Neuza, Ditão, Dona Nega, um beijo. Como é que é, Zé? Você sonhou, né? Você sonhou. Mas vamos realizar esse sonho então, né? E acredite, gente. Olha que o Chicão Adestrador mandou um bom dia pra mim. Eu ia tocar essa daqui, ó. É. Aí falei, não, vou tocar um caipira de fato, faz tempo que eu não toco, né? Aí o Zé disse que sonhou com essa, ó.

0: de 7 para as 6 agora, em 5h33.
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0: 23 para as 6 agora. Tendo Frank Moraí, na nossa rádio Carinho, Rádio Amor. Boa demais, hein? Casa Assombrada. Ah, antes, Casinha Verde, João Carreira e Capataz. Ô Noli, bom dia, Noli. Aquele abraço, Deus abençoe. Dia lindo. Ô Nalda, um beijo, bom dia. Lula, tudo de bom pra vocês aí. Quer dizer que gostaram do presente então, é? De coração, viu? Não precisa agradecer nada não, tá bom? Gente, aqui é verdade, tá? Aqui a gente não tem mimimi não, viu? Beijão pra vocês aí, dia lindo. Cris, um beijo. Deus abençoe, seu dia, meu amor. Ângela Lopes, solta a voz aí que eu quero ouvi-la. Bom dia.
1: Bom dia, Valdir Jambarino.
0: Bom dia.
1: Meu pai, Gilberto.
0: Lá em Jaú.
1: 79 anos, lá de Jaú.
0: Alô, Gilberto.
1: A filha dele, a Ângela.
0: Que abraço.
1: Muita saúde, paz e alegria no coração dele.
0: Parabéns.
1: Valdir, toca pra ele. Meu reino encantado de Daniel.
0: Toco.
1: Desejando muito humor e carinho pra ele.
0: Ok.
1: E um ótimo dia pra você, pra todos os ouvintes. Ficam todos com Deus.
0: Obrigado.
1: Rádio DBC FM, Rádio Carinho, Rádio Amor.
0: Ok, querida, um beijo. Rodrigão, meu grande amigo, Rodrigo Freitas, o filho de Ari Freitas. Um abraço, Deus abençoe.
2: Bom dia,
0: alô,
2: Rodrigo.
0: Alô. Fala, Rodrigão.
2: Freitas falando aqui.
0: Você tá bem?
2: Rodrigo.
0: Oi.
2: Eu queria ouvir com o Tio Carreiro e Pardinho, que tem na máquina aí, música chama Novo Amor. Essa música
0: Novo
2: tá
0: Amor.
2: No mesmo disco do Negrinho Parafuso, Amor e Saudade.
0: Opa!
2: Patrão e Empregado. Aquele
0: Sim.
2: disco que... O Som da Viola. E tem essa música, a primeira música do disco, chama
0: Sim.
2: Novo Amor.
0: Novo Amor.
2: Vem aí na máquina, se tiver.
0: É linda.
2: Pra nós aí, toca pra gente.
0: É
2: aí,
0: linda.
2: Valeu? Forte abraço aí, Valdir. Tudo de bom?
0: Abraço.
2: Bom sábado aí, bom final de semana pra você e pros ouvintes da DBC.
0: Obrigado.
2: Rádio Carinho, Rádio Amor.
0: Valeu, querido. Um abraço pra você também. Deus abençoe. Já vamos conversar com Deus. Quem tá por aqui, hein? Neto Vila Jacobus, bom dia, Neto. Diga.
3: Bom dia, Zamba.
0: Bom dia.
3: Abençoado sábado, meu irmão.
0: Abraço.
3: Chegando mais um final de semana.
0: Tem Amém.
3: Manda pra nós aí, Zamba. Feitiço espanhol. Manda lá pro Carlinho Cereto, Pedro, Dona Bete. DBC FM, Rádio Carinho.
0: Rádio Amor. 5h39. 21 para as 6. Não perca a hora. Céu tá lindo, hein? Com estrelas. Tempo calmo também, né? Nada de vento. E a temperatura tá agradável, hein? Marcando aí 16 graus. Tchau, Carreira e Pardinho. 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
1: Hora certa. Relógio marca 5h42, hein? 18 para as 6.

0: Márcia, Daniel e Zé Camilo, nossa Rádio Carinho, Rádio Amor, meu reino encantado, novo amor, Tião Carreiro e Pardinho. Hora de conversarmos com Deus quando o relógio marca 14 para as 6 agora, 5h46. Espero que todos tenham passado uma semana linda, maravilhosa, cheia de coisas boas. Mas de repente, algo não chegou como você queria, não desanime. Nada de desânimo. Importante é a fé, acreditar. Talvez você esteja esperando por algo, esse algo está demorando a acontecer e você às vezes até se revolta por dentro. Nada disso. Meu irmão, minha irmã, acreditar é preciso e ter fé é necessário. Acreditar é preciso, ter fé é necessário. Eu acordei hoje, na verdade eu fiquei dormindo e acordando, tive uns sonhos, né? Sonhei até com o Padre Jonas. Ô Padre Jonas, Jonas Mateus, tá me ouvindo aí, Padre? Sonhei até com o senhor hoje, viu? Sonhei que eu estava na missa do Padre e tal, conversando com ele. Depois sonhei com outras pessoas também. Eu fiquei dormindo e acordando. Aí eu acordei definitivamente às 3h23. Fui pra cozinha, preparei lá um café ouro brasileiro. Comi um pão, hoje eu não fiz nada. Comi um pãozinho puro mesmo. Agora há pouquinho, Zé Fernandes trouxe outro café pra gente. E aí eu acionei meu querido Carlos, que é do Motor Uber. Carlos não respondia. Eu ia partir pra outro plano. Mas aí ele respondeu, né? E chegou em casa, era 4h27. Pediu desculpa, só falei, Carlos, não pediu desculpa não. Quem nunca perdeu hora, né? Quem nunca? Quem nunca dormiu um pouquinho mais? E no caso dele, disse que o despertador não acionou, né? Mas é um menino bom, educado, pilota uma moto com tranquilidade, sabe respeitar o semáforo, sabe respeitar a hora de ultrapassar. Não é aquela coisa afobada. E eu me sinto muito seguro com ele. Carlos, um abraço pra você e pra família, viu? Que Deus o abençoe grandemente. É um jovem, viu? Um jovenzinho. E ontem nos encontramos lá no Supermercado Moreira. Ontem eu tive o prazer de rever o seu João. Né, seu João? Ei, seu João. O senhor não tem jeito não, seu João? Como é que é, seu João? Você não fala de mim lá toda hora, que nem você fala do Dedê, que nem você fala do Gaúcho, do Barbosa. Precisa falar mais de mim. Ô, seu Moreira, o senhor mora aqui no coração, viu? Abraço. E a Nayara, né? Nayara, simpaticíssima, aquele sorriso aberto de chegada. Rosângela, Pretinho de La Sierra. Toda essa turma aí, um abraço pra vocês. Então, a gente sempre tem que acreditar. E quando o Carlos chegou, ele falou, mil desculpas. Eu falei, não precisa pedir desculpa, não. Deus é bom. Por que que eu acordo mais cedo? Pra poder realmente chegar em tempo. Sabe? A pior coisa do mundo é quando você chega, de repente eu posso chegar aqui, o computador está desarmado, né? Alguma coisa não está dando certo. Por isso que é bom chegar meia hora, 40 minutos antes de você entrar no seu serviço, é garantia de um dia produtivo, de um dia maravilhoso, sabe? Graças a Deus eu sempre tive isso comigo, desde os tempos da Rádio 8 de Setembro, porque eu me lembro que uma vez lá na Rádio 8 de Setembro, o seu Pedro Gaspar, ele acompanhava a entrada da rádio. E antigamente você ligava o transmissor, né? Você ligava o transmissor e ficava 5 minutinhos chiando, sabe? Aí, quando faltava 1 minuto para entrar no ar, você acionava um outro botão. E aí ele ficava em silêncio para a rádio entrar no ar. E eu me lembro que um dia eu atrasei 30 segundos. E seu Pedro me ligou. Ele me chamava de baixinho. Ô baixinho, o que aconteceu aí que você atrasou 30 segundos pra ligar o transmissor? Falei, não, seu Pedro, já tava ligado aqui, eu tava preparando aqui a primeira música do programa e tal. É, mas não pode, é 1 minuto. E ele me ensinou isso. De chegar antecipado no seu serviço. Como também quando eu trabalhava no sítio, né? Quando eu trabalhei ali com Paulo Pereira, que papai foi pra São Paulo passar por uma cirurgia. 4 da manhã eu já estava buscando o gado no pasto para tirar o leite. Para 4h30 já começar a ordenar o gado e para que 10 para 7 colocasse lá no ponto para o seu Florzino, né? Seu Florzino, com o caminhãozinho azul dele, passasse e pegasse o leite. Então é isso, minha gente. Mas acredite sempre, se deu algo errado essa semana, se aquilo que você está esperando está demorando, fé em Deus que vai chegar. Dedê, mais uma vez um abraço, querido. Que Deus te abençoe grandemente. Dedê, Andréia, Isadora, Dona Romilda, André, João, Paulo, Luana, Luana Danilo, Ivan Ivanzinho, Ian, a Ivone, Érica, Ivani, a Lia querida, Gabrielzinho, Futuros do Brasil, do Mundo, Luiz Paulo, Natália, que Deus abençoe vocês grandemente, Juliane, Anne Cauã, Juninho do Açaí, João Lara e Leninha, toda a família, Fernanda, Amarelo, um dia lindo pra vocês aí, e a equipa também, né? Luizão já tá por lá, né, Luizão? Já tá por lá. O Juninho chega daqui a pouco, apaixonado, como sempre. O Vitão, com as suas tiradinhas, né, Vitão? E o Joãozinho. Que Deus abençoe todos vocês, que seja um dia produtivo, maravilhoso. O mesmo eu digo lá pro meu amigo querido, o Adãozinho. A sua encomenda tá chegando, viu? Ele me pediu um pendrive de Fernando Mendes e José Augusto. E já tá em preparação já, viu, o Adãozinho? Assim que o Wilson terminar, ele já passa pra mim, tá bom? Quem tá por aqui, o Osmazito. Um abraço, Osmazito. André Michelotto. João Batista, o primo dele. Deus abençoe. Bom dia, Valdir. Se possível, coloque a família Gonçalves. Família Dorinho. Adriano Jardim Beatriz. Na oração. Que Deus abençoe vocês. Nivaldo, o sogro do Eliezer. Papai de Mona Lisa. Dona Maria, mamãe do Johnny Salsicha. Coloco aqui a Marcianita também. E todos que precisam de orações. Todos que buscam estar sempre ali. Num dia de paz, num dia de glória e saúde também. Vamos conversar com Deus? 5h53. Querido Senhor, obrigado por me dar força e convicção para completar essa tarefa que me confiou na nossa DBC-FM, Rádio Carinho, Rádio Amor. 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Obrigado por me guiar forte, verdadeiramente, através dos muitos obstáculos no caminho. E por me manter firme quando tudo à volta parecia perdido. Obrigado pela proteção e pelos seus sinais pelo caminho. Obrigado por qualquer bem que eu tenha feito. Desculpe-me pelo mal. Perdoe-me pelos atos, fraquezas. Atos que às vezes desagradam a ti, meu Pai. Obrigado pelos amigos que fiz. Dona Quitéria, um beijo. Barbosa, aquele abraço. Fátima, Deus abençoe. Obrigado, meu Deus, pelos amigos que fiz. Por favor, toma conta deles. O mesmo eu digo para aqueles que se declaram inimigos. Por favor, toma conta deles como tomou de mim. Obrigado por finalmente me permitir descansar. Amanhã, ao meio-dia 27. Estou extremamente cansado, mas eu sei que eu vou descansar em paz. Sabendo que fiz tudo no meu tempo nessa terra. Lutei a boa luta. Terminei a corrida. E mantive a fé. Senhor, mostre nos a verdade e que possamos escolher o melhor. Senhor, mostre-nos a verdade e que possamos escolher o melhor. Pois tu és todo poder, toda honra, toda glória, para tudo sempre, amém. Senhor, cobre-nos com o teu manto, cobre-nos com o teu sangue, que assim seja. Carlão do Uber, bom dia.
1: Bom dia, Valdir.
0: Bom dia.
1: Tudo bom?
0: Ótimo.
1: Manda uma moda pra nós aí.
0: Mando,
1: beleza,
0: já.
1: Amigão?
0: Um abraço. Deus abençoe. E que esse sábado possa ser aquele sábado lindo, de coisas boas e de muita paz.

0: Roberto Braz 6, Roberto, o homem da nossa Rádio Carinho, Rádio Amor, nossa DBC. Um minuto para as 6, hora de ouvirmos e orarmos da voz do inesquecível Cid Moreira, a oração que Jesus nos ensinou.
1: Pai nosso que estás no céu, santificado seja o teu nome. Venha o teu reino, seja feita a tua vontade, assim na terra como no céu. Dá-nos hoje o pão nosso de cada dia. Perdoa as nossas dívidas, assim como perdoamos aos nossos devedores. E não nos deixe cair em tentação, mas livra-nos do mal, porque teu é o reino, o poder e a glória para sempre.

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0: 6h08, 6h08, ótimo sábado! Narradas melhores e grandes promoções. É ou não é, Lia?
1: Vai Brasil, ziu, ziu, ziu.
0: Repita!
1: Vai Brasil, ziu, ziu, ziu.
0: Prrr, costuma com nós!
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0: Pega descendo que subi na contramão, hein? 6 e 8. Márcia, bom dia. Você tem um sábado abençoado. Nós, um beijo, querida. Deus abençoe. João Pereira, aquele abraço, querido. Turma do Camará, bom trabalho. Edinho em Descalvados, Ipiranga. Ótimo sábado. Júnior Tagliatella. Ô, Júnior.

0: Sinizalo, Feitiço Espanhol. 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Obrigado pelo carinho aí, pela sintonia. Meu querido Maurão, Mauro, o homem de Rincão, minha terra querida, amada, inesquecível também, não é? Diz aí, ô Maurão, bom dia.
1: Bom dia, bom dia, bom dia.
0: Bom dia.
1: Já, já nós estamos por aí, essas bandas aí, fazendo umas trilhas muito loucas aí.
0: Coisa boa. Uns
1: hard braba aí.
0: Uau!
1: Ô, Zé Valdir.
0: Oi.
1: Carta de Larissa, manda aí, a galera tá pedindo aqui na Santa Cruz. Abraço, com Deus.
0: Eu não acredito, hein? Eu não acredito. Rapaz, eu pensei nessa música agora há pouco. Que coisa. Hoje eu pensei em Casinha Verde, João Carreiro e Capataz, o Zé Fernandes sonhou com ela, né? E agora, agora há pouquinho eu tava pensando, falei, vou tocar lá no show da manhã a Carta de Larissa. E não é que o Maurão tá me pedindo aqui, é? O Maurão tá me pedindo aqui, que coisa louca. São coisas assim que, né? É? Só Deus pra explicar. 6h19, uma das músicas mais bonitas dessa geração universitária, na minha opinião.

0: 6:30, Léo, quem é o teu Robertinho? Música do Léo, meu velho pai. Antes, a carta, as gargantas de ouro do Brasil. E ainda, carta de Larissa, Felipe Ferrari. Fala aí em Léo, te mandar um abraço aqui pro Léozinho. Alô, Léozinho, aí da padaria do Icaraí. Um abraço, querido. Bom dia pra você, pra equipa, viu? Para as meninas aí, bom trabalho. Pessoal que já passou por aí, levou o pãozinho pra casa, com certeza nos ouvindo. E o pessoal tá ancorado aí nesse momento também. Um abraço, um sábado lindo, um fim de semana abençoado aí. Um abraço, Leozinho, bom trabalho. 6:31. 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
0: 6:31, 29 para 7 agora. 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
0: Fala comigo, que eu sou seu amigo. até a chegada de Marcelo Renato, fazendo o que gosta na rádio, que é um pra você e pra você, que é muito especial, hein? José Geraldo Batista, um abraço, querido. Deus abençoe você. A Uliane, vai Brasil! É, ontem foi bom, né? 3-0. É, o pessoal tava apostando nesse resultado, porque o Haiti é fraco. Vamos ver pela frente agora, né? José Geraldo Batista. Ô Geraldo, bom dia. Fala comigo, que eu sou seu amigo. Diga.
4: Bom dia, Valdir.
0: Bom dia.
4: Tudo bem?
0: Tudo ótimo.
4: Ô Valdir.
0: Oi.
4: Hoje a gente tá fazendo, eu e minha esposa estamos fazendo 45 anos de casados. Manda um alô pra gente aí, viu?
0: Parabéns.
4: Que é bem legal pra nós, eu e Anaí. Tá bom?
0: Parabéns.
4: Obrigado, Valdir. Bom final de semana.
0: Obrigado, querido. Que Deus abençoe grandemente, viu? Parabéns aí pelo aniversário de casamento, você, Anair. Tudo de bom. Que o amor, carinho, compreensão, diálogo sempre marcam presenças aí no lar de você. E o principal, né? A fé em Deus. Que Deus continue sendo a luz aí do seu lar, tá bom? Edinho! Do Parque São Paulo, um abraço, Deus abençoe, obrigado pelo carinho. Ô Geraldo, ô Nair, eu acho que essa é a combinação descombinável para esse aniversário aí, né? Pelos 43 anos de casados. As Vozes de Cristal, 6h37. Alô, pessoal do Cacá, bom trabalho. 6h37. Lourenço e Lorival, na Rádio Carinho, Rádio Amor. Inventaram o sucesso, você viu o que deu. Anel de noivado.

0: 15 para as 7 agora, César e Paulinho pra cima! Foguete ao terra, clima de fim de semana, hein? Vivo, Remeleixo, minhas qualidades, meus defeitos, o Paulo Sérgio Inesquecível, com Amado Batista, na nossa Rádio Carinho, Rádio Amor. E abrindo o bloco, anel de noivado, as vozes de cristal. 6h45 agora, quem tá por aqui é o meu querido Milton, o titio de Pelego. Alô, alô, Milton, bom dia.
1: Bom dia, Valdir, Milton, que é combinado pela quadra.
0: Você tá bem?
1: Bonito, hein, Valdir? Vai chover hoje, mãe?
0: Já estão aí?
1: Tá uma fogueira ali que começaram a mandar foto lá que vai acender a fogueira hoje aqui no Clube Náutico, hein?
0: Coisa boa, hein?
1: Que deve vir pra cá com nós, tá bom?
0: Opa, por que não?
1: O Edinho, Parque São Paulo.
0: Qualquer coisa eu mando um alôzinho aí pro Pelinho.
1: Fazendo entrega de salgado ali no bairro ali.
0: Certo.
1: A Janaína escutando o modão lá, manda o modão pra nós aí, da turma aqui do Clube Náutico, o Edinho, meus irmãos da rodagem aí, beleza?
0: Um abraço,
1: meu irmão, Deus abençoe aí.
0: Amém.
1: Manda uma moto pra arregaçar o Goiás aí.
0: Ihuuu! Abraço. Ô, Lupercio Filho, um abraço, Milton, um abraço aí no Pelego. Fala pra ele não esquecer de mim, não, pode mandar um bom dia todo dia aí, não é porque deu um tempinho na parceria aí que, né? Mas vamos continuar, nossa amizade é acima de tudo, concorda ou não? Ô, Lupercio Filho, um abraço, bom dia. Deus abençoe, tá em Brotas. Meu querido Reginaldo, Santa Rita do Passa Quatro.
2: Bom dia, bom dia. Quero ver bom monte, mano. Lágrimas da alma.
0: Lágrimas da alma.
2: Mande pro Jonas Caltan, mãe dele Lourdes, minha mãe Leonice, minha sobrinha Turzinho, Lídia Lourecete, Rosana Giroto, Martinelli, Lila, Rádio Carinho, Rádio Amor e Nossa de Passa Quatro.
0: Um abraço, queridão. Deus abençoe, bom fim de semana. Dia 28, hein? Dia 28 tem Belmonte Amaraí, especial aqui na nossa Rádio Carinho, Rádio Amor. 6h47, 13 para as 7. Inventaram a saudade. Você viu o que deu? Lágrimas da alma.

0: Essa rádio, carinho, rádio amor, DBC FM, Belmonte Amaraí, linda demais, né? Ô, interpretação, hein? Hã? Lágrimas da alma. Bom dia, Valdir, meu amigo. Um abençoado final de semana pra todos. Família tá aqui, ó, na escuta, hein? Rodrigo Prado, dos Córregos. Fique com Deus. Aniversário ontem dos meus dois gêmeos. Ah, Miguel e Letícia. 15 aninhos. Ô, Miguel, ô, Letícia. Parabéns, viu? Feliz aniversário. Paz, saúde, tá? Que vocês escutam essa adolescência maravilhosa, com muito carinho, muito amor, tá bom? Muita unicidade e o principal, né? Responsabilidade. Parabéns, Miguel. Parabéns, Letícia. Parabéns aí, Rodrigo Prado. Lindos, lindos, hein? É, diz que fizeram muita bagunça ontem, né? Isso é bom, isso é bom. Isso é saúde, né? Isso é saúde. Alô, alô, bom dia.
1: Bom dia, Valdir.
0: Bom dia.
1: Bem? Aqui é o Dunga de Araraquara.
0: Fala, Dunga.
1: Ô, Valdir.
0: Oi.
1: Manda um modão, a Rede Prata, lá pro Mirto, pro Pelego, que já estão tacando fogo na...
0: Isso.
1: Na bomba, fogo na bomba, né? Véio?
0: Fogo na bomba, fogo no bombril.
1: Manda um abração.
0: Fogo no bombril.
1: Pelego, Mirto, pessoal lá que tá junto.
0: Tá
1: beleza,
0: certo.
1: Valdir.
0: Valeu, bom querido.
1: Boa semana a você.
0: Amém. Pra nós. Ô Nardim, passa cinco. Bom dia, Nardim.
2: Bom dia, Valdir Zambariano.
0: Bom dia.
2: Que Deus abençoe seu dia, Valdir. É, Deus abençoe a família, Thiago pro Joelho. É, Deus abençoe a Vidão aqui, o Bibi.
0: Amém.
2: Uma moda pra nós aí.
0: Toca, qual?
2: O Lourenço Lorival, telefone. Chora.
0: Telefone chora.
2: Rádio Carinho, Rádio Amor.
0: Valeu, Nardão.
2: Você e sua família.
0: Nardinho. Todo mundo aí. Deus abençoe. Ô Gaúcho, um abraço. O Gaúcho é fã de Belmonte Amaraí. Ô Gaúcho, dia 28, viu? Dia 28, o especial Belmonte Amaraí aqui na nossa Rádio Carinho, Rádio Amor, tá bom? Nezinho, bom dia.
3: Bom dia, meu amigo. Ordem,
0: bom dia.
3: Aqui no Jeivei, pro Dario, pro Sog. Fugindo só do Guinaldo, meu irmão Paulinho, Nezinho, Paulinho Moraes, meu fã, Subano, Cepino, Rob. Todos os ouvintes de vocês da rádio, meu amigo, do programa Rádio Carinho.
0: Rádio Amor. Ô, Roberto Borges, fecha a porteira pra mim, vai, fecha, por gentileza.
4: Bom dia, Valdir Zambariano.
0: Bom dia.
4: Borges de Ribeirão Bonito.
0: Você tá bom, queridão?
4: Se possível, toca pra nós aí, Jacó e Jacózinho. Uma modona boa aí, eu ofereço pro meu paizão que tá na sintonia aqui.
0: Abraço.
4: Tá deitadinho aqui, mas tá sintonizado.
0: Um abraço pra
4: e
0: ele.
4: E pra todos que estão na sintonia, especialmente pra você aí. E forte abraço, meu amigo. DBC FM, Rádio Carinho.
0: Rádio Amor. Você fecha a porteira. O Antônio Lopes coloca a tranca, vai. Coloca a tranca, Antônio
5: Bom
0: Lopes.
5: Bom dia, meu amigo Zamba. Belê. Ô, Zamba, se
0: Oi.
5: Possível, toca o Tião pra nós aí.
0: Qual?
5: Carro Velho.
0: Opa.
5: Deixa lá pros meninos do Engenho Velho, Arceu, Roberto, Zezé, Vadico, Pociano. Abraço.
0: Outro. Duplex, então, né? Duplex do Tião Carreiro.

0: do Tião. Carro Velho, Rio de Prata, finalizando aqui a nossa porteira deste sábado, que volta a segundona, hein? Após Milton Bardelli e a Viola História. Mas o que você quer me dizer, hein? Antônio Lopes.
1: Fala sério, Zamba. Que história, hein? Que
0: história.
1: Aparece aí pra nós tomar uma hoje. Tô por cá.
0: Eu vou. Me espere, por gentileza. Um abraço.

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3: Coloque um copo com água aí pertinho do seu rádio e vamos rezar. A fé remove montanhas. Senhor nosso Deus, na vida de muitas pessoas, o inimigo, os problemas têm prevalecido, mas que no teu poder esses males sejam vencidos nesta hora. O copo com água colocado pertinho do rádio seja para todos um santo remédio. Amém.
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0: 28, 7 horas e 8 minutos. Esse clima verde-amarelo é ou não é, Lia?
1: Vai, Brasil, ziu, ziu, ziu.
0: Repita.
1: Vai, Brasil, ziu, ziu, ziu.
0: Brrr, costuma com nós.
2: 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Valdir, São Mariano.
0: Esse cara sou eu. Fazendo o que gosto na Rádio Camo, pra você e pra você que é muito especial. Até a chegada de Marcelo Renato, comunicando na nossa manhã, DBC. Você deixa, eu posso, essa é minha paixão.

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1: 20 de junho, último dia do outono brasileiro. Amanhã começa o inverno, hein? E pra você que faz aniversário hoje, parabéns, felicidades, muita paz, muita saúde. Que Deus abençoe grandemente, chuvas e bênçãos. Cuide bem da plantinha chamada vida, hein? 7h10, de prima, José Augusto.

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1: O seu signo.
2: Áries.
0: Ô, Ariano, cuidado com a saúde, hein? Rotina, alimentação serão prioridade. Retome o treino, organize a casa, resolva tarefas básicas que ficaram pendentes. Uma conversa em família poderá facilitar aí um acordo financeiro e dar mais segurança. Fale com carinho, evite cobranças à noite. O clima ficará mais leve no amor. Um programa improvisado esquentará o clima. Hoje, cor preto, número de sorte 49.
2: Touro.
0: Aproveite o sábado para resolver assuntos práticos. O prazer estará nas coisas simples, como cuidados com o jardim, arrumações da casa ou um almoço em família. Organize um espaço, prepare algo gostoso ou retome uma atividade que foi pausada. Filhos, paquera ou programas caseiros darão sabor ao dia. Pequenos gestos trarão boas surpresas. Vinho é a cor, número de sorte 17.
2: Gêmeos.
0: Assuntos da casa, de convivência, pedirão atenção neste sábado. Resolva um conserto, reorganize seus passos e puxe conversa com a família. Uma negociação de compra, venda ou mudança poderá avançar com os contatos certos. Dê uma virada positiva de vida, firme bons negócios. Parentes próximos trarão acolhimento e ótimas notícias. Marrom é a cor. Número de sorte, 41.
2: Câncer.
0: Mercúrio em seu signo favorecerá conversas carinhosas, acordos delicados. Ligue para alguém querido, esclareça o mal-entendido ou coloque sentimentos em palavras. Deslocamentos pelo bairro trarão bons achados, encontros agradáveis. Amigos poderão articular algo a seu favor. Anote uma ideia para ganhar dinheiro. Finalize um ciclo. Hoje, cor pink, número de sorte 7. 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Jô, um lindo dia pra você, meu amor. Um dia maravilhoso, cheio de coisas boas aí, viu? Pra você, pra toda a família. Lu, um beijo. Lu, você é um amiguinho especial que nós temos ali no Monte Carlo, tá bom? Pessoa maravilhosa que o Bigode me apresentou. É o João. Ô, Marcelo Del Ponte, deixa eu te falar. Depois você manda pra mim o vídeo, que ontem não deu tempo de vê-lo, que o programa foi corrido ontem. Manda novamente aí, viu? Mas é, corpo e alma eu conheço com as Gargantas de Ouro Brasil. Pode ser que tenha com o Peão Carreiro e o Sampaio, tá bom? Um abraço, querido. É, quem tá aqui? Lilian. Beijo, Bocaina. Maria. Bom dia, bom dia, bom dia.
1: Oi,
0: bom dia.
1: Bom dia, Maria.
0: Tá feliz,
1: bom
0: é Maria?
1: Dia.
0: Tá feliz.
1: E aí, aqui é a Maria do Parque da Laranjeira. E o jogo? Ontem meu marido, eu assistimos, que não falei pro senhor, né? Que eu ia tomar cerveja.
0: Senhor do céu, né?
1: E tomei mesmo.
0: Tomou? E gostou da vitória? 3-0. Um beijo, Maria. Alô, alô. Wagner Torre, um abraço. Marilda, lá da Vila Brasília. Obrigado pelo carinho. Fernando Zina Santa Cruz, bom dia. Santo Mauro tá em Brotas curtindo a gente. Um abraço, querido, para toda a família aí. Aquele sábado cheio de coisas boas. São 7h25. Amanhã, hein? Especial Roberto Imeringo atendendo a Lilian Marques de Bocaina. 7h25. Joia preferida.

0: preferida. 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São Paulo. 7:30. Aquele abraço. Ótimo dia. Ótimo fim de semana. 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Alô, alô! Valparaíso, onde mora Meneghelli do Basquete. Alô, alô, Valparaíso. Bem assistido, hein? Pela Bravo Materiais para Construção. 7h32, minha gente. 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
2: O seu signo.
3: Leão.
0: As finanças pedirão atenção. Faça boas escolhas esse sábado, hein? Organize contas, planeje compras e valorize seus talentos. Um assunto de trabalho poderá se resolver e trazer alívio. Com Vênus em seu signo, charme, beleza e poder de atração estarão em destaque. Cuide da imagem, aceite convites, circule, confira as novidades e tendências. Hoje, cor prata, número de sorte é o número 10 para você de Leão.
3: Virgem.
0: Com a lua em seu signo, conte com mais foco, disposição, poder de decisão, autoestima. Será um ótimo momento para se cuidar, resolver pendências da vida pessoal, renovar sua imagem. Um plano de viagem, curso ou projeto em grupo, ganhará força em uma conversa com amigos. À noite, um gesto discreto, trará carinho e acolhimento no amor. Compra hoje, bordô. Número de sorte, 40.
3: Libra.
0: O sábado pedirá descanso, respeito aos seus limites. Cancele o que não for essencial. Recupere energia sem culpa. Uma pendência de trabalho poderá se encaminhar com mais facilidade do que você pensava. Momentos de quietude ajudarão a organizar ideias e encontrar respostas. À noite, escolha bem as companhias e preserve o seu bem-estar. Compra hoje marrom, número de sorte 3.
3: Escorpião.
0: Encontros com amigos poderão abrir aí portas para projetos, parcerias e novas conexões. Um convite informal, Café União, descontraída, trará boas propostas. Uma parceria favorecerá planos de viagem ou de estudos. Aproveite o clima positivo para acertar detalhes e fortalecer os vínculos. Circule nas rodas certas, receba convites especiais. Cor bege, número de sorte 27. 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Ontem eu estive lá. Que alegria, hein? Que alegria. Seu João, abraço. Obrigado pelo carinho de sempre. Nayara, mais uma vez, hein? Gratidão, gratidão, gratidão. Sempre com aquele sorriso aberto, chegada. Rosângela, um beijo. Meninas, das duas lojas aí, ó. Meninos, bom trabalho, viu? Muito obrigado pelo carinho. Obrigado pela audiência. Como é que é, seu João? Você precisa falar mais de mim, né, Valdir? Você fala pouco de mim, seu Valdir. Você fala do Dedê, você fala do Barbosa, você fala do Gaúcho, mas você não fala de mim. Ô, seu João, será? Tem um lugar especial aqui, viu? O senhor mora aqui, viu, seu João? O senhor mora aqui, viu? Um abraço. E sexta-feira tamo juntos, hein? Sexta-feira que vem, se Deus quiser, não é? Gente, olha, muitas promoções. Aliás, deixa eu mandar um abraço pro Richard. Ô, Richard, um abraço. O Richard é esposo da Vilceia. Vilceia é sobrinha do Michelin, né? E o Richard... Ô, Richard, manda um oi aqui pra mim, pra eu te passar o PV, que ele disse que vai fazer um evento lá na área de lazer, e ele quer minha presença. Eu irei sim, viu? Meu querido Richard, prazer em revê-lo ontem. Pessoa maravilhosa, fantástica. Um beijo pra Vilceia. Michelin, aquele abraço. Se estiver me ouvindo aí, viu? 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Alô, alô, Pacaembu! Tá quase, quase, quase, quase, quase, quase. A obra tá quase no final, não é não? 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Martinha, um beijo. Um beijo aí pro maridão. Como é que é? O eterno namorido. É isso. Zé Roberto, um abraço. Luiz, lá da nossa querida Riviera Pães Congelados, aquele abraço. Bom dia, querido. Deus abençoe. Nilson Pinheiro.
4: Bom dia, com alegria, Valdir.
0: Costuma com nós.
4: Valdir, se for possível, você toca Jean Giovanni, Roupa de Lua de Mel. Ofereça para todos que estão ouvindo e para vocês da rádio aí. O meu amigo Celson Forte, que tá trabalhando no Bueno Serve agora, falou que vai pagar uma para nós hoje, Valdir.
0: É mesmo?
4: O que você acha?
0: Eu amo Celso Forte, né? Amo Celso Forte, não é? Mas eu acho que teremos que fazer uma aposta aí, viu? Se sai ou não sai. Viu, Nilson? Fazer uma aposta aí. Vamos ver que vira, né? Um abraço. Deus abençoe. Sidão de América Brasileira. Obrigado, Sidão, pelo carinho. Adélio Vieira. Bom dia, irmão querido. Deus abençoe, Adélio. Pedro. Leandro. Vitorinha. Eliane. Um dia lindo pra vocês. Val, um beijo. Olha nós aqui agarrado de novo, hein? Beijo da turma para você. DBC FM, Rádio Carinho, Rádio Amor. Um beijo, Val. Menina, Sidão, aí em Araraquara, Marmitaria da Val. Sueli, bom dia, meu amigo Valdir. Ótimo sábado para você também, minha linda. Um dia lindo. Meu amigo Herman. Bom dia, Zamba. Hoje tá no Dial me ouvindo, né? Tá no Dial me ouvindo. Um abraço. Maria das Dores, um beijo. Titia, do meu querido Pablo do Gesso, um abraço. 7h42, 18 minutos para as 8 horas. 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

0: 10 minutinhos para as 8 horas. Agradecer aqui a minha querida Nalda, né, Nalda? Nalda feliz da vida. Ô, Nayara, só elogios aí, viu? Só elogios aí a respeito do bolo, hein? Tá bom? Parabéns. E a Nalda e o meu querido o Lula me trouxeram aqui um suco. Deixa-me ver qual que é o suco que eles trouxeram, hein? Outro dia ela trouxe acerola. É. Eu tem um suco que eu amo, minha gente. Se tem um suco que eu gosto, não é? É o suco de acerola. Falo pra vocês que é incrível. É fantástico. E ela traz ele na temperatura ambiente, viu? É, não é aquela... Não tá gelado e nem quente. Tá bem, sabe assim? Né? Então, Naldo, obrigado. Viu? Lula, obrigado pelo suco de acerola. Jean Giovanni, roupa de Ludmel, o Zezé de Camargo e Luciano, a gente fica sem semar. 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
1: O seu signo.
2: Sagitário.
0: Mesmo no fim de semana, trabalho e negócios pedindo atenção. Anote ideias, responda mensagens importantes. Aproveite o sábado para planejar detalhes de uma mudança, formalizar aí uma parceria. Resolva assuntos práticos pela manhã. Deixe espaço para o prazer à tarde. Amor com sabor de aventura e planos a dois. Casamento em alta, hein, ô Sagitário. Cor azul pra hoje. Número de sorte, 53.
2: Capricórnio.
0: Ô, capricorniano, aproveite o sábado pra viajar, fazer um bate-papo, um bate-volta com os filhos, com o par, em um lugar bonito, inspirador, ou movimentar aí o corpo com atividades ao ar livre. Uma experiência diferente poderá se encaixar no orçamento com pequenos ajustes. O par apoiará seus sonhos e planos futuros. À noite, nada melhor do que curtir as delícias da intimidade. Cor pra hoje, rosa. O número de sorte é o 17.
2: Aquário.
0: Finanças compartilhadas, assuntos íntimos pedirão organização no sábado. Revise contas, acordos, dúvidas ou recursos que envolvem outra pessoa. Uma conversa séria, sincera, poderá aliviar as tensões e fortalecer a confiança. Aproveite também para descartar aí o que não usa. Arrumar a casa e abrir espaço para o novo, tá? A cor é vinho, número de sorte 27.
2: Peixes.
0: Ô, pisciliano, os relacionamentos estarão em destaque, hein? Neste sábado. O par, sócio ou uma pessoa próxima poderá precisar de sua atenção. Terá apoio aí em troca. Assuntos de família ficarão mais claros. O sol iluminará o passado e fortalecerá sua base afetiva. Reúna pessoas queridas, hein? Se estiver só, reparem quem se aproxima com gestos prestativos. Amor em alta. A cor é azul. Número de sorte é o 47. 5 para as 8.

0: 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São 7h57. Ô Patrícia, fala comigo, eu sou seu amigo.
1: Tudo bem?
0: Tudo ótimo.
1: Viu?
0: Saudade de você, mulher.
1: Nessa manhã.
0: Saudade de você.
1: Eu gostaria de hoje, se possível, se tocar aí pra nós, Menino da Porteira, com o Daniel.
0: Opa.
1: Ofereço pra você, pra todos os ouvintes, DBC FM, Rádio Carinho.
0: Rádio Amor. Um beijo, minha linda. Que Deus te abençoe. Não me abandona. Não me abandona, bebê. Não me abandona. Roberta, um beijo pra você. Judicael.
2: Bom dia, Valdir. Tudo bem,
0: Valdir?
2: Bom dia. Marco e Júlio Ingresso, dois amigos. Pra nós ouvir aqui, por favor, ofereço pra Leandro da Pecuária, Matheus da Queima do Cílio Querido, vocês da Rádio, todo mundo que me ouvindo. Tchau, obrigado, BC, FM, Rádio Carinho.
0: Rádio Amor. Wilson de Torrinha, bom dia, querido. Um abraço, William. Oxa!
3: Bom dia, meu amigo e parceirão Xarazão Valdir Zamorian! Fala comigo, que
0: eu sou seu amigo! Costuma com nós!
3: Pra cima, hein?
0: Pra cima, pra cima!
3: Costuma com nós, hein? Ô, Valdirzão, sabadão hoje, hein?
0: Sabadão, sabadão!
3: Subida contra a mão, hein? Ô, Valdirzão, tá no pega contra eu aqui, hein?
0: Bom trabalho, bom trabalho!
3: Pega o modão, mano, aí, ó!
0: Deus abençoe!
3: Pega o Chico Rei Paraná e manda aqui pro Miguelzão na frente de vocês aqui!
0: Alô, Miguelzão!
3: Miguelzão de trabalho!
0: Aquele abraço!
3: Pelo amor de Deus, rapaz. Manda um neneco aqui, ó.
0: O homem é bom.
3: O Sunai e Butão, hein?
0: O homem é bom.
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0: Rádio Amor. Quem mais? Francisco. Fala, Francisco. Oi, Francisco. Cadê você, Francisco?
4: Bom dia, Valdir. Tudo
0: bom, dia.
4: Bom, Valdir? Como
0: tudo
4: é que
0: ótimo.
4: Tá aí, Valdir?
0: Tudo beleza.
4: Valdir, eu quero uma música aí.
0: Qual?
4: Aí tu gosta aí. Manda pra... pra Juju e... pra Ana.
0: Quem mais?
4: Pro Paulinho da Biscoitaria e pro Rafone.
0: Não certo.
4: Não mandar, não.
0: Falou, não, Valdir. De maneira alguma.
4: Tudo de vovó, de.
0: Você mora aqui, sabe disso, né? Você mora aqui. Ô, Lula! Ô, Nalda! Obrigado, viu? Pelo suco de acerola. Uma delícia. Uma gostosura. Ó. Parece que eu tô chupando a fruta. Parece que eu tô... colhendo-a do pé. Coisa linda. Meu Deus. Eu vou colecionar essas latinhas de suco de acerola, viu? São bonitas, né? Vem a frutinha aqui do lado, né? Coisa linda. Oito em ponto. Inventaram a saudade. Você viu o que deu. Júlio César.

0: na Rádio Carinho, Rádio Amor. Júlio César, tu. São 8h04. 8h04. Ô, moça lá do Bum, Bum da Record, né? Bum, como é que é? Bomba desativada. É isso? Como é que é, moça do Bum? Bum da Record, como é que é? Bomba desativada. Então, um recadinho lá pra Júlia Moraes, por gentileza. Atenção, Júlia Moraes. Recado na caixa postal. Repita. Atenção, Júlia Moraes. Recado na caixa postal. Muito obrigado, moça. São 8h05.
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0: Tá aí, diz que já tá acendendo a churrasqueira. Daqui a pouco tem aquela fijuca. É a fijuca do jovem. Fijuca do jovem. É isso, Taíde. Abraço. 8h05. Fernando Mendes.

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0: Brasil.
1: 8h16 neste sabadão, algumas nuvens pelo céu, mas o nosso coração tá verde e amarelo. Não tá não, Lia? Coraçãozinho verde e amarelo.

0: galo.
1: Vai, Brasil, ziu, ziu.
0: Repita, repita.
1: Vai, Brasil, ziu, ziu.
0: Como é que é? Essa menina tá de brincadeira. Costuma com nós.
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0: Oba! Esse cara sou eu, fazendo o que gosto na Rádio Camo, pra você e pra você que é muito especial. Até a chegada de Marcelo Renato e a nossa manhã. Manhã, DBC. A audiência é campeã. 8h17, nosso querido amigo, parceiro Daniel. Uma versão diferente de um menino da porteira, no começo apenas, não é?

8h20 é o amigo irmão Daniel. 8h20, menino da porteira. 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Meu querido Baltazar,
Alô, alô, bom dia. Bom dia, Baltazar. Tá de folga hoje, Baltazar? Hã? Quem tá na sua folga? Hã? Um abraço da Futec. Nayara, bom dia, Valdir. Tô ligadinha na melhor. Ô, Nayara, eu já falei 3 vezes, viu? De você, do carisma que você tem, dessa simpatia. Tava conversando com a Nalda agora, que ganhou o bolo. E eu falei do seu carisma, desse seu sorriso aberto de chegada, essa simpatia que você tem, a Rosângela, toda a equipe aí dos supermercados Moreira, e o seu João também ontem, que nossa, tava, ontem ele tava irradiante, né? Ontem ele tava que tava. E eu falei, e ó, só elogios, hein? Parabéns, parabéns, parabéns pelo bolo que você confeitou. Parabéns mesmo. Parabéns e que Deus continue te abençoando, tá? Cada vez mais. E eu tava dizendo aqui, falando com todo respeito ao seu esposo, viu, Nayara? Falei aqui pra Nalda, pro Lula. Falei, olha, menina linda, maravilhosa. E ela não se deixa levar pela beleza. Ela é simples. E é disso que eu gosto. De pessoas simples, de pessoas humildes. Porque, como o Carlos me perguntou outro dia, como é que é o rádio, né? Como é que é o rádio, Valdir? Como funciona o rádio? Como é que é ser radialista? Falei, primeiramente tem que gostar, né? Primeiramente nós temos que amar o que a gente faz. Quando a gente ama o que faz, se torna o quê? Se torna uma diversão, né? No bom sentido. E a humildade. E você tem isso de montão. Parabéns pra você, parabéns pra toda a equipe aí e o seu João. Sexta-feira eu tô aí, hein? Se Deus quiser, pra tomar uma com o seu João, levar o presentinho dele que ele me pediu ontem. Beijão, querida. Que Deus te abençoe sem qualquer demagogia. Marta Alves, um beijo pra você, querida. Bom dia, Valdir. Vai, Brasil! E aí, gostou do jogo ontem? Sueli Alvim. Ô, Sueli, se eu te contar, você não vai acreditar. Eu dormi. Dormi, verdade. Dormi no meio do segundo... No meio do primeiro tempo. Dormi. E olha que eu tô adorando a narração do Luiz Carlos Júnior. Eu confesso a vocês que no começo eu não gostava do Luiz Carlos Júnior narrando. Mas, de repente, quando eu descobri que ele fazia rádio, e eu fui buscar ele trabalhando em rádio, que ele trabalhou na Rádio Estado do Rio de Janeiro, eu vi que o cara é um tremendo talento, né? Por isso que a gente não pode julgar quando você vê alguém. Você tem que julgar depois que você vê como que é a direção da pessoa. E eu virei fã dele. Então, hoje eu sou um telespectador assíduo da Sport TV para assisti-lo, né? Embora a Cazé tá fazendo um tremendo trabalho, hein? Mas eu dormi no meio do primeiro tempo, menina. Acredita? Quando eu acordei, fiquei sabendo aqui pela internet que foi de 3-0, né? Ô Luiz Celso, um abraço para você, querido. Deus abençoe. Tiago, bom dia, bom dia, bom dia, bom dia. Bia Cândido, sempre linda com as suas mensagens. Sidão Bombeiro, aquele abraço. Obrigado pelo carinho. Ô, Maxwell, faz tempo, hein, velho? Bom dia, Valdir, mandou um oi pro Chiquinho. Donizete. Donizete, hoje nem com milho veio trabalhar. Um abraço. Deus abençoe. Vocês são terríveis, como diz Zé Brilhante. 8:29. É mais uma história de amor que acaba em tristeza, não é?

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1: César e Paulinho passando aqui em frente, hein? Bonito ônibus, hein? Parabéns. Azul e branco. César e Paulinho, os amigos, os radialistas, um abraço. De Paulo e Paulino, original de João Viola, hein? No céu dos braços teus.

0: 5 para as 9. De Paulo e Paulino, Elcodor Paza. O céu dos braços teus. Original de João Viola, hein? E é bacana, né, quando você vê essas duplas tradicionais. Antes de ontem passou aí a carreta, né, do Mato Grosso Matias, o ônibus bonito, né, amarelo, com preto, assim. E agora acabou de passar o César e Paulinho, né? É, tá tendo festa ali pra região de José Bonifácio ali, né? Em José Bonifácio aconteceu um show do Mato Grosso Matias. César e Paulinho, não sei pra onde eles estão indo. Mas é bacana você ver esses artistas com uma longevidade de carreira e não param, né? Não param. Carlinho Sereto, um abraço na audiência, hein? Ótimo final de semana. Manda uma moda pra nós aqui, ó. Eu, Elizabeth e o Pedro. Grande abraço. Pedro, Elizabeth, Carlinho Sereta, Lorenzo, Isis, Rafaela, Letícia, Evelyn, a Fran, minha fã, e o Adriano, gente boa demais. Alô, alô, Dona Flora, um beijo, a matriarca. Um beijo carinhoso também para Simone Silvana, o Edgar e o Ney lá de Brotas, obrigado pelo carinho. Alex, bom dia, querido, um abraço. Alex do Lava Rápido. Anabela, um belo dia para você, Anabela. Alô, alô, Zé da Patrol, Silvia Laís. Um beijo pra vocês aí, Deus abençoe. Ô Camburão, solta a voz aí, bom dia.
1: Bom dia, bom dia.
0: Bom dia.
1: Camburão de Cravinho.
0: Você tá bom?
1: Gostaria de ouvir alguma com o Aguinaldo Timóteo.
0: Opa.
1: Qualquer uma deles.
0: Acho que eu vou tocar Tristeza Danada, hein? Eu hoje vi seu retrato.
1: Obrigado.
0: É, eu gosto dessa daí. Eu não me contive. É, eu hoje vi seu retrato. Eu não me contive. É assim por aí, né? Fala, ô negreiro.
2: Fala, meu jovem, bom dia.
0: Você tá bom?
2: Vem.
0: Ótimo.
2: Manhã maravilhosa.
0: Amém.
2: Aqui na Bandeirantes, no bairro do seu Dito, Dona Rosa.
0: Alô, seu Dito?
2: O pai e mãe do Cidão.
0: Onde
2: tá o... eu aquele, viu?
0: Ah.
2: Como é que faz pra abrir o portão?
0: É,
2: tá o Hernandes.
0: É o Hernandes.
2: Grande amigo.
0: Ô, Valdir.
2: Extraordinário.
0: Ô, Valdir, eu abri o portão, ó. Ô, Valdir, eu abri o portão. O portão pro Adelson entrar.
2: Temos que ter seu nome. Mas tudo bem, Valdir.
0: É o Hernandes.
2: Nosso colega aqui.
0: É o Hernandes.
2: Acabou de chegar do trabalho, vai descansar.
0: É.
2: Tamo junto.
0: Tá certo.
3: Anda pra turma do copo cheio.
0: Olha lá, o Hernandes.
2: Eu ouvi, Valdir.
0: Eu ouvi, o Hernandes. Eu abri o portão. Abri o portão pro Adelson entrar.
2: Maurina Popular.
0: Um abraço.
2: Imagina só se tivesse perna. Deixa aqui, é um bailarino, moleque.
0: Esse é o abraço. Ô, negreiro, mas eu tô sentindo que uma borboletinha já lhe picou, né? Picou a linguinha, né? Hã? Em plena 8h38, hein? Aguinaldo Timóteo. Ô, menino, menina. Hã? Menino, menina. Hã? Hoje vi seu retrato. Tristeza danada. É música, hein? É música.

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2: 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A tradição está de volta. 14 para as 9.
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1: 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Amanhã DBC na estrada, hein? 6:03, caminhoneiro, tá? DBC na estrada. E nós queremos você, caminhoneiro, mais perto do Beer Life. Estamos com um projeto incrível. Segunda-feira eu vou dar uma rodada aqui pela Washington Luiz e depois trazer a novidade pra vocês, hein? 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Aquele sarapatel que o Barbosa... Ô, Barbosa! Parabéns, hein? Parabéns, Barbosa. Barbosa tem uma linguiçinha lá, viu? Ô, Marcelo. Você chega lá... Ô, Barbosa, eu queria uma linguiça. Você quer da fina ou da grossa? Ele fala assim pra você. Aquele jeitinho simpático de ser do nosso amigo Barbosa, né? Você quer uma linguiçinha? Você quer da fina ou da grossa? Aí você pega lá uma linguiçinha crocante, né? Ô Barbosa, um abraço. Deus abençoe. Dona Quitéria, um beijo. Fátima, parabéns aí, viu? 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Tiago Lopes, um abraço. Bom dia, Valdir. Alô, alô. Ótimo final de semana. Tomando um café, hein? Tiaguinho, sempre que eu tô ouvindo o Marcelo, Tiaguinho tá sempre ali na sintonia, né? E ele dorme por volta de 11 e pouco, né, Marcelo? Antes ele dormir, ele dá boa noite. Né, Tiaguinho? Um abraço. Priscila, Lara, um beijo. Ô Cipriano, que saudade de você.
5: Saudade do Valdir. Bom dia, Valdir, meu irmão, meu companheiro. Deus que abençoe o seu saldo aí, irmão. Fica com Deus, um abraço. Acorda o Zé Lauzé, tá terrível, irmão.
1: Abraço. Olha lá, ó. A Márcia do Tijuco Preto tá dizendo que lá no Serve Bem tem Ben Life. Então veio de encontro com o que eu tô pensando. Valeu, Márcia. Um beijo. Tiago Lopes, mais uma vez, obrigado. Fabrício Fulan, obrigado pela companhia. Joana Gonçalves, um beijo. Cigano de Bocaina também. E a Elizabeth Bonafé está lá em Jaú. Você não assistiu o jogo porque você estava no ar ontem. Uhum. Mas você acompanhou.
6: Fui acompanhando aqui no GE.
1: No GE? É. O que você achou?
6: Ah, fez a obrigação, mas tem que fazer um saldo maior de gol, né?
1: Tem que fazer um saldo maior, né?
6: A lição de casa fez.
1: Fez a lição de casa.
6: É, porque o Marrocos deve fazer uns 4 na equipe.
1: O Dunga desceu o pau essa semana no Danilo, né? Falou, Danilo, jogador de seleção? Não entendi o porquê. Mas, querendo ou não querendo, nós temos que ressaltar que o menino lá, o Vini, tá mostrando serviço, né? Ou não?
6: Não, o Vini é um bom jogador. Um grande representante do futebol brasileiro verdadeiro, né?
1: Sim. Agora, você acha que... Qual que é o próximo desafio agora?
6: Agora vai pegar a Suíça, né?
1: É forte ou fraco?
6: A Suíça ganhou o primeiro jogo.
1: Ou na sua opinião, por exemplo, eu onde eu vi Marrocos. Marrocos jogou do mesmo jeitinho que jogou com o Brasil. Não deu folga, não. Agora, o jogo de ontem do Brasil e Haiti, os meninos também seguraram bem a bola ali, né? Os meninos não deu passagem fácil, não, né? Mas eu tô vendo assim que essa Copa do Mundo, ela tá uma caixinha de surpresa, tá não?
6: Tá interessante.
1: Interessante.
6: Eu estou acompanhando alguns jogos, eu estou achando times mais preparados fisicamente.
1: Sim.
6: Do que o Brasil.
1: E outra coisa. Mas você sabe que eu admiro, o Marcelo, só para terminar, para te liberar? 8h57 já, rapaz, olha que coisa. O que eu admiro é que nem o Heineken, por exemplo. Heineken, né? Heineken e o outro menino lá da Croácia, né? Mudlen, uma coisa assim. Uhum. É, Rapaz, você vê os dois maduros já, mas mostrando serviço. Agora, o Cristiano Ronaldo parece que, né, não tá?
7: Brasil e Escócia, na quarta-feira, 7 da noite.
1: Então, eu vejo que lá fora...
7: É que eu tenho assistido outro jogo da Suíça, né?
1: Sim, sim. Eu vejo que... Olha lá o Thiaguinho, ó. Pão com mortadela, que eu amo. Uma manteiguinha e o café
7: ouro brasileiro.
1: Esse Thiago é soda com PH. Arrebenta?
7: Bora.
1: Por gentileza?
7: Sim, senhor.
1: Meio-dia. Meio-dia tem... Júlia Moraes, Piseiro. 16h, Sabia Reis, Arena do Rodeio. Amanhã estaremos no ar a partir das 6h03 com o nosso DBC na Estrada. Eu chego um pouquinho antes, você sabe disso, né? Para conversar com o senhor, o nosso Deus de bondade. 8h58.

0: maquiagem.
1: Se você quer saber o que vai colher amanhã, se você quer saber o que você vai colher amanhã, basta observar o que está planejando hoje. Obrigado por esse carinho, por esse amor. Obrigado por essa audiência. Obrigado por você existir. E lembre-se, Deus é bom o tempo todo. Fica bem.
2: Valdir Zambarian.

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0: Bom dia,
1: Marcelo Renato.
0: 9:14, sabadão 20 de junho 2026. Temperatura predominante na região 19 graus. Ok, o vento a 11 km por hora. Umidade relativa do ar 77%. E a probabilidade de chuva 10%. Ok, Marcelo, a hora que o Valdir perguntou qual era o próximo jogo, você falou Brasil e Suíça. É que eu tava pensando no relógio e no dinheiro, não tava pensando no uísque. É Brasil e Escócia. É, o uísque é mais tarde. Se me perguntasse à noite, eu tinha respondido certo, né? Tem dia que a noite é assim mesmo. Aliás, eu confundo Suíça, Suécia, Escócia, eu confundo tudo. Mas faz parte. O importante é a bola na rede, não é isso? Muito bem. O Santo, antes da Mari aqui com a gente, para abrir a nossa manhã DBC já com a participação daqueles que são os mais importantes para a gente, os ouvintes, né? Bom dia, Marcelo, ótimo sábado, ótimo final de semana, vamos que vamos. Eu já vou começar a faxina aqui, hein? Agita aí, fica com Deus. Depois eu vou fazer uma sessão para os faxineiros de fim de semana, ok, minha querida? Um beijo, Mari Mendes, a prima da Simone Mendes. Também com a gente aqui, o Santo Mauro Duarte. Santo, eu vou tocar agora Meu Senhor, os Meninos Passarinhos, abrindo a nossa programação. Também quero mandar um abraço pro Tito Silva, tá ouvindo a gente em Minas. E ó, vou mandar pra vocês um Eduardo Costa aí, hein? Chama ela pra mim, tá combinado? Obrigado, bom demais ter vocês com a gente. 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Os Meninos Passarinhos, Meu Senhor.

0: Meu senhor, os meninos passarinhos, a versão de My Sweet Lord, com o sucesso de George Harrison, né? Muito bem, essa foi a primeira da nossa manhã DBC desse sabadão. Saiu um solzinho, já se escondeu de novo, coisa e tal. Ele apareceu durante a semana, eu comemorei, tava precisando, já tava embolorando, né, Marcelo? Fino de Américo, bom dia, Fino.
1: Bom dia, querido MR,
0: Poser.
1: É o Julinho Botelho, Fino de Américo, tudo bom?
0: Bom.
1: Toca tempo ao tempo, vai pro Normando, Zetinho, Marquete, Tuta Pezão e pro nosso grupo Avante Palestra. Abraço, tudo de bom, tudo de bom. 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
0: Rádio Amor, obrigado, meu querido. Quero mandar um beijo pra Cleusa Boldrin, a sobrinha do Rolando Boldrin. Tá curtindo o programa e ela canta essa música aí, hein? Opa! É, o aniversariante de dia tá na faxina. Mari Mendes fazendo aniversário hoje na faxina. Vou ter que caprichar umas três na sessão das faxineiras, especialmente pra você, hein, Mari? Eu sei umas que você gosta aí de dançar, eu vou fazer uma sequência aqui. Célia Arruda, bom dia, Marcelo, querido. Bom dia, Célia. Reginaldo de Santa Rita do Passa Quatro.
2: Bom dia, Marcelo Renato.
0: Bom dia, bom dia.
2: A música. E Citãozinho Choró, por favor, fotografia.
0: Fotografia.
2: Especialmente, Jona Caltran, mãe dele Lourdes, minha mãe Leonice, meu sobrinho Turzinho, Lídia Lorecete, Rosana Giroto, Luzia Augusto, Martinelli, Lília, minha tia Tambaú, Zildinha, Rádio Carinho, Rádio Amor, e nossa Dito Passa Quatro.
0: Valeu, Reginaldo. Ô, DJ, põe a fotografia ali pra revelar. Se revelar a tempo, a gente manda pra ele. Roseli Scalandrin, olha que café caprichado. Olha, fez o café ouro brasileiro em grãos, aquele que fica cremoso. Bom dia, Marcelo. Juntos sempre. É, opa. Muito bem. Beijo, minha querida. Cipriano.
3: Que saudade de você. Renato. Bom dia, Renato, meu irmão, meu companheiro. Deus te abençoe, seu saldo aí, irmão.
0: Amém.
3: Com Deus, um abraço.
0: Hein? Um abraço a você, o nosso querido Zé Brilhante, o terrível Sebastião Flores.
4: Marcelo, bom dia.
0: Bom dia,
4: tudo
0: Sebastião.
4: Bem com você?
0: Graças a Deus.
4: Então tá bom. Estamos aqui na escuta, hein?
0: Opa.
4: Eu e a Luzia.
0: Oi, Luzia.
4: Acabamos de levantar.
0: Aí sim.
4: Tô tomando um cafezinho aqui.
0: Opa.
4: E ouvindo a DBC, né?
0: Maravilha.
4: Ontem fizemos um churrasquinho aqui, assistindo o jogo do Brasil.
0: Do jeito que a gente gosta.
4: Joguinho deu pro gasto, né? O bom é que se ganha, a gente come e bebe. Se não ganha, a gente come e bebe.
0: Bebe do mesmo jeito.
4: Um abraço, fique com Deus.
0: Valeu. Rádio Carinho, Rádio Amor. É o jeito do brasileiro. Aproveitar, fazer uma reunião, torcer aquele momento gostoso, né? Bom dia, Marcelo, se possível, Verdes Campos com Gilberto Gilmar, Silas de Ibitinga, um abraço, Silas. Lafayette Negrini, bom dia, MR, tudo bem? Um grande abraço para você e Luiz Roda, Deus proteja, Lafayette, amém, a você também. O Rony tá com a gente, Nercy Salles, meu gato de black, que nosso sábado seja repleto de bênçãos, bora de gato de brotas, é o gato de brotas que ela quer ouvir, o Daniel Lupercio Filho, bom dia garoto, sábado maravilhoso pra você, bom trabalho, bom fim de semana, abraço Lupercio Filho, ele é de brotas, aqui com a gente Zelão Crepaldi também, quem mais Marcelo, a Cleusa do final 2486, excelente dia pra você, e aqui Marcelo, aqui é o Gui. Fala, Gui!
5: Fala, Marcelo Renato, como que tá, meu amigo? Tudo bom ou não?
0: Graças a Deus.
5: Marcelo, se der, toca pra gente aí, Amor Proibido, com o Renan e Raí. Parece pra todo mundo aí que tá na escuteira. Beleza? Tchau, obrigado, hein?
0: Valeu, Rádio Carinho, Rádio Amor. Nayara lá do Moreira. Bom dia, Marcelo Renato, estou ligadinha. Um beijo, bom trabalho, boas vendas para vocês aí, viu, Nayara? Um beijo carinhoso, obrigado por estar com a gente. E um abraço ao Valdir Zamarian, que foi pro descanso, né? Ele esteve lá com o pessoal do Moreira também, comentou bastante, maravilha, né? Então vamos colocar música na conversa, depois a gente traz mais participações. Eduardo Costa e depois Lauana Prado.

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2: Horas e 37 minutos. Mari Mendes dá uma engraxada aí no esqueleto, joga uma lisinja no cotovelo, na cintura e no joelho, porque daqui a pouco tem a sessão dos faxineiros de fim de semana, hein? Vai ser a próxima, tem três aqui. Cris da Boa Vista, bom dia.
6: Cris da Boa Vista, tudo bem com você?
2: Graças
6: a Deus. Todo nosso Brasil ontem?
2: Então.
6: Foi maravilhoso, né?
2: Nossa.
6: Manda pra mim duas pedras que rolam. Vai pra mãe Marina, pra Fátima, pra Cássia, Silene, Alex, Juca Cowboy, Giselda, Neno, para todos da DBC e para você. Um feliz sábado. DBC FM Rádio Carinho.
2: Rádio Amor, Marta G. Boa noite, sabadão, só na faxina, hein? Ótimo sabadão, MR, só na faxina, depois de uma noite agitada. Excelente final de semana, bora, garoto. Ó, a próxima é a sessão dos faxineiros, hein? O Wilson.
7: Bom dia, Marcelo Renato.
2: Bom dia, bom dia.
7: É o Wilson do Joque. Eu queria ouvir a música Boi Soberano, tem como você tocar pra nós aí? Ter um bom dia aí, abençoado por Deus. Você e sua família, DBC FM, Rádio Carinho.
2: Rádio Amor, amém. Igualmente pra você, o DJ. Vai anotando aí, no decorrer do período você toca. Maria Aparecida da Vila Prado, bom dia.
8: Bom dia, Marcelo. Um sábado abençoado pra você e todos os ouvintes.
2: E pra você também.
8: Beijão, beijo no seu coração. Maria Aparecida da Vila Prado. Rádio Carinho.
2: Rádio Amor, Normando de Américo.
9: Bom dia, Marcelo.
2: Bom dia.
9: Bom. Tô por cima num modão chique aqui no bar do Normando de Américo, do Teodoro Sampaio, pode ser qualquer um. O Zezinho foi assim, o Fininho, o Jonas, o Tuta, Marquês, Silvino da Fazenda de Velho, Zé da Oliveira e todos estão ouvindo a DBC, um abraço.
2: Valeu. Rádio Amor. Judicael, eu fui no Lemão da Agropecuária aí. Eu fui pegar uma informação, ele estava ouvindo a DBC. Aí ele me contou o seguinte, o Judicael, você sempre manda um alô para ele, eu vou conferir no seu áudio aí. E ele falou assim que um senhor foi lá com o rádio há muito tempo. E o senhor queria, acho que ração, mas não tinha dinheiro. E aí esse senhor propôs para ele deixar o rádio e levar a ração. E deixou o rádio. Só que o rádio tinha um pequeno problema. De tanto que aquele senhor gostava da DBC, o botão emperrou na DBC. Aí o Lemão, que eu acho que o nome dele é Leandro, não me lembro agora, ele falou, e aí, rapaz, aqui é DBC o dia inteiro, faz anos, viu? Eu conheço tudo, sei tudo. E foi por causa dessa história. Vamos ver se o Judicael vai mandar um alô pra ele. Opa,
10: obrigado. Bom dia, Marcelo Renato, bom, tudo bem?
2: Tudo.
10: Ô, Marcelo Renato, manda aí uma música de Eduardo Costa pra nós aqui, por favor. Eu ofereço pra Leandro da Pecuária, que tô pegando uma ração aqui com ele.
2: Alá.
10: Pra Matheus da queima do filho querido, pra vocês da rádio, todo mundo estiver ouvindo. Tchau, obrigado, MC FM, Rádio Carinho.
2: Rádio Amor, Judicael é do Cruzado, eu nem sabia, hein, Judicael. Um abraço aí pra você, um abraço ao Leandro aí, brigadu. Sueli Maria Corade, ela quer ouvir o Daniel também. Luzia Ribeiro de Santo André, bom dia, Luzia.
11: Bom dia, meu querido, ótimo sábado, ótimo trabalho pra você, que Deus te abençoe grandemente. Por favor, toca pra nós, Quintal do Pensamento. DBC FM, Rádio Carinho.
2: Rádio Amor, Bim da TV Cravinhos.
12: Bom dia, meu amigo Marcelo. Bim da TV de Cravinhos. Toca um modão aí do Chico Rei Paraná. Tá com raiva de mim? Vai pra todos que tá curtindo a DBC FM, principalmente pra mim. Beleza, Marcelão? Manda lá pros meus conterrâneos lá em Pradópolis, meu irmão Ney. Falou, Marcelão. Um bom dia pra você, tudo de bom. DBC FM, Rádio Carinho.
2: Rádio Amor, eu tenho programado uma transparente aqui, lá da Nalda e do Lula, né? É, depois aí à noite lá, segunda-feira, a gente manda. Aqui o Santo agradecendo, obrigado, Santo. Eu quero um cheiro da Cecília Almeida.
13: Marcelo, bom dia, tudo bem com tu? É Cecília Almeida. Marcelo, se possível, tá com qualquer um do Henrique e Juliano. para minha filha Valéria, que faz o filho da terra, minha filha Samara, para meu irmão Daio, para Rutinha, para tu e para todos que estão na escuta. Cheio, deve ser aquele carinho.
2: Rádio Amor, Geraldo.
14: Bom dia, Marcelo Renato.
2: Bom dia.
14: Toca a música para nós aí, Milionário José Rico, a carta. Ofereço para todos os ouvintes da rádio e para todos da usina aí que tá ouvindo aí. DBC FM, Rádio Carinho.
2: Rádio Amor, obrigado, meu querido. Nelson de Bitinga, ele quer ouvir. Fátima Leão, ok. É, ele oferece a todos que gostam. Valeu, meu querido. Aqui também a Giovana. Bom dia, meu amigo. Sou Giovana, de Ribeirão Bonito, e gostaria de ouvir o retrovisor Gustavo Lima. Rádio Carinho, Rádio Amor. Bom final de semana. Obrigado. Luiz Gomes da Silva.
15: Bom dia, Marcelo Renato.
2: Bom dia.
15: Ô, Marcelo, se der, toca pra nós aí. Zezé de Camargo Luciano, o amor deixou a gente, pode ser? Prece pra você, Sidão, Manice, Dona Rosa, Dorival, Cowboy, 11, DBC FM, Rádio Carinho.
2: Rádio Amor, vocês vão falando, o DJ vai anotando ali, já tem uma pilha de pedido ali. No decorrer do período ele vai tocando aí, tá bom? A Maria de Lourdes, que fez aniversário dia 10, né? Ela quer ouvir São Tantas Coisas da Roberta. Beijão, minha querida. Dona Ana, tá com a gente também. Bom dia, Dona Ana. Cida, oi, Cida, bom dia.
16: Oi, Marcelo, bom dia. Um ótimo sábado pra todos. Que gostoso iniciarmos o sabadão na sua companhia.
2: Obrigado.
16: Simbora até o meio-dia com a melhor programação da DBC FM, Rádio Carinho.
2: Rádio Amor, Kleber.
17: Fala, meu querido Renato.
2: Fala, Kleber.
17: Kleber Antonelli.
2: Fala, garoto.
17: Tem como você tocar uma música do Milionário Zé Rico?
2: Qual?
17: Pode ser Corpo e Alma.
2: Corpo e Alma.
17: Oferecendo para todas as mulheres que estão solteiras.
2: As solteiras.
17: Porque eu também tô solteiro.
2: Ah, muito bem.
17: DBC FM, Rádio Carinho, Rádio Amor.
2: Rádio Amor. Vamos, qual que era o programa do Silvio Santos lá, Marcelo? Não é Vai Dar Namoro. Não, era Porta da Esperança. É, já tá com 90 anos e tá com esperança ainda de arrumar um rolo na vida. Né? É a Porta da Espelanca. Muito bem, Tiago Roberto Lopes, meu querido, senti sua falta ontem à noite, hein?
18: Fala, MR, bom dia, ótimo final de semana abençoado pra nós aí, viu? E aí, já tomou um cafezão já?
2: Oh.
18: Já tomei meu café, tô aqui no carro levando a Lara lá na aula de dança.
2: Certo.
18: Priscila tá lá em casa fazendo faxina, mas eu já tô voltando pra ajudar ela lá, hein? Toca aquela música bem animada pra nós aí. Fica com Deus. DBC FM, Rádio Carinho.
2: Rádio Amor, você falou aula de dança e falou em faxina bem na hora que eu vou soltar aqui a sessão dos faxineiros de plantão. Hoje vai especialmente para Mari Mendes, aniversariante do dia também. E todos os aniversariantes que comemorem seu dia com muita saúde, muita gratidão e muita alegria. Música.

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0: Agora 8:08, a primeira hora já tá indo pro Beleléu. Ok, quero mandar um beijo pra Cidinha do Jardim Mariana, recebi aqui a sua mensagem, a gente tenta, tá bom? A Diva disse que tá chegando lá no rancho Divaneios, no Broa, com a galera. Opa, bom fim de semana pra vocês. A Mari Mendes falou, não podia ser melhor, parabéns, Mari. O Cruz tá com a gente, bom dia, MR, ótimo programa, ótimo final de semana, obrigado, meu querido. Toda vez que você participa com o Valdir, eu tô ouvindo, hein? A Martinha tá com a gente também. Bom dia, Marcelo Renato, tenha um sábado abençoado. E ah, essa já foi, né? Joana Gonçalves. Ô, Joana, segura aí, minha querida. Segura que o locutor não abriu, não tirou a mordaça aqui.
1: Bom dia, Marcelo, que tenhamos um sábado abençoado. Eu de cá, você de lá.
2: Fui no Lemão da Agrobec.
1: Rádio Carinho.
0: Rádio Amor. Amém, minha querida. Bom demais ter você com a gente aí, viu? Brigadu, brigadu, brigadu. É a BBC e você. No final de semana, semana inteira, 24 horas por dia, todo dia da semana. Há 35 anos, indo aí para 36. Bom dia, Marcelinho. Marcelinho Renato, sábado lindo para você. Toca Amado Batista, Monotonia. Ou pode ser a roupa nova, começo, meio e fim. Anabela, beijão, Anabela. Anotou aí, DJ? Nossa, não, rapaz, parece dois baralhos de pedido ali. Hoje é aniversário da minha cunhada Angélica Pascoalina. Manda parabéns pra ela. Quem tá mandando aqui é o José Geraldo Batista. Parabéns, Angélica. Tudo de bom e de belo. Feliz aniversário. Criseide da Boa Vista. Agora é a Marina, né? Ela quer ouvir Esquina do Adeus. Manda pra Cris, Fátima, Silene, Juca, Cowboy, Gilberto, Neno e pra você. Obrigado, Zilda.
3: Bom dia, Marcelo.
0: Bom
3: tudo
0: dia.
3: Bem?
0: Graças a Deus.
3: A Zilda aqui do Jardim Real. Com muito frio, mas estou passando para deixar o meu bom dia, viu?
0: Obrigado.
3: A você. Toca uma música bem bonita aí para alegrar nossa manhã de sábado, né? Geladinha, né, Marcelo?
0: Opa!
3: Beijo, Marcelo. Fica com Deus. Abraço. Rádio Carinho.
0: Rádio Amor. Beijo, abraço. Ah, pessoa moletom, né? Que faz a gente sentir aquecido, né? Muito bem. Maria de Lourdes, brigadu. Lafayette Negrino, o Brasil vai pegar uma pedreira no último jogo, hein? Marrocos ganhou na sorte da Escócia, hein? Ganhar do Haiti, até o Corinthians ganha. Olha o Lafayette Negrini. Eu tenho a mesma opinião que você, né? O Marrocos vai fazer uns 4 no Haiti. O Brasil perdeu a chance de fazer uns 6 ontem. Ontem, né? Aí o que acontece? Do Haiti até o Corinthians, o Ibis ganha, né? André Michelotto Torrinha, bom dia, Marcelo Renato. André Michelotto, um abraço. O Lafayette quer arrumar rola pra minha cabeça, hein? Bom dia, Marcelo, gostaria de ouvir com Jades e Jadson, meu mestre, o Idevaldo Santos. Quem mais? Aqui é Roberta. Ah, tô aqui, a Roberta Miranda. Ela se manifestou aqui, né?
4: Oi, Marcelo, bom dia, Marcelo. Caiu da cama hoje, menino, hein? Tô curtindo aqui, hein? Só modão, é, agora tô tocando Roberta Miranda,
0: ah lá,
4: né?
0: Tá vendo?
4: Tô curtindo você, tá? Só modão, com fé, paz e amor. Deve ser rádio, carinho.
0: Não esqueça, não.
4: Esqueça, não, hein?
0: BBC, FM, Rádio Carinho, Rádio Amor, depois eu volto. Agora tem o Renan e Raí, depois a Fernanda Freitas encerrando a minha primeira hora com você.

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3: Manhã aconchegante de outono, último dia de outono, uma manhã gostosa, né? 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
3: Muito bem, Júlia Moraes, a Juju estará com você a partir do meio-dia, agitando aqui na DBC FM, no piseiro, colocando lenha na nossa lareira, agitando, aquecendo gostoso, mas agora ela vai falar das ofertas do Jaú Serve, né, Juju? Bom dia.
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1: Quarta-feira, hein? Brasil e Escócia, 19h. 10h16, agora vamos saber quem foi que levou o bolo do aniversariante da Glace Arte da DBC FM. Ok, pessoal da produção de São Carlos já fez o sorteio. E nós parabenizamos a todos que concorreram aí, todos os aniversariantes que concorreram ao delicioso bolo da Glace Arte, com cobertura de carinho e recheio de amor. Parabéns a Leila Maria, parabéns também a Antônia Silva, Luiz Paulo, Pedro Henrique, a Zuleika também, parabéns a Dona Brasília, Luiz Pereira, o Valdomiro, Antônio Carlos, o José Roberto Ronquim, o Silvério Eduardo também, Raul Carlos, parabéns. E quem ganhou, quem ganhou, quem ganhou? Quem ganhou? Ah, não acredito. Eu não acredito. Maria José Mendes. Quem fez a inscrição? Ela mesma, mas deu muita sorte, hein? Mari, parabéns aí, tudo de bom e de belo, hein? Olha

só, não esperava por essa não, hein? Poxa, que satisfação. Você vai representar todos os aniversariantes de hoje com aquela alegria, hein, menina? Ok, e a todos que participaram aí, nossos parabéns, tudo de bom e de belo, saúde, paz, o resto a gente corre atrás. O importante é ter saúde, né? Vamos fazer a festa de todo mundo.

0: Então é lá na Vila Prado que a nossa querida Juju, Júlia Moraes, vai fazer a festa, a entrega do bolo do aniversariante. Parabéns a todos que participaram aí. Obrigado. Quem é aqui, Marcelo? Donizete. Deixa o Donizete falar.
1: Marcelo Renato, aqui é o Donizete de Baté.
0: Opa!
1: Eu queria ouvir com o Barrelito, cadeira amiga. Mandar lá pro Chiquinho Pedreiro, mandar pro Maxiel, empresário, e para todos meus amigos lá do Capão das Antas. Um forte abraço, Rádio Carinho.
0: Rádio Amor, anota aí, DJ. Você toca no decorrer do período. A Elza da Fênix, bom dia, Marcelo Renato, bom dia. Quem é essa princesa aí, Elza? Coisa linda, hein? Ó, agasalhadinha com a toquinha e o bonequinho, segurando o bonequinho, palhacinho. É, tá segurando você, Marcelo. Ah, rapaz. Aldenor, que Deus nos dê a oportunidade de sermos pacientes, ok? Abraço, meu querido. É, ele mandou uma mensagem longa que não dá pra gente ler agora. Eu não sei nem se foi só pra gente, né? Tiago Roberto Lopes, fala, Tiagão.
2: Oi, o tempo tá fechando pra chuva aqui, hein? Tá escurecendo já, hein?
0: Deixe-me ver aqui a probabilidade de chuva. Tava 10%, continua 10% de probabilidade. A temperatura foi para 21 graus. Ok, o vento tá acelerado, 16 km por hora. E a umidade relativa do ar, 71% ainda. Joana Gonçalves, um beijo. Obrigado, minha querida. Cigano, bom dia, MR. Bom dia, Cigano. Luzia Vacari. Bom dia, Marcelo Renato. Com gosto da vitória do Brasil. Bom dia, com gosto da vitória do Brasil. É isso aí, a gente tem que comemorar, né, as vitórias. E aqui, Maria Aparecida de Lourdes.
3: Bom dia, Marcelo. Bom... Tudo bem, querido?
0: Tudo.
3: Quero que Deus venha abençoar nosso sábado, né?
0: Amém.
3: Dá pra você tocar uma música pra mim, do Amado Batista? A Folha Seca.
0: Rádio Carinho, Rádio Amor, anota aí, DJ. Aí se der, você manda lá, hein? Bom dia, Marcelo Renato, tudo bem? Agora é, te gostaria de ouvir Rio Negro e Solimões, Frio da Madrugada. Ótimo sábado abençoado pra nós. Beijos, beijos, Gorete, anota aí, DJ. Maria Silva, bom final de semana pra nós. Wilson de Torrinha, Wilson e William, né? Pai e filho que curte a gente lá.
4: Bom dia.
0: Bom dia.
4: Marcelo. Aqui é o Wilson e os dois filhos, o William e o Elton. Esse bom dia aí. Abraço.
0: Aí, o Wilson, William e o Ellis. O Ellis, como é que é o nome do outro?
4: E os dois filhos, o William e o Ellis.
0: Wesley. Ok, é tudo com W. Muito bem, meu querido. Rinaldo Longini, o cidadão do mundo. Bom dia, Rinaldo.
5: Bom dia, amigo Marcelo Renato. Tudo bem?
0: Graças
5: Rinaldo
0: a Deus.
5: Rinaldo Longini.
0: Fala, garoto.
5: Tá frio, hein?
0: Rapaz.
5: Como é que tá? Lindo programa hoje, de novo, né?
0: Obrigado.
5: E o... Tempo que a gente não ouve o Pedro Paulo e Matheus, né?
0: Uhum.
5: Deve sair aí. Na nossa Rádio Carinho, na nossa Rádio Amor, DBC. Um abraço, meu amigo. Logo estaremos... Mês que vem já vamos escutar seu programa e sua oração na madrugada
0: do Catar. Dia 2, né?
5: Se Deus quiser.
0: Ok, dia 2. Dia 2 o Rinaldo embarca lá pro Catar. Ele faz um período lá, depois ele volta, depois vai pro Chile e volta. Nosso querido Rinaldo, um abraço tremendo de um profissional solicitado, né? Milton de Araraquara, cargueiro pesado.
6: Ô Marcelão, Milton caminhoneiro, tô aqui no Clube Náutico, aqui, ó. Eu, Gustavo, Ricardo, Marcão, as gurias, tá esfriando bem, o sol já escondeu, mas peixe nada, mas cachaça bastante. Manda um modão lá pro Marquinhos Funeiro, lá pra Marli, Bar da Marli lá, o Edinho Parque São Paulo, o Carlinho da Chácara, pra tudo aqui do Clube Náutico, beleza? Pro Gustavão. Beleza? Um abraço aí, meu irmão, e meus irmãos da rodagem aí. Vamos que vamos.
0: Rádio Carinho, Rádio Amor, o pessoal tá rapeando, Marcelo, não, tá garrapeando. Nezinho, porta-voz das Cabaceiras e do Engenho Velho.
7: Bom dia, meu amigo Marcelo Renato.
0: Bom dia.
7: Cabaceiras. Quando eu lançou Cabaceiras, eu acho que o Engenho Velho, pro Dario, pro Soaldo, pro irmão Paulinho Neves da Vez, Paulinho Moraes, meu irmão Toto Silvana, Tirapino Gomes, Santa Luz do Brasil, o pedido lá de vocês. Deus abençoe o programa, Rádio Carinho.
0: Rádio Amor, Sandrinha, bom dia.
8: Bom dia, Marcelo Renato. Dormiu bem?
0: Graças
8: aqui
0: a Deus.
8: Aqui é a Sandrinha do Jacobus. Toca pra nós Gustavo Lima.
0: Eu saí uma da manhã, ainda fui comprar cerveja, mas eu tomei só umas duas, três latinhas, né? Agora tem que encerrar o expediente depois do almoço, né? É que com esse frio parece que a gente perde um pouquinho do apetite da cerveja. Agora o uísque eu tenho tomado bastante, mas não é puro não, viu? Não. É com o que, Marcelo? Com oxigênio. Que mais, Sandrinha?
8: Rosas, versos e vinhos. Eu ofereço especialmente para você e para toda a galerinha que tá na escuta. Beijão, fica com Deus. DBCFM, Rádio Carinho.
0: Rádio Amor, obrigado, minha querida. Música na conversa. Chico Rei, Paraná e depois Gustavo Lima. Já tem Henrique e Juliano, hein? De trás para frente.

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1: Coincidentemente, a Copa de 1974, realizada na Alemanha Ocidental, foi a primeira a ter a presença da Alemanha Oriental. Divididas por causa da Guerra Fria, os países caíram na mesma chave na primeira fase. A vizinha Oriental venceu os anfitriões por 1 a 0.
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1: A Itália foi o único país sede a disputar uma eliminatória para a Copa do Mundo. Em 25 de março de 1934, venceram por 4 a 0 a Grécia, que desistiu de disputar a partida de volta.
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4: 15 minutos para as 11, daqui a pouquinho, logo após as 11 da manhã, a nossa querida Juju vai fazer a entrega do bolo delicioso da Glace Arte, o bolo do aniversariante, na Vila Prado, né, Marcelo? Na Vila Prado. Daqui a pouco eu venho com mais participações, mas agora o Cruz, aumenta o som e conta comigo. 3, 2, 1. Alô, Luizão, corretor, um abraço.

0: De trás pra frente, música linda de Henrique e Juliano pra você. Pedro, Paulo e Matheus no palco da nossa manhã. É a próxima atração. Rose, fala Rose.
1: Cadê? Bom dia, Marcelo Renato.
0: Bom dia, bom dia, bom dia.
1: Jardim do Bosque, toca a música Roupa Nova, Os Corações Não São Iguais. Vou mandar para todos meus familiares, vou mandar para todos os locutores, vou mandar para minha amiga Jô, para Adriana, pro Cabim, pro Lu, pro Adelcio da Farmácia, pra Dona Silvia, DBC Rádio Carinho.
0: Rádio Amor, Adelcio da Farmácia, Dona Silvia. Outro dia eu fui lá tomar uma com o Adelcio e a Silvia falou que ela ama Juju de paixão. Adora aquela menina, adora Juju. Ô Juju, não vai esquecer de mandar aquele carinho pra Silvia, hein? A esposa do Adelcio, a mãe da Karina, do Adelcinho, da Pipoca. Creuza com R. Cadê a Creuza aqui, ó? Ah, bom dia, Marcelo. Estou na escuta. Beijos, beijos pra você. Abraço pro maridão, meu xará Marcelão. Dora, Dora.
2: Bom dia, Marcelo Renato.
0: Bom dia.
2: Aqui é a Dora do Sítio da Prata, município de Dois Corvos.
0: Opa.
2: Manda uma música pra mim aí, Quando, do Roberto Carlos. Manda pra mim e pro meu marido, José Barbieri. Um bom dia pra você e um bom final de semana. Beijo.
0: Fica beijo. Ah, Rádio Carinho, Rádio Amor. Ah, anota aí, DJ. Vai tocando no decorrer do período. Tem muita música. Nossa Senhora, com tudo isso, rapaz, não vai dar, hein? Juju!
3: Ô, tio Marcelo, tio RR, coloca pra mim. Ele... Yahoo! Mordidinha de amor!
0: Mordida de amor, Yahoo não tem, mas tem com o Léo Magalhães, né? Toquei ontem no Emoções. Beijo, Ju! O que, que foi, Roberta?
4: Marcelo, de tanto vocês falar desse burro da Graciática, eu vou comprar um lá, viu? E eu tenho as meninas lá no Zap.
0: É, mas você já fez, né? Compra lá, comprou fatia, comprou delícias lá, que eu tô sabendo, o pessoal me contou, viu, Roberta?
4: Aqui no meu Zap, porque eu comprei um bolo lá e eu mandei de presente.
0: Tá vendo?
4: Então, porque eu fiquei com vontade, viu?
0: É, nossa querida Roberta, Paulo Sérgio.
5: Bom dia, Marcelo, você tá bom?
0: Bom.
5: Marcelo, aqui é o Paulo de Brotas, tem como você tocar aí as três cuiabanas?
0: As três cuiabanas.
5: Parece que o Paraguai vem falado aí.
0: Ô, Paraguai, um abraço. Obrigado, meu querido Paulo Sérgio. Anota aí, DJ. A diva rachando o bico lá. Selma, bom dia, Marcelo. Ótimo sábado pra você. Pra você também, Selma Batista, né? A Elza Colonhese, ela mandou a foto da netinha aqui. E ela tem, além de ser linda, ela tem um nome que eu gosto muito. É a minha neta Emanuele, minha princesa. Linda, linda, linda. E a Camila começou a falar agora. Eu falei, o Felipe, meu gente, você tá enrolado agora, hein? A Bianca e a Camila falando na sua cabeça. Rapaz, dois vídeos que ela mandou pra mim, a Camilinha começou a falar que não para mais de falar. Eu falei, meu Deus do céu, haja coração. E aqui, Elisete Carrasque. Bom dia, aqui, Elisete. Manda um feliz aniversário pro sogro Silvério. Toca uma moda ajeitada aí. Alô, Silvério, tudo de bom e de belo. Feliz aniversário. Obrigado, Elisete. E aqui o nosso querido, eu acho que é o Will Tanner. Deixa me ver aqui. Ele mesmo mandou foto aqui, ó. Ele mandou foto, era 10h29, tomando um Campari. Bom dia, meu amigo MR, você tá bom? Eu tô bom. Deus abençoe grandemente nosso final de semana. Amém. E de todos os ouvintes, abraço, DBC, FM, Rádio Carinho, Rádio Amor. Ele falou, tá só o mel. Rapaz, eu fui inventar de comprar um desse aí, eu comprei aquele menor. Aí acabou rápido, eu comprei outro. Eu até enjoei, agora tem que dar um tempo. Ana Sanches, bom dia, meu amigo. Um abraço pra você também. Alfredo Barbosa, um abraço. Douglinhas.
6: Bom dia, Marcelão. Tudo bem, meu querido? Toca pra nós aí, Cereceira da Lua. Manda pra todos os ouvintes, nosso amigo Adnilson, da Fazenda Santa Sua Vida, e nosso amigo Marcelão Medeiros. E pra todos que tá na escuta aí, companheiro. Chama na bota que eu tô querendo explorar, hein? Vamos na pita aí da Douglinhas, mas ficando periquita. Parei mesmo, hein? Tchau, obrigado.
0: Valeu, meu querido. DBC FM, Rádio Carinho, Rádio Amor. Já volto, já.

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0: Quarta-feira, hein? Brasil e Escócia, 19h. Eu vou estar aqui no segundo tempo, hein? É, vocês que se virem aí, tá bom? Joguem sem mim, eu vou estar trabalhando. Muito bem, 11h12, Marcelo Renato. Tira o pé do bolo da Mari Mendes, é hora da entrega do bolo. A Mari quer comer o bolo e você não deixa a Juju entregar o bolo. E a Juju tem que voltar, porque ela vai assumir aí meio-dia, Marcelo. É, já tem Juju, já. E agora tem Juju já.
1: Marcelo, tô por aqui novamente.

0: De vida é a Mari Mendes. É a Mari Mendes chegando prima aqui na 106.3. Ó, ela é prima de quem?
1: Da Simone Mendes.
0: Mas viu, né, Marcelo?
2: Então.
0: Ela mesmo foi no 3307-1011, fez a inscrição e é com a prima da Simone Mendes que a Juju vai falar diretamente aqui de São Carlos, do bairro Vila Prado. Oi, Maria, tudo bem?
1: Oi, Marcelo.
2: Oi.
1: Olha, agradeço demais o presente. Nossa, não acreditava que eu ia ser sorteada, mas tive sorte. Hoje é meu dia, hein? Olha, agradeço a DBC, a todos os locutores, agradeço essa coisa linda que tá aqui comigo, a Juju.
2: E aí?
1: Essa outra fuazeira, viu? Porque a Alana é fuazeira, essa aqui também é. Gosta de fuar, igual eu. E estamos aí, meu querido, só agradecendo e sempre que posso, estou participando. Não participo muito, mas quando posso, estou participando,
0: é
1: sim.
0: Isso aí.
1: E a DBC mora no meu coração, já faz 31 anos.
0: Olha, e ó, ô Marcelo, tô sabendo que ela é prima. Você disse que ela é prima da Simone Mendes. Ô, Marcelo, que história é essa?
2: É verdade.
0: É, né?
1: É, sim, foi ele que falou que eu sou prima da Simone Mendes.
0: Então vai, prima da Simone Mendes. Vamos combinar, né? Não tem nada melhor do que reunir quem a gente ama pra tomar aquele cafezinho da tarde. Eu já tomei um cafezinho aqui, Marcelo. E que café gostoso, hein? Hã? Pra nós curtirmos, né, os nossos momentos especiais. 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
2: Rádio Amor, e pra completar a festa... Vamos tocar a prima da Mari, né? Simone Mendes.

0: trem. Agora 11h20. Fernanda Freitas, é o rodeio do amor. Lilian tá com a gente aqui também, né, Lilian? Bom dia, meu lindo. Toca pra gente João Carreiro. Anota aí, DJ. Marila. Não, é Marila de Dourado. Uai. Segura aí, Marila, que deixa eu tirar a mordaça aqui. Pronto.
1: Ô, Marcelo, você não leu a mensagem que eu mandei dia do seu aniversário? E toca uma música aí pra mim, Alex e Conrado, Você.
0: Ok, obrigado, minha querida. É, eu li todos, né? É que assim, a gente não consegue responder todo mundo, então a gente faz de uma forma geral, né? Eu agradeço de coração todos que manifestaram aí suas mensagens no dia especial do meu aniversário. E gratidão a Deus. E aí a gente agradece a todo mundo, né? Zé Valentim, nosso boiadeiro. Bom dia, meu amigo Marcelo. Ótimo final de semana, abençoado para todos nós. Amém, meu querido. Bom demais ter o senhor na audiência, já é uma bênção pra gente. Celina e Rogério de Botucatu.
2: Oi, Marcelo Renato, bom dia, tudo bem com você?
0: Bom dia.
2: Que Deus abençoe muito o seu sábado,
0: amém.
2: Você, sua família, esse programa lindo que você faz para nós, muito obrigado. Celina e Rogério de Botucatu, um abraço nosso para você, DDC Rádio Carinho Amor, que Deus te abençoe.
0: Que abençoe a todos nós. O terrível Zé Brilhante.
3: Bom dia, bom dia, bom dia, Marcelo.
0: Bom dia, bom dia, bom dia.
3: Renato, você tá bom, Marcelo?
0: Melhor agora.
3: Eu tô na escuta aqui, amigão. Ótimo sábado a todos. Deus nos abençoe.
0: Amém.
3: Você, Marcelo, você está brilhante na programação. Por isso que eu digo, você é terrível, Marcelo. Um abraço, irmão.
0: Rádio
3: Carinho.
0: Rádio Amor, grande Zé. Cida, do Antenor Garcia.
4: Bom dia, Marcelo.
0: Bom dia, bom dia.
4: Do Antenor. Maravilhoso sábado a todos nós, né?
0: Opa!
4: Que Deus abençoe o nosso sábado, né? Toca pra mim aquela música Vestido Colado, se possível. Bom dia a todos nós, né? Beijo.
0: Rádio Carinho, Rádio Amor. Anota aí, DJ, Vestido Colado. Rose, muito obrigado, beijos. Amo todos os locutores, adoro quando a Lana Guedes fala aí que tudo amo, beijão também pra elas, ok. Mão de vaca.
5: Bom dia, Paulo Marcelo. Mão de vaca na área, hein?
0: Se derrubar é pênalti.
5: Nós duas já, meu filho. Tamo aqui. Daqui a pouquinho vai passar um espetinho aqui, tomar uma cervejinha. Tamo ligado, DVC, hein? Manda um modão do milionário pra nós. Tinha uma nadadura aí pra nós. Todo mundo aí, fica ligado aí. Na Rádio Carinho.
0: Rádio Amor.
5: Tchau, obrigado. Bom sábado.
0: Valeu, meu querido. Eliane do Parque Belvedere. Bom dia, Marcelo. Ótimo sábado. Rádio Carinho, Rádio Amor. Se for possível, toca uma do Rei. Ok. O primo do Celso Russomano, William Russomano.
6: Bom dia, bom dia, bom dia. Sou o William de Mineiros do Tietê. Toca a música do Amado Batista. Pode ser qualquer uma. Feliz pro Gaúcho. Ai, já tomei os golpes.
0: Rádio Carinho, Rádio Amor. Cleusa Tozinho. Oi, Marcelo, Renato, bom dia. Manda uma música para todo o pessoal de Dois Córregos. Cleusa Tozinho, DBC, Rádio Carinho, Rádio Amor. O Rinaldo curtiu aí, Pedro Paulo e Matheus, e escreveu: Ô trem! Sônia Miller, minha querida, bom dia.
7: Bom dia, Marcelo, meu locutor preferido.
0: Opa.
7: Ai, que frio, Marcelo. Detesto esse frio.
0: Aham.
7: Odeio. Se possível, toca para mim enquanto o sol brilhar. Ofereço para todos apaixonados. Beijão para você, Marcelo, DBC, Rádio Carinho.
0: Rádio Amor. Sônia, eu tenho preferido mais o calor porque eu acordo mais disposto, acordo mais cedo, aproveito melhor o dia. E confesso que esse ano eu estou achando o frio um pouquinho mais rigoroso e às vezes até preguiça de levantar, né? Mas eu tinha tanta coisa importante para fazer, tantas tarefas esses dias aí, que eu resolvi acelerar, fui fazendo, enfrentei aí a preguicinha que vinha, né? E aí o que vai acontecer? Quando surgiu o sol, já fiz tudo o que eu tinha que fazer. Aí é aproveitar, né? Mas vamos curtir aí o melhor da vida, o que nos proporciona a cada estação. Bom dia, gente linda! Helena de Boa Esperança do Sul, eu e meu esposo Toninho, curtindo a DBC. Obrigado, abençoado!
8: Bom dia, Marcelo Renato, aqui é o abençoado do Jardim Ipanema. Acho que é a primeira vez que eu falo com você, moço. Ô, Marcelo Renato, eu gostaria de ouvir aquela música Vida Vazia.
0: Bruno Marrone. Rapaz.
8: Tem condições, homem? TVCFM, Rádio Carinho.
0: Rádio Amor, parece que tá programada ali antes do meio-dia. Vou dar uma conferida, hein? Se tá programada, pode jogar na Mega Sena, porque tem muita gente pedindo música aí que não vai dar pra atender, Lu. Todo mundo já sabe, né? Alexander, bom dia, Marcelo. Toca Distância com o milionário José Rico. O nosso querido Abner, lá em cima, perto do Belém. Bom dia, amigão. Tô ligado aqui no Parazão, hein? É, se puder, toca aí o que tiver de Christian e Ralph. O Abner tá lá no Pará. Falei? A Mari Menes fez a festa. Parabéns, viu, Mari? Que sorte. Que festa bonita que você fez no seu aniversário junto com a Juju, viu? Que Deus abençoe. Você é uma pessoa muito especial, viu? E obrigado pelo carinho que você tem com a equipe DBC. Deu sorte, hein? O pessoal sorteia lá em São Carlos. Eu fico sabendo só a hora que a Ruth manda pra mim aqui quem foi que ganhou. Parabéns, eu não esperava, viu? Até a Cida ficou feliz. Ela falou, ai, que bom que a Mari ganhou. Mi, meu querido Mi do Ferro Velho, eu tô pensando em passar essa semana aí, hein, Mi? Semana
9: bom
0: que
9: dia,
0: vem,
9: bom dia, Marcelo,
0: né?
9: Renato.
0: Semana que vem.
9: Programaço, hein? Parabéns. Estamos aqui no Ferro Velho na sua escuta, hein? Aqui é o Mi da Sucatas Usada Santa Felícia. Toca uma moda pra nós aí do Gino e Gino. Tô ficando. Dedico para todo o pessoal aqui da Santa Felícia, DBC FM, Rádio Carim, Rádio Amor.
0: Valeu, meu querido Ju. Bom dia, Ju. Luiz Jesuíno.
10: Bom dia, Marcelo Renato.
0: Bom dia.
10: É o Luiz Jesuíno de Brotas. Gostaria de ouvir uma música aí com o Trio Parada Dura, Porta Encostada. Se tiver aí, manda para nós aí. Todos os ouvintes da DBC, a turma aqui da Frente 840 da Baldã em Brotas. Um abraço, fica com Deus. DBC FM, Rádio Carinho.
0: Rádio Amor, muito bem. Clarice Teodoro, que Deus, que seu dia seja abençoado. Bom dia. Obrigado, Mi, sucatas e usados. Obrigado aí, tenha uma boa semana. Semana que vem eu vou dar uma passada aí, vou lá no Benção cortar a juba e aí dou uma passada aqui pertinho, viu? Vou levar umas coisas pra você. Ok? Murilo Rupert.

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1: Agora 11 horas e 35 minutos, reserva aí o seu zap para você mandar para nossa querida Juju. A Juju acabou de fazer uma postagem aqui, olha como ela é. Olha que menina danada, ó. Não, mas isso aí faz tempo que ela postou, convidando você a participar aí a partir do meio-dia. Ela escreveu assim: o seu sábado tem destino certo, DBC FM 106,3, a partir das 12 horas, a moça do lacinho, Júlia Moraes, assume o comando com muito piseiro, música boa, animação e aquela companhia que faz toda a diferença no seu final de semana. Prepare o som, aumente o volume e curta os sucessos que estão estourando em todo o Brasil. DBC FM 106,3 no comando, Júlia Moraes, a partir do meio-dia. WhatsApp 3307-1011 DDD16, mande seu recado, peça sua música e participe ao vivo. Só piseiro do jeito que o povo gosta. Crava! Olha a postagem dela, escreveu tudo isso e pôs uma foto lindíssima lá, né? No Facebook, eu acho que também no Instagram. Instagram, Insta, Estragão, do jeito que você quiser. Ok? Quem é aqui, Marcelo? Deixe-me ver quem é. Volney, fala Volney.
2: Boa tarde, toca uma pra nós aí do Zé de Camargo.
1: Depois ele mandou de novo. Vamos ver aqui.
2: Bom dia, tudo bem? Oh, manda uma música pra nós aqui do Sítio Texas.
1: Um abraço a vocês do Sítio Texas aí. Ok, Mari Mendes. Marcelo, agora eu tenho que te agradecer. Se tá chegando a hora de você ir embora. Muito obrigado pela música, muito obrigado pela manhã maravilhosa, acho que é isso, né? Fiquei muito feliz de ter ganho o bolo do aniversário. Dê um beijo na Rutinha por mim e fala pra ela que assim que ela me deu, sorte. Aliás, essa rádio é maravilhosa, dá sorte pra todo mundo, né? Ótima semana pra você, querido. Obrigado, parabéns. Curta seu dia aí, minha querida. E aqui, quem é? Ah, já foi, né? E aqui, a Cida. Gratidão por nos proporcionar momentos tão especiais a semana toda. Um ótimo final de semana. Até quarta-feira, se Deus quiser, com o nosso... Até segunda, né? Ela escreveu. Então, você leu quarta-feira, Marcelo? Tô pensando no jogo do Brasil. Até segunda-feira, se Deus quiser, com o nosso Emoções. Cida, obrigado. Um beijo. Obrigado pelo apoio, viu, Cida? É importante demais. E aí você ajuda o programa a fluir gostoso e a gente ter as lembranças aqui do aniversário dos amigos, coisa e tal. É um suporte, e um suporte feito de coração, viu, gente? E eu quero mandar um alô aqui pro Caian. O Caian é de Itaquiri. É, não, ele tá mandando um abraço pro Rony de Itaquiri. Ah, tá bom. Rádio Carinho, Rádio Amor. A música que você pediu eu não tenho, mas eu tenho aqui, ó, João Nelore Texano, DJ Kevin e Marco Brasil Filho. Sabor Cowboy. Depois tem

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0: 15 minutos para o meio-dia. Daqui a pouco a Juju agita com você. Já já tem Juju, Juju, já já. E aqui o Fernando. Bom dia, gostaria de pedir Sil da Terra, Chico Rei, Paraná. Fernando Usina Santa Cruz, um abraço, meu querido. Anotou aí, DJ? Vai tocando no decorrer do período. Adenilson, Fazenda dos Paveiros, Let's Go, Cowboy.
1: MR, tô aqui no pé do Ed, viu? Demanda uma raidona aí pra nós, hein? Let's Go, Go, Cowboy pra você. Tudo de bom, DBC FM, Rádio Carinho. Chama na bota Marcelão e cutuca na espora.
0: Valeu, meu querido Thiago Lopes, bom descanso, MR. Não esqueça do pino da granada, hein? Que jeito, eu não paro de pensar um minuto, Tiagão. Já tô pensando aqui onde que eu vou pegar. A Juju postou a foto da Mari com o bolo, tem no Face da DBC, tá? E ela mandou aqui pra mim, eu já mandei pra Cida, porque a Cida tem o álbum dos ouvintes da DBC. Mandou foto aqui, dependendo aí do ícone, a gente manda pra ela, né? Que foi, Roberta?
2: Oi, Marcelo, tô quietinha aqui, mas tô curtindo você, menino. Eu trabalho até às 4h30, só modão, hein?
0: Até às 4h30, mas essa Roberta trabalha, hein? Durante a semana até às 10 da noite, acorda cedo, hein? É, e hoje também até às 4h30, meu Deus, toca um Roberto Carlos aí que cabe hoje. Essa aí cabe hoje.

0: E a mulherada se manifestando aí com o Roberto Carlos de tudo quanto é canto, hein? A Mari Mendes mandou o coraçãozinho. A Eliane do Parque Belvedere.
1: Obrigada, Marcelo. Tudo de bom. Uma ótima tarde aí pra você.
0: Olha o rei com essa mulher pequena, hein? Tem muita mulher pequena por aí, Marcelo? Rapaz do céu. É, nos, dizem que nos pequenos frascos estão os melhores perfumes e os piores venenos. Muito bem. A Nilza também gostou. A Cida gostou. Olha esse rei, hein? Quem é rei não perde a majestade, né, Marcelo? Não. Eu quero mandar um alô pro Luiz da Zopelari. Bom dia, irmão. Manda um modão aí pra nós, é o Luiz da Zopelari. Estamos aqui na luta. Aí, tamo junto, meu filho, na luta. Graças a Deus, né? Graças a Deus. É, eu vou tocar ainda o Bruno Marrone e o Gini Geno, né? O Bruno Marrone é agora.

Você é doido, hein? Que pancada, Marcelo. Pois é, aqui não tem moleza, não. Quer moleza, mastiga minhoca, aqui não tem osso. Aqui o cara não consegue parar de beber, não. Se o cara pensar em parar de beber, a gente toca uns modões aí pra ele mudar de ideia, porque a gente não quer ninguém desviado aí, né, das nossas associações. O Thiago, e, ó, o Thiagão, cancela essa ideia, MR. Esse Bruno não sabe brincar, pra fechar com chave de ouro, hein? Obrigado, Thiago, bom descanso aí a você e curta a família, como você sempre faz. Você é um cara abençoado. A Cida do Antenor, só o Roberto mesmo, hein? Pois é. A Mari Mendes falou que vai lançar um concurso. A mais pequena, ela falou que é ela, 1,60m. Aí eu já não sei. Muito bem, vamos que vamos em frente, que atrás vem gente, ok? Muito bem. Gente, a temperatura predominante no momento é 22 graus. A máxima prevista para hoje é 25 graus. Mas o que acontece? Acontece que a Juju, ela vai fazer a sensação térmica passar dos 30, fazendo um piseiro caliente para você. Olha só, acabou de postar uma foto aqui, Exa Brasil. Tá bonito, hein, Juju? Parabéns, minha querida. Agita aí, sucesso! Eu vou ficando por aqui com aquela palavra especial, com letras enormes e garrafais, né? Gratidão. Até segunda-feira no Emoções às 20 horas, se Deus quiser. Segura-me. A Sandra tem 1,56, ganhou da Mari.

a Cida ganha das duas. É. 1h45. Tira o pé da minha cerveja. Tchau.

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1: Boa tarde, meus amores. Sábado 20 de junho de 2026. Meio dia e 9, aqui em São Carlos, marcando 20 graus, hein? E aí, tá friozinho? Crava na 106.3, vem no 3307-1011, vem fazer companhia pra Juju, porque hoje é dia de alegria, dia de animação, hoje é dia de piseiro, meu bem, ó, ó. E a gente começa o sabadão assim, ó. Vitinho Imperador, ela é linda.

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1: Que delícia ter a companhia de cada um de vocês aqui na nossa 106.3. Hoje eu acordei pensando, viu? O que faz a gente se sentir em paz? Fala pra mim, a vida anda tão acelerada, né? Não é verdade? Então assim, ó, pra gente começar o nosso programa com aquela energia boa, eu quero saber de você aí do outro lado da caixinha falante. O que te dá paz hoje, hã? O que faz o mundo parar um pouquinho pra você? Pode ser um cafezinho, o carinho dos netos, cuidar do jardim. Me conta aí no WhatsApp, hein? No 3307-1011. Vem fazer nossa tarde um encontro de amigos valendo pra você uma cesta deliciosa da Cesta Amore. E aí, o que te dá paz nos dias de hoje? Vem no 3307-1011. Vem prosear com a Juju nessa tarde gostosa de sábado. Ó, ó, meio de 15. Te amar é meu talento.

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0: anos, saudosa vida de peão, meia-dia 21. Olha só, hein? Quem tá ouvindo a Juju? Quem tá ouvindo aqui a 106.3 de Ibaté? Dá um alô aqui pra Juju de São Carlos. Quero mandar um beijo especial pro pessoal aí de São Carlos e de Água Vermelha, que tá aqui cravadinho na 106.3, ó. Um beijo pra vocês aí de Água Vermelha, viu? E aí, eu quero saber quem tá nos escutando, nos ouvindo de Ibaté, de São Carlos. Mas, ó, não menos importante, eu quero saber de você, valendo uma cesta deliciosa, direto da Cesta Amor, hein? O que te dá paz hoje, hein? O que faz o mundo parar um pouquinho pra você? Pode ser aquele cafezinho, eu, por exemplo, eu amo. O que me faz parar hoje em dia é um teclado. Gente, se eu vejo um teclado, se eu tô naquele momento de estresse, ou que meu dia foi corrido, foi puxado, eu ligo meu teclado musical e começo a tocar aquelas músicas gostosas, sabe? Que dá aquela relaxadinha, um chazinho de camomila, essas coisas. Gente, mas me traz uma paz, uma tranquilidade, aí tudo volta a ser como antes, né? Eu queria mandar um beijo especial lá pra Cecília Almeida, a Maria José, a Denilson Fazenda dos Fáveros, Esmerinda Silva passando por aqui. Oi, Joaninha, tudo bem? Um beijo pra você, meu amor. O César Rosinho Boracéia, o Francisco, Toninho, Martinha, a Mari, Juliana, José Carlos. É muita gente aqui, ó, cravadinha na 106.3. Cecília Almeida, um beijo pra você, viu? Fala com a Juju, que eu quero te ouvir, mulher.
1: Oi, Juju. Boa tarde, sua linda. Tudo bem com você?
0: Eu tô, e você? Juju, coisa linda.
1: Vamos dançar com mexe, que é bom?
0: Adoro.
1: Pra minha filha Valéria, que está em Ibaté ouvindo. Meu genro Gu, meu irmão Daio, pra Rudinha, pra tu e todos que curtem o cheiro. Deve ser aqui, meu carinho.
0: A nossa Rádio Amor, um beijo pra você. Obrigada pelo carinho. O Zé do Patrol chega chegando.
2: Boa tarde, Ju.
0: Oi, meu bem.
2: Estou parando com esta minha correria.
0: É.
2: Se vale a

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1: Rádio Carinho, a nossa rádio amor. O José Carlos, o famoso Zé do Patrol, hein? Um beijo pra você, obrigada pelo carinho. Oi, Juliana, tudo bem?
2: Boa tarde, Azul Moraes.
1: Meu
2: tudo
1: amor,
2: bem,
1: eu tô, e você?
2: Tia, coloca pra mim. Silvia Araújo, o menininho fez mal pra...
1: Um beijo pra você, lindeza. Eu vou procurar aqui na máquina, tá bom? Oi, Mari, tudo bem? Tarde, Juju, de novo, hein? Amei te conhecer. Agora é com você. E nós, viu? Pode começar a tocar aí, forró emborrachado, que é pra começar com o pé direito e só curtindo, é, meu amor? É ela que hoje foi a sortuda. Diz, né, que é a prima, né? A prima do... Aliás, a prima da Simone Mendes, né? Ô, Mari, o prazer foi todo meu de conhecer você, maravilhosa. E assim, ó, meio-dia 24, a gente começa o som dos... Ó, ó, ó. As Galvão, meu bem, forró emborrachado, especialmente pra você, Mari, ó. Um beijo, lindeza.

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1: Meio de 27, Cecília Almeida. Agora eu quero ver, hein? Você requebrando aí todo esse esqueleto aí, hein? Manda um vídeo pra Juju, tô aqui com você. E aí, bora? Você aí e eu aqui.

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0: Gostoso de Amar, com a participação do Luiz Paulo e Léo. Meio dia 39, meus amores, bora prosear um pouquinho? Eli Ferraz passando por aqui pra falar com a Juju, mas antes, ela falou que hoje é aniversário do seu Antônio. Seu Antônio, um beijo pra você, obrigada pelo carinho de sempre, viu? Que Deus possa te abençoar cada dia mais, te fazendo essa pessoa maravilhosa.
1: Oi, Juju.
0: Oi, meu amor.
1: Minha querida, como que você tá, amor?
0: Eu tô bem,
1: ó,
0: e você?
1: Estamos aqui no sítio.
0: É, gatinha.
1: No Recanto dos Pátrios do Luiz Antônio. Tô aqui com meu paizinho, que hoje é aniversário dele, seu Antônio.
0: Seu Antônio.
1: Um abraço pra ele.
0: Um beijo.
1: E meu esposo, Marco Aurélio, meu afilhadinho Miguel. A gente tá aqui almoçando e curtindo você.
0: Miguelzinho,
1: que faz
0: um
1: a
0: beijo.
1: Gente parar, assim, por um minuto, o Fala. Mundo parar, né? Ter aquela paz. É a gente acordar bem, ter saúde, poder trabalhar, ver as pessoas que a gente ama, né? E agradecer a vida. Tá bom? E o Miguel tá te mandando um oi, pediu pra você mandar um beijo pra ele.
0: É isso
1: beijo.
0: Aí. Um beijo pra você, coisa linda. Um beijo pro papai, que hoje completa mais um ano de vida. Um abraço aí pro esposo, Marco Aurélio, tamo junto sempre. E Miguelzinho, um beijo pra você, lindeza. Ó, deixa eu falar uma coisa pra você, Miguelzinho. Fala sim pra mamãe trazer você pra conhecer a Juju um dia desses aí, viu? Eu vou amar um cheirinho no cangote. Obrigada pelo carinho, família linda. Oi, Martinha, tudo bem? Tá, Juju. Que seu final de semana seja incrível. Juju, se possível, toca João Paulo e Daniel. Te amo cada vez mais. Ofereço para o meu eterno namorado, namorido, né? O José Roberto, que está aniversariando hoje. Ô, meu Deus do céu, quanto aniversariante, hein? Juju, o que me desestressa é colocar memes engraçados no Facebook, no Zap. Eu coloco, aí fico aqui rindo sozinha, sabia, Martinha? Que às vezes... Eu também, quando eu tô naquele jeito meio que, sabe, triste, me sentindo mais pra lá do que pra cá. Gente, eu abro ali o TikTok principalmente. Nossa, mas eu me acabo de rir naqueles vídeos, viu? Ô, Martinha, um beijo pra você. Obrigada pelo carinho, coisa linda. Oi, Toninho, tudo bem, Juju? Toca aí pra nós, Belmonte Amaraí. Qualquer uma, porque eles são demais, é, Toninho? Um beijo pra você, deixa comigo, viu? Obrigada pelo carinho. E chegando, Francisco. Oi.
2: Boa tarde, Juju. É, Juju, você tá bonita hoje, hein?
0: É o Brasil.
2: Juju, eu quero uma música aí do Amado Batista aí, tem como mandar? Mandar pro Afone e pro Paulinho da Bisquetaria e pra Ana.
0: É.
2: Não esqueça de mandar.
0: Não, imagina.
2: Alô, Juju, você tá bonita hoje, hein? Beleza?
0: Um beijo pra você, Francisco. Obrigada pelo carinho, viu? Tá, Juju. César Rosim Boracéia. Estou na distribuidora de doces em Boracéia, na portaria, Juju. Manda pra nós aí em Boracéia, Zé Henrique Gabriel. Um beijo pra você, César. Um ótimo dia de trabalho pra você, viu? Oi, Jujuba. Oi, Joana Gonçalves, tudo bem? Hã? Um beijo pra vocês, Merida Silva. Tamo junto sempre. Aqui, ó. Gravadinha na 106.3. E essa vai especialmente pra família lá da Eli, pro aniversariante de hoje, o seu Antônio, né? E pro Marcos Aurélio, esposo da Eli. E pro nosso príncipe, o Miguelzinho. Meio dia 42, Chitãozinho Chororó. Você vai ver, hein?

boa tarde, Juju. Paulo Lopes aqui de Jaú, na sintonia. Toca, se possível, Mato Grosso e Matias, porque tomando uma e ligado na melhor programação aí, né? 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

0: Torci pra caramba ontem no Pro Ex, aliás, pro Brasil, e fez bonito, né? Ô Beto, um beijo pra você. E ó, te respondendo, eu adorei o jogo de ontem. Pra mim, se não fosse tantos impedimentos, meus amores, o Brasil ia ter feito mais lindo ainda, hein? Hã? Agora tô aqui toda ansiosa pra quarta-feira. Beto, um beijo pra você. Obrigada pelo carinho e pela companhia de todos os dias, né? Passando por aqui também, aqui no WhatsApp, aliás, no Instagram, o Edson Fontana, um beijo pra você. O Lozinho Cardoso passando por aqui. Tamo junto sempre, hein, Lozinho? Obrigada pelo carinho, viu? Oi, Adenilson. Fala com a Juju, fala. Fala do jeitinho que a Juju gosta.
1: Alô, Juju. Boa tarde, boa tarde. Por causa do Denilson Santana de Favela. Estamos aqui no pé do oito, começando a ouvir você, viu?
0: Pra fazer
1: Juju,
0: direito, hein?
1: Se der, toca aí pra nós, cacique e pajé, meu velho arado.
0: Já comigo.
1: Não esqueça, não. Let's go, os cowboys pra vocês.
0: Bora cutucar.
1: Depois a gente dá um grito, zapita, pra na boca dele. Depois a gente compra aqui. DBC FM, Rádio Carinho, chama Julinha, chama na bola e cutuca na Sport.
0: Cutuca na Sport. Põe o trem pra cavucar. É isso mesmo, Denilson, gente. Olha, eu só escuto essas proezas aqui na 106.3. Mas aí, conta pra mim, o que te dá paz hoje, hein? Valendo uma cesta linda da Cesta Amore. Tem gente aqui respondendo. Eliane Parque Belvedere. Juju, o que me traz paz é uma boa música e cuidar das minhas orquídeas. É a nossa Rádio Carinho Amor, né? Um cheirinho no cangote, Eliane. Nossa, essas tal de orquídeas aí, minha mãe é apaixonada. Um beijo, coisa linda. Bel Gulhário passando por aqui, oi.
2: Boa tarde, Ilona. Oi, desculpa, é Juju. Ô Juju, o que me dá paz é saber que Deus tá cuidando. Obrigado, meu Deus, por tudo.
0: Um beijo pra você, Belzinha. Obrigada pelo carinho. É um prazer que você me chame de Lana, hein? Pra mim é uma grande honra. Falando em Lana, um beijo pra você, meu amor. Um ótimo dia de folga. E amanhã tem a Lana no especial domingo, hein? A partir do meio-dia tem a Lana Guedes pra fazer companhia pra você no domingão, hein? Um beijo pra você, meu amor. Maria José passando por aqui. Juju, boa tarde. Bora lá sempre. Gratidão é a palavra. É a Maria José da Vila Prata. Um beijo pra você, meu amor. Obrigada pelo carinho, viu? Oi, Fatiminha, fala comigo.
3: Boa tarde, Juju. Oi, merece a camisa do Brasil.
0: Coisa linda, você viu?
3: Feliz.
0: Fez bonito, né?
3: Coloca minha voz pra mim hoje, amor. Beijo, te amo. Rádio Carinho, Rádio Amor.
0: Nossa, Rádio Amor. Valdibaté passando por aqui. Juju, o que me dá paz hoje é cuidar da minha plantação de mandioca. É, Val, ó, um dia eu vou aí comer essas mandioca doce, tá? Ó, pensa numa menina apaixonada por mandioca, hein? Aquela mandioca cozida, hein? Fritinha, coisa boa. Arnaldo Pedroso passando por aqui, tá, Juju? O que me dá paz hoje é tomar cerveja gelada e uma amarelinha, aliás, e uma amarela de carvalho, é isso? Hã? Manda uma moda aí do Zezé pra nós, a próxima. Inclusive, essa próxima vai pra essa princesa aqui, ó. Ó, fala comigo, coisa linda.
4: Boa tarde, Juju.
0: É, Nilza.
4: Linda, saudade de você.
0: Eu que
4: meu
0: tô de
4: amor.
0: Você, coisa linda.
4: Bora aí esquentar
0: pra cima
4: esse programa aí até a tarde, né?
0: Gosto.
4: Tô com você, ligadinha, hein, gata?
0: Até a chegada do Sabiá Reis, hein, com a Arena do Rodeio.
4: Depois você manda flores em vida pra mim, meu amor.
0: Coisa
4: TVC,
0: linda.
4: Rádio Carinho, é Rádio
0: nossa,
4: Amor.
0: Nossa, Rádio Amor.
4: E bora, hein? Você tá toda feliz com o Brasil,
0: uhul,
4: né, Juju?
0: Pra cima, arruma um Hexa, né?
4: Juju, sua linda. Vamos animar esse programa aí. O dia tá frio, tá
0: meu
4: um
0: bem.
4: Dia frio. Manda umas modas aí, quente.
0: Só se for agora, mas antes eu queria mandar um beijo pra Viviane. Daqui a pouquinho eu leio seu comentário, hein? 1:16, aliás, 1:06. Neuza, tá vendo? Você me deixa doidinha. Um beijo, coisa linda.

0: Estética Mag Luciano, flores em vida, 1,9, a nossa queridíssima Neuzinha curtindo a 106.3, né? Fala comigo, meu bem, gostou, né? Animou aí?
1: É isso aí, Gigi, top demais! A gente quer flores em vidas, né, meu amor?
0: Sempre coisa linda, um beijo pra você, obrigada pelo carinho e por essa audiência maravilhosa. Passando por aqui também o Ricardo Santos. Tá, Juju, aqui é o Ricardo de Dois Córregos. Manda um modão aí pra nós aqui no sítio do Carlão. Ofereço pra minha namorada Karen, Mariane, Márcia Dinei e o Carlão. Um beijo pra você, Ricardo, e pra essa família maravilhosa, viu? Obrigada pelo carinho. A próxima do Cacique Pajé vai pra você também, tá bom? Tamo junto sempre. O Antônio Patucci passando por aqui. Um beijo, viu, Reginaldo? Tudo bem?
2: Boa tarde, Gilmar. Que eu vi uma monte de gente lágrima. Por favor, manda o presidente Júnior Caltran, minha mãe, a mãe dele, Dona Lourdes, a Tuzinho, Lídia Lourecete, Rosana Giroto, Martinelli, minha amiga Lila, minha amiga Luzia Augusto, minha tia de Tambaú Azedinha, Rádio Carinho, Rádio Amor. Reginaldo, saí do Passa Quatro.
0: Um beijo pra você, Reginaldo, e pra todo mundo aí de Santa Rita do Passa Quatro. Renato Mineiro, alô, Juju. O que me acalma é tomar umas, né, e churrasquear e com certeza ouvir a DVC, meu bem? Manda aí pra nós, Boiada Cuiabana, com João Carreiro e Jadson Jadson. Renato Mineiro, um beijo pra você. Deixa comigo que eu vou cravar na máquina, tá bom? Oi, Fernando Perucci, um beijo pra você. E queria agradecer você imensamente aqui no rádio por ter ontem quebrado o galho da Juju, viu? Gratidão é a palavra sempre.
3: Boa tarde, Juju.
0: Oi, moço bonito.
3: Ei, Ju, gostou do Brasil ontem?
0: Você viu?
3: Não gostei muito, não.
0: Você perdeu por 1. Meu palpite foi 2-1. O dele foi 4-0.
3: O Brasil faz 4-0, tem ganho bola. Mas tá beleza.
0: O importante é que ganhou.
3: Moça bonita, manda um zoom pra nós aí. Tá ligado, né? O zoom.
0: Com certeza.
3: Vou oferecer pra você e pra todos os ouvintes da Máquina Sonora. Um beijo, fica com Deus. Um excelente final de semana. 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
0: A nossa Rádio Amor, Fernando Perucci. Um beijo pra você. Obrigada pelo carinho. E com certeza eu toco pra você, Milionária José Rico. Não vou tocar agora, porque já tem uma aqui que, estão me pedindo faz tempo, mas fica ligadinho, porque com certeza a sua vai rolar, hein? Josiane passando por aqui, um beijo pra você, meu amor. Um ótimo sábado pra nós. Oi, Cleuzinha, um beijo, coisa linda. Maria Vera passando por aqui, Juju. Uma tarde cheia de coisas boas pra você, hein, Maria Vera? Pra você também e pra toda a família. Fatiminha Rodrigues.
4: Bom dia, Juju.
0: Coisa linda da minha vida.
4: O que me faz feliz é um almoço com toda a minha família.
0: Coisa boa, hein?
4: Um beijo.
0: Beijo pra você, meu amor, que delícia,
5: Julinha, pra
0: Oi, Ademilson.
5: Pra mim, eu vivendo aqui, meu
0: disco
5: bruto, sistemático, aqui no meu canto, aqui na fazenda, aqui onde eu moro, aqui. Cuidando dos meus bichinhos.
0: Coisa boa.
5: E tocando o baile da vida, conforme Deus manda, né? Isso pra mim é só bênção, só glória. Não tem mais o que falar e nem o que dizer. Tchau,
0: se
5: obrigado.
0: Você tem saúde, você tem tudo. Eu, pra mim, além dos meus teclados, que eu adoro tocar um teclado musical, além disso, o que me traz paz, calmaria, é quando eu chego em casa e olho pra aqueles olhinhos lindos dos meus pets. Ah, meu Deus do céu. Tem coisa melhor, não? Porque se tiver, eu quero que você me apresente. Adenilson, Fazenda dos Fáveros, Procê, Cacique Pajé, Velho Arado.

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1: Patiminha, um beijo pra você, coisa linda. O Fernando Perucci, tá aí. Um zoom pra quem curte eles, né? Milionário José Rico.

0: 2023, Chitãozinho Chororó, pé na estrada. Oi, Dário, tudo bem? Como é que você tá? Fala comigo.
1: Boa tarde, Juju.
0: Coisa é linda, tudo bem?
1: Ô, Juju.
0: Oi.
1: Quero ouvir com o Joel Giovanni. Você é tudo em minha vida.
0: É, meu bem. Dário, um beijo pra você, obrigada pelo carinho. Gleice, tudo bem? Boa tarde, me chamo Gleice. Mando um abraço meu pra minha família Moraes e um beijo especial pro meu filho Ravi. Diz que amo muito eles. Estamos aqui num churrasquinho da família, ouvindo a 106.3. Um beijo aí pra todos vocês da família Gleice. Obrigada pelo carinho. Aliás, da família Moraes, né? Obrigada pelo carinho, viu, Gleice? Tamo junto sempre. Oi, William. Oi, William Russomano.
2: Oi, linda. Boa tarde.
0: Oi, menino.
2: Bem? Meu nome é João Paulo Daniel.
0: Joãozinho.
2: Estamos juntos aí na presença de vocês, tá?
0: Gravadinho na 106.3 sempre, né, William? Obrigada pela preferência, viu? Adélio Vieira, direto de Araraquara. Juju, uma tarde de sábado abençoado pra nós. Um beijo pra todos aí da cidade da Juju, Araraquara em peso aqui, ó, na 106.3. Juju, manda pra nós a música Velho Amor. Um beijo pra você, Adélio. Obrigada pelo carinho. Sidão Bombeiro passando por aqui pra deixar sua marca registrada, né? Tamo junto sempre, coisa linda. Dirceu Ferreira, um beijo. Roque dos Santos passando por aqui
3: bom
0: também.
3: Dia, Renato.
0: Oh, aliás, o Roque dos Santos, eu acho que ele deu uma confundidinha na voz da Juju. Será, meu Deus? Olha só.
3: Bom dia, Renato. RM. Fala comigo, meu amigo.
0: Falo sim.
3: Tá tirando palitinho doce aqui na 51 aqui.
0: É, meu bem.
3: Fazer uma cachaça. E tudo de bom. Vocês aí, um sábado abençoado, um final de semana pra todo mundo, futuro 10 aí. Tudo de bom pra vocês aí, BBC Rádio Carinho.
0: A nossa Rádio Amor, um beijo pra você e um prazer ter sido chamada ao Marcelo Renato, viu? Obrigada, Roque, tamo junto sempre. Elaine Borboleta passando por aqui, Juju. Boa tarde. Tô ouvindo aqui, tô cravadinha na 106.3, hein? Hã? Ó, o que me tira o estresse é, aliás, quebra tudo, o estresse do dia ali. É isso, Elaine, é? Isso dá paz pra você, quebrar tudo? Será, meu Deus? Eu vou tentar, hein? Oi, Juju, tudo bem? Manda um modão aí pra nós. É o Luiz da Zopelari. Um beijo pra você, Luiz. Obrigada pelo carinho e por essa audiência linda. E a língua da Juju tá travando aqui, hein? Fizeram tomar uma aguinha. Tá, Juju, é a Ilza de Dois Córregos. Toca aí pra nós. Zezé de Camargo e Luciano, liberdade, liberdade. Ilza, um beijo pra você. Obrigada pelo carinho e por essa audiência linda. Oi, Maria, tudo bem?
4: Boa tarde, Juju Moraes, tudo bem? É a Maria das Dor da Vila Alpes. Quero ouvir a música do Eduardo Costa, Forró do Chama-Chuva. Esse meu marido, Rosemir, minha irmã Maria Aparecida, meu cunhado Francisco. Pra você e todos os ouvintes da DCFM, Rádio Carinho.
0: A nossa Rádio Amor, ô Dona Maria. Deixa eu namorar com a Juju. Hã? Dona Maria, Thiago Brava, será?
5: E o Jorge?
0: Hã? Minha mãe chama a Dona Maria, será? Mãe, deixa. Deixa, mãe.
5: Assim, ó.

0: Que Deus.
1: Mamãe deixa, hein? Hã?
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1: Sai daí não que eu volto num instante, hein? Rob Roger, pra você. Ganha o mundo, perde eu. Os áudios.

0: Globo com a participação da nossa eterna rainha Marília Mendonça. 1h36, meus amores. André Michelotto de Torrinha passando por aqui. Um beijo pra você, coisa linda. Obrigada pelo carinho, viu? Oi, Bim, tudo bem? Esse cabelo aí, Bim? Arrasou!
1: Vai, Juju!
0: Tá no clima,
1: né? Toca um pra mim aí, ó, Bim da TV de Cravinhos. Olha, vai, Brasil!
0: Rumo ao Hexa, coisa linda. Gostei desse cabelo verde, hein? Ai, já quero, hein? Osmar Maria passando por aqui. Oi, Juju. Tá linda. É o Osmar da Água Branca. Um abençoado final de semana pra você e pra toda a sua família. Juju, por favor, toca aí pra nós. É De Quem É a Culpa, com Marília Mendonça. Ô, música linda, Osmar. Um beijo pra você, tá na grade, viu? Tamo junto sempre. Oi, Nezinho.
2: Boa tarde, Juju. Aquele da cabaceira, da parceira, tá tudo jeito velho pro Dario, pro seu Aldo, pro meu seu Aldo Guinaldo, meu irmão Paulinho do Resendente, Paulinho Moraes, meu irmão Coelho Silvano, Virapino Robson, filho da Defensiva da Rádio, Santa Luz do Vale, felicidade com vocês, Deus abençoe o seu programa, Rádio Carinho.
0: A nossa Rádio Amor, um beijo pra você, Nezinho, obrigada pelo carinho, viu? Wilson de Torrinha passando por aqui, Juju, boa tarde. É o Wilson William e o Wellington de Torrinha, sempre juntos. Escolhe uma música pra nós, é? Vai deixar comigo? Então a próxima vai pra você também, hein? Hã? Vamos ver se você vai gostar. Aí você conta pra mim. Paulo Sérgio Lopes passando por aqui. Oi.
3: Boa tarde, Juju.
0: Será que eu já ouvi?
3: Paulo Lopes aqui de
0: Já, né?
3: Na sintonia. Toque
0: já toquei,
3: possível,
0: inclusive, hein?
3: Mato Grosso e Matias, por quê?
0: Mas deixa você ouvir sua voz aqui, hein? Desfilando na 106.3.
3: BBCFM, Rádio Carinho.
0: A nossa Rádio Amor, Paulinho, um beijo, obrigada pelo carinho. A Mari passando por aqui. Juju, quer saber o que me faz parar no tempo? É, assim, realmente o que me faz parar mesmo de verdade é a saudade, mulher do céu. Saudade quando eu sinto saudade de alguém ou de alguma coisa que eu fiz, aí eu paro no tempo e ó, saudade acaba comigo, hein? É, ô Mari, mas é aquela coisa que deixa você, que te deixa em paz. Aquela coisa que você faz, que te dá paz hoje, hoje, nos dias de hoje. Fala pra mim. Oi, abençoado, tudo bem?
4: Boa tarde, Juju, aqui é o abençoado do Jardim Ipanema. Juju.
0: Oi.
4: Uma coisa que me desestressa,
0: conta,
4: cara.
0: Conta pra mim.
4: Eu gosto muito de cantar, cara.
0: É, ah,
4: por
0: eu
4: mais
0: gosto,
4: que a minha voz não seja lá aquelas grandes coisas, mas eu gosto, sabe? Eu gosto demais, isso me desestressa, me deixa feliz e contente, tá bom?
0: Dá até aquele...
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0: A nossa Rádio Amor Abençoado, ó, nem me fala de cantar, porque eu não vou falar, mas teve ouvinte aqui, eu postei lá no churrasco, eu soltando a voz, o ouvinte veio e falou assim, ó, Júlia, ainda bem que você é locutora, viu? Porque se você fosse cantora, meu bem, você ia morrer de fome. Vê se pode uma coisa dessa, falou na minha cara, gente. Será? Hã? Ei, Lupércio, filho, um beijo. Fatiminha passando por aqui. Oi, meu
5: pra
0: bem.
5: Você, meu amor, mil e mil mil. Te amo, te amo, te amo. Obrigada, meu amor. Te amo, te amo, minha
0: espia
5: linda.
0: Espia só que coisa linda. Coisa linda da minha vida, Cris, tudo bem, Juju? Tá tudo bem por aí? Aqui tá, e aí, Cris? Que bom estar com você na DBC, é? O que me deixa em paz no dia de hoje? Primeiramente, Deus no coração, sempre, né, Cris? Saúde e paz. Do resto, corremos atrás. Paro pra cuidar das minhas orquídeas favoritas. Elas nos trazem muita paz, alegria. Ô, Juju, manda duas pedras que rolam. Vai pra mãe Marina, Fátima, Silene, Juca Cowboy e pra você. Um feliz sábado, Cris da Boa Vista. Um beijo pra você, meu amor. E ó, a minha mãe é assim. Gente, o que traz paz pra ela é cuidar daquelas flores, daquelas plantas dela, hã? Oi, Milton, tudo
6: Juju,
0: bem?
6: Faltou uma partida pra cubrir nosso que tio Mirto aqui, ó.
0: É.
6: Marcão, Ricardo.
0: Ó, eu vou aí, viu, dançar uma festa junina.
6: Nós manda rodar, já pro bar da Marli. Manda um modão pra nós chamar Peleiro que tá chegando aqui, ó, pra nós de buiá, que vai ter festa junina
0: aqui. Vai de buiá? E os milho, hã? Os
6: manda
0: quentão?
6: Manda pra nós, por favor, aí, ó. Modão chonado. São velho Parguinho, amor e saudade. Estica, filha.
0: Um beijo pra você, Miltinho. Me aguarde, hein? Vou aí dançar com vocês. Tomar um quentão, coisa boa.

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1: Juju, o que me dá paz é ouvir um Ferrugem, é, meu bem. Aí, toda a paz do mundo pra você. Home 44.

0: Veja, até que enfim, o Aline não pode duvidar da Juju, hein? Hã? Um beijo pra você, meu amor.
1: As mais pedidas estão aqui.

0: Osmar Maria, um beijo pra você. Obrigada, viu? Tamo junto sempre. Ele que veio aqui na 106.3 e pediu aí, ó, essa música maravilhosa da Marília Mendonça. Oi, tudo bem? Coisa linda. Fala com a Juju, Nessinha.
1: Boa tarde, Juju, sua linda. Aqui é a Vanessa do Santa Felícia. O que me traz paz hoje é saber que eu tenho uma família linda, maravilhosa.
0: Isso
1: e
0: é muito
1: e
0: importante,
1: todos com
0: né?
1: Saúde. BBC, Rádio Carinho.
0: A nossa Rádio Amor. Coisa linda da Juju, tá concorrendo a uma cesta linda da Cesta Amore. Maria Castro passando por aqui. Oi, meu bem.
2: Nossa, que camisa linda, muito
0: gostou,
2: bonita.
0: Gostou, né,
2: viu?
0: Meu amor?
2: Parabéns. É. Viu? 3-0.
0: Coisa linda.
2: Bateu o Brasil, né? Ganhou.
0: Você viu?
2: Tava assistindo em casa aqui, tava muito frio.
0: É.
2: Não fui na casa de ninguém, né?
0: Então, eu até ia, viu, Maria Castro, num barzinho, curti com os amigos. Ah, mas na hora que eu vi aquela cama, liguei a televisão, fiz uma pipoquinha no micro-ondas.
2: Fiquei na minha casa, que se
0: fiquei no quentinho.
2: Enquanto não acabou também, eu não fui dormir.
0: É, tá igual eu.
2: Ah, foi bom, né? Foi bem. Graças a Deus, foi muito bem. Parabéns, né? Tudo de bom aí pra vocês, viu? Bom fim de semana pra todos que estiver na escuta. Que Deus abençoe todos que estão no aniversariando hoje. E um forte abraço para todos aí da rádio. Um beijo no coração da família.
0: Um beijo para você,
2: Jardim,
0: viu?
2: Tangará.
0: Coisa linda da Juju, gratidão é a palavra. Maria Aparecida Vila Prado, tudo bem?
3: Boa tarde, Juju.
0: Oi, meu bem.
3: Uma tarde de sábado maravilhosa para você e todos os ouvintes. Respondendo a tua pergunta,
0: manda.
3: A Juju, é só levantar com paz, com Deus no coração, tudo se resolve, viu? A vida fica maravilhosa. Beijão.
0: Você pensa comigo, ó, com Deus já é difícil, imagina sem ele, né? Nossa senhora, não tem nem como, né? Nilson Pinheiro, tudo bem?
4: Boa tarde com alegria, Júnior, sou Pinheiro do Jockey Club. Ju, se for possível, você toca Christian Ralph, Camisa Manchada. Ofereça pra todos que estão ouvindo e pra vocês da rádio.
0: Liberou o piso?
4: Meu pessoal da obra aqui, o bando de preguiçoso aqui. Hoje eu tô de castigo, Ju.
0: Tá de castigo?
4: Tive que vir acompanhar eles aqui,
0: dozinha.
4: Porque senão não sai o serviço, né? Muito obrigado, Ju.
0: Um beijo pra você, Nilson Pinheiro. E, ó, libera a turma aí, porque o Hexa tá vindo, o Brasil ganhou. Ó, 3-0, então libera eles, vai. Hã? Um beijo.

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0: aí, morena cheirosa, 12 e 6. Oi, Sônia, tudo bem? Saudade de você, meu amor. Fala comigo.
1: Boa tarde, Juju, gatinha linda. Juju, que me traz
0: gatinha.
1: Paz?
0: Gatinha.
1: Pra ficar junto com meus netos, amo.
0: É,
1: amo
0: meu bem, gostoso, né?
1: Ouvir música e dançar. Juju, toca uma música bem romântica pra mim, de João Mineiro e Marciano. Fresco para todos os ouvintes. TBC Rádio Carinho.
0: A nossa Rádio Amor, Soninha. Um beijo pra você. Obrigada pelo carinho, viu? Oi, Sandrinha.
2: Boa tarde, Juju. Aqui é sua amiga Sandrinha, do Jacobucci. O que me dá paz hoje...
0: Fala pra
2: é
0: mim.
2: É no rádio, na BBC.
0: Adoro.
2: 106.3. E ouvir as melhores músicas que eu amo, adoro. E se der... Toca pra nós Calcinha Preta com Alone hoje à noite. Não sei se você vai ter essa música aí, mas toca ela. Eu ofereço especialmente pra você e pra toda a galerinha que tá na escuta. Beijão, fica com Deus. BBC FM, Rádio Carinho. E como diz o nosso Zandari Love, costuma com nós.
0: Foguete não tem ré,
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0: Um cheirinho
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0: pra
2: você.
0: Sandrinha, um beijo, meu amor. Eu tenho hoje à noite Calcinha Preta, mas com Gustavo Mioto. Tá bom? Tá aqui na grade já. Oi, Dolores, tudo bem? Uma tarde gloriosa pra nós, meu amor. Oi, Lurdinha.
3: Boa tarde, Juju. É a Lourdes do Itamaraty.
0: Maravilhosa.
3: Eu quero ouvir a música com César e Paulinho.
0: Duas vezes você. Um beijo pra você, meu amor. Cleusa, tudo bem? Cleuzinha Aparecida de Almeida. Tarde, Juju. Adoro o Zezé. Flores em Vidas, né? Música linda, linda, linda. A Neuzinha é apaixonada por eles, é. Adilson Campeiro, tudo bem?
4: Ô, Juju, boa tarde.
0: Tarde boa,
4: Campeiro.
0: Coisa linda.
4: Aqui na Barranca do Mujinho, Engenho Velho.
0: É.
4: Preparando um almoço aqui, que daqui a pouco meu cunhado penteado tá aí com a minha irmã
0: Dalva. Isso era uma hora, hein?
4: Vai lá pra... Manda um abração aí lá pra Baixinha, minha esposa, pro penteado, pro Igor lá da usina, pro Celhão da Contenda, pra todo o pessoal do Taquaral.
0: Um beijo pra todo mundo aí,
4: o pessoal que tá aqui no Engenho Velho. E se for possível, toca aí Página de Amigo aí, tá bom? Que tiver lucro pra nós. Ua! Ua! Tá bonitona aí, hein?
0: Gostou,
4: e a camisa,
0: né,
4: do Brasil aí tá chique pra você, hein? É nóis. Ua!
0: Um beijo
4: ua!
0: Pra você, Adilson. Agora eu quero entender se esse é o uai, uá. Eu quero entender se é o uai, ó, ó, ó. Olha isso aí, gente. Olha, olha.
4: E a camisa do Brasil aí tá chique pra você, hein? É nóis. Uá! Uá!
0: Um beijo pra você, Adilson. Gostei desse uai, hein? Obrigada pelo carinho. Oi, Luiz Gomes, tudo bem?
5: Boa tarde, Juju. Aqui é o Júlio Torrinha. Juju,
0: oi.
5: Manda alô pra você, pro Sidão. Pra todo mundo que vai na escuta da BBC aqui, se possível, se puder, toca pra nós um Edson Hudson. Esqueça que eu te amo. E o Brasil não vai, viu? BBC FM, Rádio Carinho.
0: A nossa Rádio Amor, como assim o Brasil não vai, hein? Me explica isso aí, Luiz. Um beijo pra você. Oi, Lupércio Filho, Juju. Uma boa tarde pra você, Pituquinha. Saudades, viu? O programa tá um arraso. É, você gosta, né, Lupércio? Um beijo pra você, obrigada pelo carinho e obrigada por essa audiência de todos os dias. Maria José passando por aqui. Oi, meu bem.
6: Oi, Júlia.
0: Oi.
6: Tudo bom?
0: Coisa linda.
6: Alana Guedes chamando de Jujuba. Fala pra ela que a patente é minha. Eu que falei primeiro. Tá bom? Bom final de semana. Beijo
0: pra vocês, hein?
6: Aí.
0: Hã?
6: Maria José de Cravinhos. Rádio Carinho, Rádio Amor.
0: A nossa Rádio Amor.
6: Rádio Carinho.
0: Ô, Maria José, deixa eu falar uma coisa pra você. Agora, ela deu de me chamar de Jujuba. Antes, era princesa, né? Agora ela mudou pra Jujuba, dona Lana. Jujuba é da Maria José, hein? Pra você, é princesinha.

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0: Dormir com você essa noite. Hoje à noite, calcinha preta com Gustavo Mioto, 12h17. É, Maria José, o que deixa a gente feliz em paz é o carinho de vocês da DBC, é, meu amor? Um beijo pra você, um beijo de toda a equipe da DBC e da sua Jujuba. É isso, né? Agora que a Lana me chama de Jujuba. Um beijo pra você, meu amor. Obrigada pelo carinho, viu? Fala, Juju, você tá bem? Eu tô, e você? Graças a Deus, é. Ô, Juju, toca a música Cigana pra mim. Quero oferecer pra minha esposa, Érica Flor, pro meu filho, Heitor, e pro meu filho dela, e pro filho dela, o Matheus, é. DBC FM, Rádio Carinha, essa Campari aí, hein? Tá só o mel, hein? Imagina, pra descer rasgando, hein? Oi, Cipriano, tudo bem? Fala comigo.
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2: Boa tarde, Juju. Deus que abençoe o seu sábado aí. Fica com Deus, um abraço. Você é nota 10, só que fica sumido daí.
0: Eu sumida, imagina. Tô aqui todos os dias, aqui na Episcopal, é? Oi, Selma, tudo bem? Boa tarde, Juju. Um beijo pra você, Selminha. Obrigada, viu? Tamo juntos sempre. Coisa linda, gratidão é a palavra. Ô, Neuza, ó.
3: Aí sim, hein, Juju? Isso sim, essas modas aí é que acalma qualquer um. 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
0: Coisa linda, uma braminha, hein? Descendo, rasgando tudo, curtindo a 106.3. Ah, Neuzinha, não tem coisa mais gostosa, né? De estar no nosso lar, curtindo a DVC e tomando uma geladinha, né? Hã? Oi, Vado, tudo bem?
4: Boa tarde, Juju. Manda pra mim aí, depois dessa modão aí, ó. Manda uma com raça negra, você fazendo um favor pra mim, minha querida. Escolhe aí, fica a seu gosto aí. Você é especial pra tudo, lindeza. Falou, tá de carinho.
0: Um beijo pra você, Vadinho. Obrigada, viu? Tamo junto sempre. E obrigada por esse carinho gostoso, viu? João Martins, tá de Juju, tudo bem? Toca aí pra nós, Paixão Desenfreada, por favor. É o João de Trabiju. Ô, João, deixa comigo, hein? Um beijo pra você, obrigada pelo carinho. Ô, Cido, tudo bem, Juju? Toca aí pra nós, Pido Majeca, Quadros. Um beijo, Cigano, tamo junto sempre. Obrigada pelo carinho, pela audiência. Tá frio aí? Hã? Nossa, gente, eu não sei se é impressão minha, mas tá congelado demais. Deu uma gelada, hein? Ô, Juju, tô aqui ouvindo a melhor ADB.

0: FM, é. Um beijo no seu coração, viu? Osana Gonçalves, 10 beijos pra você, coisa linda, obrigada. Tamo junto sempre, gente, eu tô com frio daqueles, hein? Ô Viviane, tudo bem? Juju, o que me dá paz é ficar longe de intrigas, fofocas. Me coloca no sorteio da sexta, hein? Um beijo pra todos da DBC FM, pro meu esposo Val, minhas filhas, Maria Fernanda e Ana Gabriela. Viviane, um beijo pra você, ó. Eu também, viu? Nossa, gente, eu não gosto de fofoca. Eu não gosto de fofoca, não. Mas se me chamar, eu tô lá pra ouvir. Cida Don Tenor, Garcia, tudo bem?
1: Boa tarde, Juju.
0: Vem pra mim, meu amor.
1: Deus abençoe o nosso sábado, o seu sábado.
0: Ó, outro Juju, bem?
1: Que programa maravilhoso, DBC FM, hein?
0: Oh,
1: eu
0: trembão.
1: Tô aqui, ó, ouvindo esse programão gostoso que só essa DBC sabe fazer.
0: Coisa
1: e trabalhando,
0: linda.
1: Dando uma limpadinha na casa, né? E curtindo o DBC.
0: Gosto.
1: Viu? Toca pra mim vestido colado, se possível. DBC FM, Rádio Carinho,
0: ah,
1: Rádio
0: nossa,
1: Amor.
0: Rádio Amor, lindeza.
1: Ah, coloca aí no sorteio da C.
0: Já tá concorrendo, maravilhosa. Um beijo pra você. E a outra que tá me chamando de Jujubinha. Se não aguento, não.
2: Aqui nós chama na bota, Jujubinha.
0: Chama na bota, Neuzinha.
2: Procura aí um sonhador.
0: Boa. Boa.
2: Lembra dessa moda?
0: Claro.
2: É top, Juju. Você é linda, Juju. Nós vamos com você até as 4 horas.
0: Sabe quem é linda? Linda são vocês. 12h22, Panda, eu te sigo.

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1: 12h28, sai daí não, porque o próximo bloco tá de arrebentar o sabadão, hein?
2: Por que tá escondendo o celular pra responder mensagem?

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1: A Copa de 1978 foi marcada por uma das maiores suspeitas dos mundiais. Nas quartas de finais, do formato de dois grupos, com quatro seleções em cada, a Argentina precisava ganhar por 4 gols ou mais do Peru para ficar com a vaga na decisão, superando assim o saldo de gols do Brasil. Os argentinos venceram por 6-0.
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4: 12h42, sabadão 20 de junho de 2026. Aqui no estúdio de São Carlos, 21 graus, hein? Tá friozinho. E aí, já cravou na 106.3? Ainda não? Então corre porque dá tempo, hein? Ô Selminha, um beijo pra você, coisa linda, Juju. Estou aqui com Osvaldo Martinelli, aqui na fazendinha, assando uma carne e tomando aquela geladinha de respeito, hein? Manda uma música e oferece pro Ernesto, o doutor Edson Martinelli e o doutor Eduardo Malaguti. Um beijo pra cada um de vocês. Obrigada pelo carinho e por essa audiência, ó. Aproveita a carninha e toma essa geladinha por mim, hein? Um beijo pra você, Selminha, e pra todos aí. A próxima vai pra eles, tá bom? José Paulo passando por aqui, cravadinho na 106.3.
5: Sempre. Boa tarde.
4: Oi. José Paulo, tudo bem?
5: Ela pode passar a desejar você e todos ouvindo uma feliz e abençoada tarde de sábado. DBC é do Garim.
4: Rádio Amor. Oi, João Gomes, tudo bem? Tarde, Juju. Aqui é o João Gomes de Santa Gertrudes. Manda agora, estou no Planalto Serra Verde, Tirapina, ouvindo você. Manda uma música aí pra nós aqui, minha esposa Lenilda Gomes e eu, e pra todos os ouvintes da família DVC. João Gomes, um beijo pra você, pra esposa e pra família toda, viu? Oi, Toninho, tudo bem? Tamo junto sempre, obrigada pelo carinho, viu, Toninho? É, gostei, hein? Passando por aqui também, direto do mundo caipira, hein? Tá de minha gatinha, Jujubinha, toca uma moda aí pra nós, se der tempo. Tonique Tinoco, Brasil Sertanejo, mando pra minha mãe Madalena, um beijo, viu, Madalena? Pro meu irmão Jairo, corretor de imóveis, daqui de Dois Córregos, aqui é o Jailson de Dois Córregos, diretamente do mundo caipira. Ô Jailson, você sabe que eu te adoro, né? Um beijo no seu coração, obrigada, viu? Elias Maia, morada Nova Ceará, Juju, que seu final de semana seja abençoado, grandioso, né? O meu e o seu, né, Juju? Como eu sou da roça, sertanejo, camponês de verdade, eu queria ouvir Chitãozinho e Chororó, Terra Tombada. É o Elias Maia, de Morada Nova, Ceará. Ô Elias, um beijo pra você, obrigada pelo carinho, viu? Boa tarde, Juju. Manda um alô aqui pro Texas, do Patrimônio, Amauri. Ô Amauri, um beijo pra você, obrigada, viu? Júlio César de São Manuel, tamo junto sempre. Oi, Adélio Vieira, tudo bem? Hã? Um beijo, Gracinha, daqui a pouquinho eu solto a sua, tá bom? Wilson.
6: Boa tarde, Juju, aqui é o Wilson do Joque, eu queria ouvir a música As Três Cuiabanas, tem como você tocar pra nós aí?
4: Ó.
6: Uma boa tarde aí, abençoada por Deus, você e sua família, DBC FM, Rádio Carinho.
4: A nossa Rádio Amor, Wilson, um beijo pra você, eu posso tentar, viu? Porque, ó, tem pedido aqui, eu tenho certeza que hoje eu saio devendo a maioria, hein? Mas, ó, sabadão você sabe que aqui a gente comanda aqui e solta, né? Hã? Um beijo pra você, Criseide. Tarde, Juju. É a Marina de Boa Vista. O que me traz paz é ouvir meus canarinhos cantando e apreciando minhas orquídeas e ouvindo a sua voz na DVC. Manda esquina do adeus. Vai pra filha Cris, Fátima, Silene, Rosângela, Juca Cowboy e pra você, é, Cris. Um beijo, Criseide. Tamo junto sempre. Obrigada pelo carinho, viu? Oi, Elias. Fala comigo.
7: Oi, Juju. Boa tarde.
4: Meu bem.
7: Aqui é Elias de Dois Corvos.
4: Tudo
7: Toca
4: bem?
7: Pra mim aí, Casaco Verde, com Teodoro e Sampaio.
4: Boa! Um beijo pra você. Oi, Osmar Caires. Tudo bem, Juju? Você tem uma energia positiva incrível, viu? É. Manda cheiro de erva pros meus amigos. Zé Ribeiro, Clóvis Silvestre, Amélia Caires, Ivan Pereira, Marildo e Jefferson e Sandra. É o Osmar Caires do sítio Santo Antônio, próximo do Tamoio. Ó, Osmar, deixa eu contar uma coisa pra você. Eu ainda vou visitar essa fazenda, porque eu passo por aí direto, viu? Um beijo pra você e obrigada. Essa energia positiva são vocês aí do outro lado que manda pra Juju. Um beijo. Oi, mão de vaca.
2: Juju! Mão de vaca na área, hein? Vai, Brasil!
4: Pra cima, hein?
2: Beleza. Daqui a pouco nós vamos fechar no churrasco.
4: É.
2: Comemorar o Brasil.
4: Quem pode, pode.
2: Todo mundo ligado aqui na Rádio Carinho.
4: Na nossa Rádio Amor. 12h46, amigos. Página de amigos.

Paixão desenfreada, Ronaldo Violi Praiano, 12h56. Eu queria parar tudo e mandar um beijo todo especial pro Darley Fagioli, que hoje está completando mais uma primavera, né? Está completando seus 91 aninhos de vida. Um beijo pra você, Darley. Obrigada pelo carinho, viu? E tô sabendo que você é apaixonado pela DVC FM, é? Ó, os sobrinhos Gustavo e Graziella tá mandando um beijo pra vocês, tá? Pra você, diretamente do sítio Santa Luzia, em Itaquiri. Um beijo pra você, Gustavo.

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2: Passando aqui pra deixar aquele beijo gostoso pro pessoal da Casa do Para-Choque. Eles que estão sempre sintonizadinho na 106.3. Aqui na BBC FM, o Pelé, o Aguinaldo, o Fábio e o André. Um beijinho da Juju. Obrigada pelo carinho, viu?
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0: Quarta-feira tem Jogando Brasil, hein? Quero ver todo mundo no palpite aqui na 106.3. Oi, abençoado, como é que é? Outra vez, abençoado. Hã?
1: Mais uma vez, eu quero pedir uma música, hein? Só pensando em você, é com o Rick Renner. Já que você é uma Juju, é uma Jujuba. 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
0: Rádio Amor, essa mente. Conta uma coisa, que mente é essa, hein? Fábio Oliveira passando por aqui, Fábio. Um beijo pra você, coração. Obrigada pelo carinho. Pablo Gesso, Pablo, vai devagar, hein? Um beijo pra você e pra todo o pessoal aí, viu? Ô Alex, um beijo. E ó, meu carro vai pras tuas mãos em breve, hein? Oi, Maria Urba, tudo bem? Tá, Juju? Minha locutora linda, quero ouvir uma música com trio Parada Dura, Noite Colorida. Ofereço pra você e para os ouvintes. Um beijo da Maria do Araci. Um bom trabalho. Obrigada, viu, meu amor? Minha paz é ouvir música na DBC. Ai, Maria, que cachorrinho lindo. Gente, amoleceu o coração da Juju. Olha esse olhar, ó. Você quer pegar a Juju de jeito? É falar que você ama animal. Gente, eu sou a louca dos animais, né? Um beijo pra você, meu amor. Oi, João Martins, tudo bem, Juju? Obrigada pela paixão desenfreada. É linda, né, João? Também gosto. Um beijo, Margarete Risse, passando por aqui. Tá, Juju, sua linda? O que me traz paz é poder transmitir paz a quem está perto de mim. Meu nome é Margarete Risse, do Jockey Club. Um beijo pra você, meu amor. Primeira vez participando com a Juju, né? Oi, Roque.
2: Boa tarde, Juju. Passar lá só pra dar um oi só, que já tá sem área aqui. Agora eu consegui área aqui.
0: Tô de olho, hein?
2: Tudo bom pra vocês aí, um sábado abençoado aí pra você e pra todo mundo aí. BBC Rádio Carinho.
0: A nossa Rádio Amor.
2: Se correr pra nós.
0: Oi, Martinha Alves, tudo bem? Tá, Juju? Um ótimo sábado pra nós. Olha quem vem chegando, Tamires de Araraquara.
3: Muito boa tarde, Juju.
0: Oi, Tamires. Eu tô bem, e você?
3: Tamires aqui da cidade de Araraquara, ouvinte de vocês. Tenho família na cidade de São Carlos e tô sempre ligadinho.
0: Oh, coisa boa.
3: Sabe o que me dá paz?
0: Conta pra
3: mim. Chegar em casa depois de um dia cansativo e encontrar minha esposa me esperando.
0: Uhul.
3: Um beijo, lindona. Quero muito ganhar essa sexta, hein?
0: É.
3: Bom final de semana pra vocês.
0: Parabéns pra você, Tamires. Obrigada pelo carinho e por essa audiência linda. E é verdade, né? Não tem coisa melhor do que você chegar em casa e encontrar o seu parceiro ou a sua parceira lá te esperando, né? Um beijo pra você, maravilhosa. Seu nome tá na lista já, tá? Cléo passando por aqui, tá, Juju? O que me deixa feliz é cuidar das minhas orquídeas e ver floração delas. Uma mais linda que a outra, isso me encanta. Ô, Cléo, imagina, Cléo, que coisa linda. Você plantar, você cuidar das tuas plantas, das tuas orquídeas e vê-las florar. Hã? É lindo demais, né? Chega a ser prazeroso. Um beijo, meu amor, tá participando, hein? Oi, Budão, um beijo pra você e um beijo pra todos aí de Torrinha. Ô, Boa Aventura, que saudade!
4: Boa tarde, Juju.
0: Vem pra
4: saudade,
0: mim.
4: Né?
0: É.
4: Qual é a música aí pra mim?
0: Cascatinhana.
4: Cascatinhana, qualquer música. Um abraço, Juju. Tá com muita saudade de você, viu?
0: Um beijo pra você, meu amor. Eu tô morrendo de saudade de você também. Oi, tudo bem?
5: Boa tarde, Kelly. Você tá aí de Passa Quatro. Tamo aqui na escuteira.
0: Que prazer. Ó, só hoje me chamaram de Marcelo Renato, de Lana Guedes e agora de Kelly Merlin.
5: Manda um modão aí pra nós aí, é... Mãe de Carvão, positiva? Kelly Merlin, Rádio Carinho, Rádio Amor. DBC, fala comigo, Kelly Merlin.
0: Falo sim.
5: Tá
0: um beijo.
5: Mais gato nesse Brasil.
0: Espia pra isso, confundindo as vozes, ô, meu Deus do céu, um beijo pra você, obrigada pelo carinho e por essa audiência linda, e ó, como eu já disse, é um prazer ser comparada com esses mitos do rádio, Lana Guedes, Kelly Merlin e Marcelo Renato, eu só achei o Marcelo Renato meio pesado, hein? Hã? Um beijo, obrigada pelo carinho e depois dessa eu vou sonhar. Vou sonhar porque é sabadão, meu bem. Daqui a pouquinho tem Sabia Reis com a Arena do Rodeio.

0: vestido colado, passou por aqui do fundo da Grota Baitaca um sonhador, Leandro e Leonardo. E aí, bora prosear um pouquinho? Eu queria mandar um beijo todo especial pro Ed Reis e pro seu filhinho que chega chegando, ó.
1: Oi, Juju.
0: Oi, meu
1: tarde.
0: Amor, tudo bem?
1: Tchau, que é a Laura.
0: Laurinha.
1: Ed Reis. Reis, eu quero te vai lá de Maia de Maia. Reis, eu quero concorrer a sempre.
0: Coisa linda, um beijo pra você, pro papai e pra mamãe. Obrigada pelo carinho, viu? Cecília Almeida, Juju, o que me dá paz é curtir os meus netos ouvindo a 106.3 e tomando aquele quentão, né? Essa época é época de quentão e ó, eu amo. Mas gente, eu prefiro aquele vinho geladinho, né, Joel Panhossi? Um beijo pra você, Juju. Sou o João Panhossi de Bocaina. Por gentileza, toca pra mim Amor de um Violeiro, Eduardo Costa. Um beijo pra você, obrigada pelo carinho. Tamo junto sempre. O Caio Serminiano, Serminaro, passando por aqui. Ê, Juju, tá errando o nome dele, Juju?
2: Oi, Juju.
0: Oi, meu bem.
2: Ganhou, hein?
0: Cê viu?
2: Oi, Juju, tudo bem?
0: Eu
2: boa
0: tô,
2: tarde.
0: E você?
2: Oi, Juju.
0: Oi.
2: Manda uma música do Zezé Camargo, É o Amor.
0: É o Amor.
2: Pede outra pra lá. BDCFM, Rádio Cândido Amor.
0: Um beijo pra você, Caio. Brasil ganhou, meu bem. Oi, Edinho, tamo junto sempre. O Edinho que tá cravadinho na 106.3 com o som no 12, né? Ô, Miltinho, um beijo pra você. Obrigada, viu? E ó, com certeza eu vou aparecer por aí. Aparecer por aí.
3: Oi, Juju.
0: Oi, Robertinho.
3: Bem, espero que sim, Roberto de Baté. Mandou uma dona aí pra nós, Dama de Vermelho. Para você, para todo o cultor da rádio da BC. Para o Alberto da Farmácia, para o Ivone, para minha sobrinha lá em São Carlos. E para todos que gostam dessa linda música da BC, Rádio Carinho.
0: A nossa Rádio Amor, um beijo para você, Roberto. E um beijo para todos aí de Baté. Rodrigues Santos passando por aqui. Oi, Juju, tudo bem? Aqui é o Antônio. Juju, se possível, toca João Mineiro e Marciano. Seu amor ainda é tudo. Manda especialmente pro meu amor, a Fátima. Um beijo para você, Fátima. Um beijo para você, Antônio. Obrigada pelo carinho e obrigada pela preferência. Oi, Robertinha.
4: Juju, boa tarde. Juju, estou curtindo você faz tempo.
0: Gosto assim, hein?
4: Hã? Essa delicadeza sua conquistando o Brasil.
0: É, coisa linda.
4: Juju, o Brasil ganhou, hein? 3-0. Se fosse, se desse certo, era 5-0, hein, Juju? Por fé, paz e amor. Um beijo no seu coração, DBC Rádio Carinho.
0: A nossa Rádio Amor, o importante é que ganhou, hein, ó.

0: pega de um jeito. Um beijo pra você, Roberta. Obrigada, viu? Oi, Alex. Alexander, tudo bem? Boa tarde, Juju. Toca aí pra mim, linda primavera. Um beijo. Marília de Dourado chega chegando.
1: Ô, Juju, toca uma música aí pra mim.
0: Ah.
1: Você. E parece que você não gosta da turma de Dourado. Ô, Juju, toca uma música aí pra mim.
0: Ó.
1: Aquela música que fala assim,
0: ah,
1: foi de mim que nunca me entregou. Mais, essa daí.
0: Eu achei que era aquela. Foi Deus que me entregou de presente você. Eu que pensava onde é. Bem, eu não mando bem no karaokê, mas na voz. Quem sabe, né? Milionário José Rico, Solidão, 3h22. Já, já, vem com o ganhador, hein?

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5: De volta na sintonia mais gostosa do seu rádio. Muito prazer. Júlia Moraes com você até as 4 horas da tarde, até a chegada do Sabiá Reis com a Arena do Rodeio no pé do eito pra fazer direito, hein? E aquele manda bem no modão, hein? Ô Fábio, tudo bem? Fábio Zovico passando por aqui.
6: Boa tarde, Mulher Maravilha do
5: tudo
6: rádio.
5: Tudo bem?
6: Você me abandonou, hein?
5: Jamais.
6: Tô com saudade de você, hein? Hã? Você me abandonou.
5: Nunca.
6: Você não quer pegar o menino.
5: Lógico que eu
6: pego. Tô com saudade, você não vem me ver. Hã? Tô em depressão já.
5: Olha isso. Olha o poder da Juju.
6: Toca pra mim aí, se você tiver aí, Pago Dobrado, Chitãozinho Chororó.
5: Boa.
6: Vou oferecer especialmente pra você, pra todos que gostam, e pra aquele bando de pau d'água do Bar do Ventura. Ô, lugar que dá pau d'água.
5: Boa Ventura, um beijo pra você, ô Fábio. Se der tempo, eu toco pra você, mas eu acredito que hoje eu não consigo, tá? Mas o Sabiá, daqui a pouquinho, tá aqui na máquina, e eu tenho certeza que ele vai mandar pra você, tá bom? Um beijo, Fábio. Ó, que milho lindo. Separa os meus aí, que com certeza eu vou passar e pegar, hein? Sueli, um beijo pra você, meu amor. Obrigada pelo carinho, coisa linda. Ele é o Pacheco passando por aqui, tá, Juju? Toca uma do milionário José Rico. Anjo, meu anjo, né? Ô, Juju, tá bonita com a camiseta da seleção. É, Liel, gostou? Esse famoso Ian resolve a nossa vida, né? Antônio Fabrega. Não, vou te chamar de Antônio. Eita, nominho difícil.
7: Boa tarde, Juju. Juju, aqui é o Antônio Fábio de Dourado.
5: Tudo bem.
7: Eu gostaria, se fosse possível, se mandar uma música pra mim, do Trio Prada Dura, Avenida Central. Seu programa é chique, hein?
5: É.
7: Adorei seu programa. Beleza? É, fica com Deus. Tudo de bom pra você. Deus te dê muita saúde, tá?
5: Amém. Eu recebo, hein? A nossa Rádio Amor, Antônio. Um beijo pra você. Obrigada pelo carinho. Cowboy de Dois Córregos.
8: Boa tarde, manhã bonita.
5: Oi, moço bem? Bonito. E aí? Aqui tá tudo
8: nessa
5: bem.
8: Tá foto, hein? Tá uma gata, hein?
5: Ó, deve estar na
8: se
5: foto.
8: Se possível,
5: eu sou bonita
8: um
5: pessoalmente. Eu, hein?
8: Nunca namoro um cowboy. TBC FM, Rádio Carinho.
5: A nossa Rádio Amor, o cowboy. Como assim bonita na foto, rapaz? Me respeite, que aqui é boniteza pessoalmente, hein? É que nem diz o Fernando Perucci, moça, você é linda pela foto, mas pessoalmente, gente, olha... Ó, que eu tava sem maquiagem, não brinca comigo, não. Oi, Lobinho, tudo bem? Orlando do Guará, de orelhas em pé, aqui na 106.3. Um beijo. Oi, Ronaldo, tudo bem?
9: Fala, Juju. Boa tarde, glória a Deus. Ronaldo,
5: amém.
9: Porto Seguro, Bahia.
5: Porto Seguro,
9: Juju,
5: Bahia.
9: Pensa no molecão na época.
5: É.
9: Essa música aí. A minha primeira mulher tinha largado de mim.
5: Não acredito.
9: E pensa no homem que era apaixonado. Aí
5: você
9: tocava essa música.
5: É.
9: E eu tava fazendo comida. Eu acho que eu comia. Eu fazia arroz com lágrimas. Pensa no moleque que chorava.
5: Ô, dozinha.
9: Eita,
5: ô, dozinha, Ronaldo.
9: TBC FM, Rádio Carinho.
5: Rádio Amor, Ronaldo. Não precisava nem de água, né? Hã? Só suas lágrimas. já caíam, já faziam arroz.
0: Oi, Juju, é a Sandrinha de novo.
5: Oi, Sandrinha.
0: O que me deu paz hoje foi que o Brasil ganhou, né? Com certeza.
5: Um beijo.
0: Deu paz pra todo mundo. Fala aí. Diz a verdade aí. Ficamos todos felizes.
5: Com certeza.
0: Vai, Brasil, Zil,
5: sempre quarta-feira. Eu quero essa animação, hein? Hã?
0: Obrigado, Juju. Eu até dancei aqui.
5: Gosto.
0: Fiz um exercício.
5: Adoro.
0: Beijão.
5: Pra que academia, né, meu amor? Um beijo pra você. Juju, tudo bem? Boa tarde. Quero ouvir a música Solidão. É a Vera de Brotas. Ô, Vera, eu toquei pra você, tá? Solidão com Milionário José Rico. Gustavo, um beijo pra você, tá? De Júlia Moraes. Estamos todos comemorando com a Mirella, que está pintando o set. O pessoal está em peso aqui. O tio Edinho Pesadão, com a tia Suelen, o tio Matheus Enorme, o tio William Careca, a tia Alita Maromba, a tia Dani Rédia Curta, a tia Maria Pau d'Água, o vovô Zé Lima Nova, o vovô Lelo Groselha, os primos Lucas e Júlia e toda a galera. Pressão, pesão, hein? Ó, pressão, pesão também. Aliás, a pezão também. Manda os parabéns pra Mirelinha. Que papai do céu abençoe grandemente o seu dia. Um beijo pra você, Mirelinha. Parabéns pelo seu dia, viu? 13h39, João Mineiro e Marciano. Seu amor ainda é tudo.

0: Batista, meu ex-amor. Música de 2016. Ô, Ronaldo, como é que é?
1: Uhum. Era aquela música do João Paulo e Daniel. Uhum. Te amo, menina. Não sei viver só.
0: Será que ela bebe pouco?
1: Será que bebe pouco a Maria Pau d'Água?
0: Será? Será, Ronaldo? Meu Deus do céu. José Roberto passando por aqui, tarde, Júlia. Que seu final de semana seja abençoado. Manda Gustavo Lima pra nós. Hoje é o meu aniversário. Um abraço, José Roberto. Ó, parabéns pra você. Especialmente pra você. Sinta-se abraçado por toda a equipe da DBC e por esses ouvintes lindos. É, você não ganhou o bolo hoje, mas ó, quem sabe o ano que vem, hã? Um beijo pra você, obrigada pelo carinho e aproveite bem o seu dia, José. Wilson de Torrinha, um beijo, obrigada. Robertinha, fala comigo.
2: Ei, Juju, essa é a nossa Juju que conquistou o Brasil inteiro.
0: É trembanço.
2: Brinca não, hein, Juju? Essa é a nossa Juju.
0: Não brinca com ela não, hein? Oi, Fernanda, tudo bem? Jujubinha, minha linda. O que me deixa feliz é minha família estar tudo bem com a graça de Deus. E chegar em casa, eles estão me esperando. A mãe chegou, é, né? Ô, palavra linda. Juju, toca aí pra minha música com Zezé de Camargo e Luciano. Cada volta é um recomeço. Fernanda, um beijo. Eu que amo você, coisa linda. Ó, eu não consigo tocar hoje, tá bom? Paulo Rogério passando por aqui, tá, Juju? Manda uma música aqui pra frente, 310 Mecanizada de Bocaina. Um beijo, galerinha, obrigada pelo carinho. Juju, esqueci de dar um cheiro no cangote. É, então tá dado. Ângela Lopes, tá, Juju? Manda um abraço pro meu pai Gilberto. Ele fez aniversário ontem. Toca pra mim, Capial, ofereço com muito carinho e amor pra ele e pra minha família também. E pra você e pro meu marido. E todos que estão cravadinhos na 106.3. Um beijo, Ângela. Ó, mas agora é aquela hora que todo mundo quer saber, né? Quem leva pra casa essa cesta maravilhosa, gostosa, deliciosa é ela.
3: Muito boa tarde, Juju. Como que vocês estão, lindona? Sou a Tamires aqui da cidade de Araraquara, ouvinte de vocês. Tenho família na cidade de São Carlos e tô sempre ligadinha, hein? Ó. Sabe o que, que me dá paz?
0: Conta
3: chegar
0: pra mim.
3: Chegar em casa depois de um dia cansativo e encontrar minha esposa me esperando.
0: Uhul.
3: Um beijo, lindona. Quero muito ganhar essa cesta, hein?
0: Tamires, parabéns. Pode aplaudir, pode gritar, porque a cesta é sua, meu bem. Já, já eu falo com você no direct. Ó, Liu e Léo, mãe de carvão, 3h48.

0: Patrulhinho e Léo, mãe de carvão. Um beijo pra você, viu? De Santa Lúcia. O Delvan, tudo bem? Doce de mamão e farofa caipira, gente. Ele me mandou uma foto aqui. Que delícia! É o Delvan de Santa Lúcia, pertinho de Araraquara, ó. Fiquei com vontade aí desse doce de mamão e dessa farofa caipira. Desde que ela não vá carne, ela vai carne. Conta pra mim aí, hein? Um beijo, oi, gosta ali, tudo bem? Fala com a Juju.
1: Boa tarde.
0: Peraí. Aí agora fala com a Juju.
1: Alô, boa tarde.
0: Oi.
1: Eu gostava de ouvir. Eu tô curtindo o som que tá maravilhoso. É maravilhoso.
0: É, você gosta.
1: Mas, infelizmente, isso que não vai dar tempo mais de se tocar. Se você tocar, você toca pra nós aqui pra Torrinha. Boa tarde. Esse cara sou eu. E você também. Você é maravilhosa, tá? Um abraço mesmo pra você, tá?
0: Um beijo pra você. Obrigada pelo carinho. E esse cara, esse cara é você. Hã? Eu tenho certeza que esse cara é você. Um beijo pra você, obrigada pelo carinho.

0: anos, esse cara sou eu, 3h56, meus amores. Esse cara sou eu. Oi, Edna, tudo bem? Hã? Ó, vou soltar o seu áudio aqui e tenho certeza que o Sabiá Reis vai fazer pra você, hein?
1: Eu sei que a Zuzu tá saindo da DBC, mas, por favor, toca Sou Fã.
0: Por favor, Sabiá Reis.
1: Entrar, que eu não sei quem vai
0: Sabiá
1: entrar.
0: Sabiá Reis com a Arena do Rodeio, hein?
1: Mas estou um pouquinho atrasada. Mas toca aí pra mim.
0: Deixa comigo, meu amor. Um beijo pra você. Cortou o seu áudio, hein? Evani Tobias, um beijo pra você. Neuzinha, obrigada pelo carinho. Passando por aqui também o Adilson. Tamo junto sempre. Obrigada, viu? Obrigada pelo carinho, pela audiência. Betão, tamo junto sempre. Meus amores, vou ficando por aqui. Sabadão maravilhoso como todos. Gratidão é a palavra. Obrigada por fazer companhia pra Juju até as 4 horas da tarde. Agora, fique com ele, Sabiá Reis, com a Arena do Rodeio, no comando da máquina 106.3. A minha última de hoje, Jorge Mateus, Antônimos. Fui!

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4: Bom demais, bom e sordo. Estamos chegando a partir de agora aqui no Pé do Eito para fazer direito. Agradecendo o carinho e audiência desse interior paulista lindo, maravilhoso, que ama, curte, conhece, entende modão. Até 19 horas tem eu, Sabia Reis, o locutor da emoção, sempre os grandes patrocinadores da máquina sonora. Sabadão, 20 de junho de 2026, um sábado maravilhoso, né? Oh, coisa gostosa, marcando 21 graus aqui, hein, parceiro? É, tá frio, hein? Esse fim de semana vai ser gelado. Quer mandar um recado, passarinho velho? Fala no 16-3307-1011. 16-3307-1011, nosso zap. Júlia Moraes já foi descansar. Sábado que vem tá aqui no Piseiro, mas também a semana inteira aí nas entregas do bolo, flashes, tudo aí, os acontecimentos. Ela tá sempre no Pé do Eito. Júlia Moraes, ótimo fim de semana. A comadre que pediu aí fã, né? Acho que é fã número 1, eu acho, né? Do Eduardo Costa. Segura aí, é fã número 1, acho que chama moda. Segura aí, daqui a pouco nós toca ela, vai curtindo aí, tá certo? Vamos começar a arena? Preparado, compadre, comadre? Aperta o vermelho, põe no 12.
1: Sabia Reis.
4: Oi.
1: O cowboy, manga larga do rádio.
4: É nós do Pé do Eito. A Mari Francisco, Morena Cheiro.

Zé de Camargo e Luciano, anjo do amor por aqui. 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Um abraço, Filipão! Filipão com a sua futura esposa passando por aí, Felipe Gomes, o homem mais apaixonado do ano. 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
0: O Ronaldo Viola e João Carvalho, Princesa Morena. Chega junto com

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Nogueira acabou de passar aqui, meu amigo James. Ele, eu acho que é filhinha dele. Eu não vou lembrar o nome agora, viu, James? Minha cabeça não consegue guardar. Vai tá aí, meu grande amigo James, pescador de curvina, James Nogueira. Filho da Landa. Eita, grande James, um abraço pra você, pra filhona. Ótimo fim de semana, viu? Certo? Um abraço pro Gonzaga também, o papai aí também, do James Nogueira, moleque bom demais. 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E ó,

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1: Bom demais, meu amigo Ricardo Mecânico, acabou de passar por aqui também, né, Ricardo? Você tá bom, meu amigo? Gente boa demais, meu amigo Ricardo Mecânico, aí na audiência. Bom demais, vamos, que é hora de mandar um abraço pro povão, vi. Deixa eu mandar um abraço aqui de Rádio Ligado. Mandar aqui primeiro pro Jailson Flávio. Ó, Jailson. Tarde. Ó, mandou uma horta aqui. Aí, tá aí, passarinho velho falado. Tudo de bom. Tá, mandou um pra nós, Toninho Tinoco. Brasil Sertanejo. Manda pra minha mãe, Madalena. O Jairo, corretor de imóveis aqui do Escor. Jailson, diretamente do Mundo Caipira. A horta tá bonita demais, boiadeiro. Um abraço aí, grande Jailson. Alô, do Escor.
2: Oi, tio Passarinho. Oi. Tudo bom com o senhor? Ô, tio Samir.
1: Oi.
2: Manda pra mim, Leandro Leonardo. Horizonte Azul.
1: Horizonte Azul. Obrigado, Ju, pela audiência, Juju.
3: Oi, Sabiá Reis.
1: Oi.
3: Saca, sou fã aí do Eduardo Costa.
1: Opa, já tá apartada.
3: Pedi pra Juju, mas pedi atrasado. Então toque pra mim aí.
1: Já tá apartada, minha querida. Edna.
3: Adoro sua programação, viu?
1: Obrigado.
3: Você, Marcelo Renato.
1: Opa.
3: Juju. Ai, amo a programação de hoje.
1: Obrigado, Edna.
3: Eu ouço muito porque eu só ouço de sábado, de semana não dá.
1: Tá certinho, mas muito obrigado. Deixa com nós, Edna, já tá apartado, Edna. Cigano de Bocanha, na terra do Curtume. Fala, tio Sassá, sempre eu e minha mãe, Dona Cida. Alô, Dona Cida, mãe do Luciano Mexirica, aquele abraço aí. Outra aqui.
4: Ô, Sabiá!
1: Oi!
4: Sabiá,
1: oi!
4: Aqui é o Serrinha, de Dois Corres.
1: Você tá bom, Serrinha?
4: Frente mecanizado do Paulo Residente.
1: Aí sim.
4: Manda pra nós, Anjo Loiro, vem pra nós.
1: Anjo Loiro?
4: Milionário Zé Rico.
1: Certo.
4: Ah, obrigado, hein?
1: Um abraço aí pra todos vocês, Ninja. Obrigado, eu. Outra aqui, fala, Ninja, prosei aí.
5: Boa tarde, Sabiá.
1: Tarde.
5: Um monte aí.
1: É.
5: A lágrima do... A lágrima do amor. Mônica Júnior Cortame, a mãe de Lude,
1: é.
5: Minha mãe é, Leonice Subinzinho,
1: certo.
5: Atuzinho,
1: é.
5: Lídia Rossetti, Martinelli,
1: certo.
5: Lila, Luzia Augusto, minha tia Tambaú Azedinha, a Rádio Carinha da Mãe, né? 4x4.
1: Eu que agradeço a audiência, boiadeiro e rádio. Boa tarde, meu amigo, sabia hoje é aniversário da minha cunhada Angélica Pascoalina de Souza. Toca aí, cunhada do Teodoro e Sampaio, por favor. Pra você e família. José Geraldo Batista, Vila Alpes. Parabéns à cunhada Angélica aí, viu? Grande abraço. Cido de Boa Esperança do Sul, aquele abraço. Adélio Vieira, desejando um fim de semana pra vocês também aí. Adélio Vieira pediu adeus, papai, adeus, mamãe. Fala, Fátima.
6: Boa tarde, Sabiá.
1: Oi.
6: Bom descanso amanhã.
1: Obrigado,
6: tá?
1: Minha querida.
6: Você coloca pra mim hoje a última viagem com o Tião Carreiro?
1: Última viagem?
6: Segunda eu não vou te ouvir, que eu vou fazer um capiteirismo.
1: Certo.
6: Mas se Deus quiser, na terça eu tô de volta.
1: Ui, eu espero.
6: Beijo, Rádio Carinho, Rádio Amor.
1: Eu que agradeço, eu espero você, Fátima, então na terça, hein? Bom aí, exame aí. Luiz Aguiar, o Luiz de Jaú e a esposa Silvia e o filho David. Alô, Silvia, alô, David, alô, Luiz de Jaú. A Cleusa lá em Santa Rita do Passa Quatro acompanhou o Sabiá a semana inteira. Meu muito obrigado aí, minha querida. Outra aqui.
7: Boa tarde, Sabiá.
1: Tarde.
7: Ei, aqui é o Claudionor de Ibaté.
1: Alô, Claudionor de Ibaté.
7: Toma pra mim, por favor.
1: É.
7: Se você puder tocar aí,
1: é.
7: Pra mim, fazendo um favor.
1: Certo.
7: É, fogão de lenha.
1: Fogão de lenha.
7: Fogão de lenha.
1: Certo.
7: Ofereço para todos os ouvintes da DBC FM, para meu companheiro e parceiro e amigo, o problema.
1: Problema.
7: Roberto.
1: Certo.
7: E para todo mundo que curte essa música maravilhosa.
1: Certinho.
7: Antigas. Obrigado.
1: Obrigado,
7: se
1: eu.
7: Se puder tocar pra mim, eu agradeço muito.
1: Vai ouvindo o programa aí, se der, a gente encara. Tem que ouvir o programa até o final, porque às vezes a gente toca lá pro final, viu? Sabia, Osmar Água Branca, abençoado fim de semana pra você e família. Por favor, toca pra nós, Retrato do Boi Soberano. E põe meu nome na oração. Obrigado, obrigado, eu. Pabro do Gesso, tá no trânsito da cidade, curtindo a DBC. Obrigado, Pabro. Fala, Sapão.
8: Ô, meu querido Sabia Rei.
1: Oi.
8: Boa tarde, meu
1: tarde.
8: Querido.
1: Tarde.
8: Estamos aqui no Rancho da Araruva. Ah, gostaria de pedir para você um modão de João Carreiro e Capataz.
1: É.
8: Minha vida é do mestre.
1: É.
8: Especialmente para meu amigo Marcinho, Tuniquinho, Leandrinho, e toda a equipe que sempre está junto aqui no Pesqueiro, e para você e sua família, meu querido. Que Deus te abençoe.
1: Amém, nós todos, Sabão.
8: Com esse modão maravilhoso que é oferecido para todos nós.
1: Amém.
8: A nossa vida é do mel.
1: É isso aí.
8: Rádio Carinho, DBC, Rádio Amor.
1: Obrigado, Deus. Sapão. E a ponte. E a ponte de peito não para, hein, Sapão? Ó, ponte de peito lá no Fornalém, ó. Haja coração, hein, Sapão. O Tuniquinho Leandrinho tá por aí? Acho que eles vieram, né? Caso do acontecido. O Marcinho, um beijo do coração do Marcinho aí, né? Tuniquim, Leandrinho, pessoal da Araruva, grande Sapão, Sapão. Aquela pinga de domingo passado lá no Tatu fez mal, hein, parceiro? Deu umas atrapalhadas, hein? É, hoje é só pinco, limão, cravo, né, Sapão? Sabe, agora me bateu o Soldado Oliveira, hein? Sempre fazia as quatro, toca aí pra nós. Lágrimas da saudade. Osvaldo já bebeu demais, toca uma música pra nós. Obrigado, Osvaldo, Selma. Vamos soltar música aqui, meu parceiro.
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1: Pedido aí, de ouvinte, Eduardo Costa, sou seu fã.

0: Vive.
1: Vai pro Maranhãozinho também, a Cleo, seu ouvindo, Fabinho, sempre na audiência. Olha, Maranhão! Rei da vitamina, bom demais. 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
1: Chega junto, Jades e Jadson, meu mestre. Pra equipe Araruva. Do Niquinho, Leandrinho, Marcinho e Sapão.
3: Até glória a Deus.

baixinho, mano. Bem baixinho. Eu sou a luz, a verdade, o caminho, a vida. Ninguém vai ao Pai senão por mim. Foi o que Jesus falou. E o que ele pediu? Ame, ame de verdade. Não só a quem te faz bem, não só a quem te convém. Isso não é amor. Amor é humildade, é carinho, é compaixão, é gratidão, é perdão. Ame, ame para ser amado, perdoe para ser perdoado. Seja manso, seja humilde de coração, assim como Jesus foi. Tá bom? Deus abençoe a todos vocês.

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1: É nós do pé doente, chega junto. Anjo loiro por aqui, modera na veia. Bom demais da

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0: Bom dia, senhor, vamos que vamos. 5:07, 5:07. É, fala, Francisco, prosseguir com nós, ninja.
1: Boa tarde, Sabiá.
0: Tarde.
1: Sou Sabiá, resolveu uma música aí.
0: Certo.
1: Chove chuva aí.
0: Pelo amor de Deus.
1: E manda aí pra Juju e pra Ana. Não esqueça de mandar pra nós não, viu?
0: Tá certo, ninja.
1: Falou, Sabiá Reis.
0: Já toquei do Eduardo Costa hoje, um abraço aí, manda um abraço pro Lúcio Sacopemba, abraço Lúcio, senhor Cláudio Gabriel lá no pé do oito, trabalhando ainda e curtindo a DBC, obrigado Lucinho Sacopemba, um abraço seu Cláudio Gabriel, lá na audiência, bom demais, bom absurdo, roi, roi, roi, roi, cowboy, bom demais, outro aqui, fala ninja, prosseio com nós, José Lopes Cílio.
2: Ô Sabiá, boa tarde Sabiá.
0: Oi.
2: Como é que você tá, meu amigo?
0: Bom, graças a Deus, sim.
2: Aqui do lado do céu azul aqui da água vermelha carregando um esterco. Manda pra nós aí, a menina da aldeia, galera da Ipiranga.
0: É, galera da Ipiranga. Aí, um abraço pra todos da galera Ipiranga aí, viu? É uma moçada bruta e arrumada aí. Meu muito obrigado aí, ô José Lopes Cílio. Outro aqui, fala ninja.
3: Boa tarde, Sabiá.
0: Tarde.
3: Aqui é o Moisés, Poxa Caldas. Se você tá me ouvindo aí, quer coisa, dá um alô aí, toca uma boa pra nós.
0: Deixa com nós, Moisés, Poços de Caldas, aí sim, parceiro. Aí eu dou valor, hein? Obrigado, obrigado, eu. Outro aqui, Nenzinho, fala, Nenzinho.
4: Boa tarde, meu amigo Zabiá.
0: Tarde.
4: Opa.
0: Chique na trai, parceiro.
4: Dario, pessoal, pessoal do Guinaldo, meu irmão Paulinho Melozinho, Paulinho Moraes, meu coisa Silvano, Capino Robbins. Todos ouvindo a BCC da rádio, que está seu programa, Rádio Carinho.
0: Rádio Amor, eu que agradeço, boiadeiro. Manda um abraço, outro aqui, fala ninja.
5: Muito boa tarde, Sabiá Reis. Aqui é o Roberto Borges de Ribeirão Bonito, companheiro.
0: É o Ribeirão
5: Tudo
0: Bonito.
5: Bem com você?
0: Bom, espero, graças a Deus.
5: Sabiá, toca pra nós aí, franguinho na panela.
0: Certo.
5: De Dolores Lorival.
0: É.
5: Meu paizão querido aí, o senhor Joaquim.
0: Joaquim!
5: Ofereço
0: abraço,
5: pra ele,
0: Joaquim.
5: Né, pra todos estão na sintonia.
0: Opa!
5: Pra você também, meu querido, viu?
0: Certinho.
5: E forte abraço.
0: Outro pra você.
5: E final de semana é abençoado.
0: Amém a nós todos, boiadeiro e rante.
5: DBC FM, Rádio Carinho.
0: Rádio Amor. Boa tarde, Sabiá. Peça finalizada, disponível pra venda. Manda alô pra nós. Marcão Cuteleiro, linda faca aí com uma bala aí, ponto 50. Grande Marcão. É, o Marcão tá aqui, tá aí, Marcão Cuteleiro. Abraço pra Marta. Marco Daniel, Maiara Vitória e Maíra. Ótimo fim de semana, André Michelotto de Torrinha. Aquele abraço, Andrezão. Outra aqui, fala aí.
6: Fala comigo, Sabiá Reis.
0: Oi.
6: Positiva, boa
0: pois.
6: Noite. É o Luquinha de Santa Rita Passa Quatro.
0: Luquinha de Santa
6: Rita. Manda uma música pra nós aí.
0: Certo, Sabiá. Luquinha.
6: Manda... Leandro e Leonardo.
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0: Já tem o Horizonte Azul aqui que a Ju pediu. Vai, obrigado, Santa Rita do Passa Quatro, Luquinha. Arnaldo Pedroso na audiência, irmã. Aí na audiência, ótima. Ótimo fim de semana aí, viu? Outro aqui.
8: Tô esperando você numa visita aqui pra nós degustar um bom espeto, parceiro.
0: Aí. Esse é o Negreirinho, meu amigo Negreiro, só no espetinho, grande Negreiro. Abraço, Negreiro. Gente boa demais. Gente finis, meu amigo Negreiro, Sabiá, toca a música em Mato Grosso, Matias. Esse. Enquanto o sol brilhar, eu acredito o Brasil vai ganhar. Fernanda, tá certo, Fernanda. Tem que acreditar, né? Eu acredito que um dia eu vou ficar rico ainda. Tá.
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0: Do Graciel, camisa branca, chega, canta, aumente o volume. Que essa moda merece.

Cê bota um gordo sem colesterol em compadre com madre. 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
0: Essa é bala. Vim matando saudades, Leandro e Leonardo. Horizonte Azul. Agora são 5 horas e 19 minutos. Aqui no Arena.

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6: 10 países que não disputaram a Copa de 2014 estarão na Rússia. São Arábia Saudita, Peru, Dinamarca, Sérvia, Suécia, Polônia, Egito, Marrocos, Senegal e Tunísia. E, infelizmente, a Itália está fora deste Mundial.
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0: Brasil Caboclo por aqui, Tonico, mais o Tinoco, 5 horas 33 minutos. Moda linda demais no Arena. 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Deixa eu mandar um abraço de rádio ligado aqui, Vanderlei. Fala, Vanderlei, pra você aí.
1: Boa tarde, meu amigo Sabiá. Boa
0: tarde.
1: Tudo bem, querido?
0: Bom, graças a Deus.
1: Vanderlei Torrinha.
0: Opa.
1: Ah, manda aqui pra mim. Tentete, se você ser Mato Grosso e Matias, meu irmão.
0: Certo.
1: Pra nós curtir aqui. Beleza?
0: Opa.
1: Bom programa pra nós, hein? Um bom final de semana aí pra você.
0: Deixa com nós, Vanderlei.
1: Um abraço.
0: Outro ótimo fim de semana pra você, Mirto de Araraquara.
2: Vou dar um Mirto aqui no Clube Norte pra nós aqui, ó.
0: É.
2: A da Agulha tá bom demais, meus irmãos da rodagem. Deus abençoe, meu irmão.
0: Amém a nós tudo.
2: Ó.
0: É.
2: Ó o Mondog Zé Rico aqui, ó. Segura, sabe a rei.
0: Segura! Arena do Rodeio Mirtão de Araraquara, pessoal do Bar da Marli.
3: Boa tarde, Sabiá. O Carlinhos de Brotas.
0: Alô, Carlinhos.
3: De cachorro pra nós aí.
0: Um abraço, grande Carlinhos de Brotas. Cris também aqui.
4: Boa vista, tudo bem com você?
0: Bom, graças a Deus.
4: As pedras que rolam é pra mãe Marina, pra Fátima, pra Cássia, Silene, Juca Cowboy.
0: É.
4: Pra todos da DBC e pra você. DBC certo. FM Rádio Carinho.
0: Rádio Amor, eu que agradeço. Sabiá mandou um alô pra nós, pro meu pai Marcão Cuteleiro, pra minha mãe Marta, pra minhas irmãs Maiara e Maiara Vitória. A faca da... Como que é? A faca da ponto 50 já vendeu. Como que é? A faca já da ponto 50 vendeu. Já tá negociando o Marco Daniel, hein, Marcão? Maria Glória aqui. Boa tarde, meu querido Sabiá. É a Glorinha, tô Teodoro e Sampaio. Desculpa, amor, ofereço pro Carcaça, tá tomando. Pra vocês aí curtindo. Mão de vaca, fala mão de vaca.
5: Meu amigo Sabiá.
0: Oi.
5: Mão de vaca na área.
0: Você tá bom, filho?
5: Vamos, tá tendo churrasco na chácara.
0: Aí eu dou
5: passar
0: valor.
5: Um espetinho aqui, vai passar umas horas.
0: É.
5: Quer vir? Só alegria.
0: Só alegria.
5: Obrigado a vocês. Manda um modão pra nós aqui na chácara.
0: Deixa com nós.
5: Obrigado, meu sábado.
0: Um abraço! 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Pra você de perto, pra você de longe, aperta o vermelho, põe no 12 que tem madeira na veia aí. É pra Fátima de Dumont essa, hein?

0: Adeus, papai e mamãe, adeus. Silveira e Barrinha, adeus, papai, adeus, mamãe. 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
0: Pedido de ouvinte, Chidãozinho Chororó, fogão de lenha aqui no Arena, aperta o vermelho e põe no doce.

0: meu compadre e minha comadre, aí do outro lado do rádio. A nossa tarde de sábado, 20 de junho de 2026, está indo embora. E com ela chega a nossa noite. E com a noite, a nossa hora santa, hora sagrada. Pra gente parar um minutinho e levar o pensamento às alturas. E agradecer a Deus, o nosso arquiteto do mundo. Agradecer a nossa mãe, a nossa padroeira, a nossa rainha chefe senhora Aparecida, de Aparecida do Norte, a nossa mãe da sala dos milagres. Por mais um dia que nos oferece, por mais um dia em que nos concede a graça de abrirmos os olhos e viver. Fica agora no nosso momento de fé, nosso momento da Ave Maria. Daqui a pouquinho tem muito, muito mais.
1: Pai nosso que estás no céu, santificado seja o teu nome. Venha o teu reino, seja feita a tua vontade, assim na terra como no céu. Dá-nos hoje o pão nosso de cada dia. Perdoa as nossas dívidas, assim como perdoamos aos nossos devedores. E não nos deixe cair em tentação, mas livra-nos do mal. Porque teu é o reino, o poder e a glória para sempre.

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0: Pedro Eito pra fazer direito, agradecendo o carinho e audiência desse interior paulista, lindo, maravilhoso, que ama, curte, conhece, entende, modão, vem comigo, é sabadão, 20 de junho com os grandes patrocinadores. 35 anos, sertanejo classe A.
1: Sabiá Reis. Alô? O cowboy manga larga do rádio.
0: É nós do pé do ex. Pedido de ouvinte também, ó. Franguinho na panela.

0: craveiro e cravinho, madeira na veia, do jeito que a gente gosta. 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Deixa eu mandar um abraço de rádio ligado, Marcelão de Araraquara. Fala aí, ninja.
1: Boa tarde, Sabiá. E aí, tudo bem? Bom. É o Marcelo aqui de Araraquara. Ô, Sabiá, manda um modão pra nós aqui, ó. É. Guarda da Dona Marli aqui. Ofereço pro pessoal aqui, o Mertão.
0: Guarda Marli.
1: O Carlão.
0: É.
1: Todo mundo aqui, Almir.
0: Certo.
1: O Boca Sandai aqui.
0: Ah, opa, só gente boa.
1: Walter. Valeu, grande abraço.
0: Outro
1: valeu,
0: pra você, Sabiá. Grande Marcelão, pessoal do Bar da Marli, gelando encanamento. Ou esquentando encanamento por dentro. Maria da Vila Prado também, excelente fim de semana. Boa tarde, Sabiá. Manda pra gente aqui no Rancho Jatobá, Fábio Pisolato e amigos, madrugada em meu olhar, Zezé Camargo e Luciano. Alô, Fábio Pisolato, pessoal do Rancho Jatobá, todos amigos lá no pé do Eita, moçada bruta, meu parceiro. Abílio Banzato na audiência também, excelente fim de semana, Dirceu Matoso, um abraço também. É, deixa eu ver a música e pedir, depois vou ver aqui. Sabiá, toca Teodoro Sampaio, Desculpa Amor. Ah, eu vou ver aqui, ô Maria da Glória. Vou ver ajeitar aqui, vai segurando aqui. Tá certo, outro aqui.
2: Boa noite, Sabiá Reis.
0: Félix.
2: Aqui, ó, Fernando.
0: Fernando.
2: Manda uma música acionada aqui pra nós.
0: É.
2: João Carreiro e Pardinho.
0: Certo.
2: Aqui pra nós, aqui.
0: É.
2: Aparecendo para o Kleber.
0: Certo.
2: Para o seu Pedro, para a Marcela. E para todos os mundos ouvintes aqui da. Da Vila do Chaves.
0: Vila do Chaves.
2: E para as mulheres todas solteiras.
0: Aí sim, solteira. Fernando. Chique.
2: Estou à procura de uma namorada sincera.
0: Ah.
2: Aí tiver alguma disposta aí.
0: Certo.
2: Aí eu passo o meu contato.
0: Bom demais.
2: Rádio TBC.
0: Rádio Carinho, Rádio Amor. Manda um abraço pro Edinho também. Alô, Edinho. Também um ótimo fim de semana, Edinho. Outra aqui, boa noite, Sabiá. Manda uma música pra nós na Chácara Santa Felícia, Torrinha, família Miranda, Cal, Jéssica, Heloísa e Sofia. Obrigado então aí, a família Miranda, Cal, Jéssica, Heloísa e Sofia. Abraço aí a todos aí no pé do oito, sorte pega aí.
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0: Bruno Mais Marrone, canta pra nós Amor de Carnaval. É, Amor de Carnaval. Depois de 9 meses, você sabe o que você fez.

0: 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Agora 6 horas e 22 minutos chegando. Nalva Guiar, Cowboy de Rodeio.
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0: Teodoro Sampaio e Jaine Moreira na veia. Do jeito que a gente gosta. Ai, coisa boa demais. 6 horas e 37 minutos. Manda um abraço aqui. Ô, cadê o ninja aqui? É, o Cal já mandei. Deixa eu ver aqui. Fala aí pro Zé com nós.
1: Boa tarde, Sabiá Rei. Aqui é Letícia.
0: Oi, Letícia.
1: Da Fazenda Santa Tereza. Eu quero mandar uma música pra minha tia Maria Brambila.
0: Ah, Maria Brambila.
1: O Henrique Juliano. Hoje o dia tava meio sem cor. Pra minha mãe Renata, meu marido Trevor, meu tio Luiz Brambila. E para todos nós, meu padrasto Zé Maria. Assim vamos nós. Tchau, obrigado.
0: Obrigado eu. E mandou depois pra mãe Renata também de Santa Eudóxia. Lupercio Filho, boa noite, ótimo fim de semana. Obrigado, Lupercio Filho, pra nós todos. Excelente fim de semana, boiadeiro errante. Sabia, um abraço, Gustavinho na audiência, Renato Lopes também. Alô, BHC, meu amigo BHCzinho, gente boa demais. O ninja lá, cadê ele lá? Deixa eu ver. Ó, eu vou apartar. Vai segurando o Fábio Pisolato, que eu vou apartar ela aqui no finalzinho, viu? Eu vou deixar ela apartada aqui, tá certo? A do Zezé Camargo, tá certinho, Fábio Pisolato? Bom demais, bom absurdo. Deixa eu ver.
2: Ô, Sabiá, boa noite, Sabiá. Obrigado pela música aí.
0: Opa!
2: Um abraço e bom trabalho aí.
0: Deus obrigado.
2: Excelente fim de semana pra
0: você. Nós todos, José Lopes. Amém, nós todos. Obrigado, ninja. Pra nós todos. Vamos pra reta final! Berranteiro vai repicando o berrante. Sabiá Reis toca modão. Na sua DVC FM, que é pura, pura emoção.
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0: Nome Surdo, vai, vai, vai, cowboy. Deixa eu mandar um abraço aqui de ligado aí pra reta final, a Sandrinha do Jacobus. Fala, Sandrinha.
1: Boa noite, Sabiá Reis.
0: Boa noite.
1: Aqui é sua amiga Sandrinha do Jacobus. Toca pra nós, Juliano César, sonhando com você. Eu ofereço especialmente pra você e pra toda a galerinha que tá aqui.
0: Obrigado, Sandrinha.
1: Beijão. Fica com Deus. DDC FM, Rádio Carinho.
0: Rádio Amor.
1: E até amanhã, se Deus quiser.
0: Amanhã é fim de semana. Deus. Amanhã é dia de descansar um pouco a goela. Outra aqui, a Denilson fazendo favor. Olha o som da Denilson fazendo favor.
2: Cada irmão.
0: Tá no talo, Denilson. Hoje é dia, vi. Hoje é dia de dormir de ponto cabeça, que nem morcego, a Denilson fazendo favor. O Pedrinho também do Sítio Prata também, Sabia Reis, aqui é o João Pedro de Dois Cor. Se você conseguiu, eu queria pedir uma música aí, Chico Amado de Xodó. Moda não dá mais tempo, tá aí. Pro meu amigo Célio Flor, abraço, abraço, Will. Moda não dá mais tempo, viu, Ninja? Tá certinho? Já vou agradecendo a cada um de vocês, de perto, de longe. Aos amigos patrocinadores, pela credibilidade e confiança de cada dia. Ó, não saia da programação DBC, todo especial, tá? Hoje não tem Voz do Brasil, a programação especial até a chegada de Valdir Zambarian, vi. É, até a chegada do Valdirzão, amanhã, DBC da Estrada, oferecimento Berinlife, o suco da vida, amigo caminhoneiro. 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Abraço pro Valdir Zambarian, até meio dia e meio. E logo em seguida temos também Lana Guedes, a Lana Guedes no pé do oito, grande Lana. Um beijo no coração, excelente fim de semana. Vou ficando por aqui. A gente começou segunda-feira e viemos trabalhando segunda, terça, quarta, quinta, sexta, sabadão até a reta final. Já vou agradecendo a cada um de vocês e agradecer em especial ao Deus Pai Todo-Poderoso, Criador do céu e da terra, seu único Filho, nosso Senhor Jesus Cristo e minha Virgem Maria, por mais uma semana de trabalho. Em nome do Pai, do Filho e do Espírito Santo. Fica aqui. Um abraço e um beijo carinhoso deste locutor de emoção. Reis,
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0: Até segunda-feira, a partir das 16h no Arena. Se Deus quiser.

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1: A Copa do Mundo também gera interesse fora do futebol. Durante o período do Mundial, aumentam as buscas por idiomas estrangeiros, intercâmbios, turismo internacional, cultura do país sede, profissões ligadas ao esporte, cursos de marketing esportivo, produção de conteúdo digital. Por isso, a Copa do Mundo também se tornou tema frequente em escolas, universidades e redações de vestibulares.
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